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3: 934.
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2: 10 e 18.
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4: 10:36.
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2: 10h50.
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2: 1111
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1: 11:21.
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2: 11:38.
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0: 11:57.
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0: 11:58.
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10: Aonde, aonde?
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7: Meia-noite 34.
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1: Gauchada amiga, é com imensa alegria que o Fogo de Chão apresenta a sensação do momento em todos os rodeios. 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
4: 1:04.
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7: 1h32.
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0: verdade.
1: Compadre, sim. Viu o comentário que tá dando essa morena aí?
0: Opa.
1: Porque hora em hora ela tá saindo lá pra fora.
0: Eu acho que vai representar só o Marco.
1: Será?
0: É.
1: Oh, essa morena é rebocada de quê mesmo?
0: Ela é linda, rebocada de feijão. Vamos aplaudir a morena, vamos aplaudir a morena.
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2: 2 e 1.
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1: 2:15.
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4: 2h33.
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3: 3 e 3.
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2: 3:18.
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5: 3h31.
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1: 3h44.
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0: beijo a todos. Obrigado, Jorge Sampaio.
1: Obrigado pelo convite. Valeu,
2: obrigado,
1: São Paulo.
2: Obrigado, Paraná.
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0: aí.
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2: 4:22.
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1: 4h37.
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2: e Matheus. 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

0: 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Prazer!
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0: Rezemos com devoção a coroa das sete dores da Virgem Maria. Em nome do Pai, do Filho e do Espírito Santo. Amém. Nós vos louvamos e vos bendizemos, Senhor, porque associastes a Virgem Maria à obra da salvação. Contemplamos a vossa dor, ó Maria, para seguir-vos no caminho da fé. Creio em Deus Pai Todo-Poderoso, Criador do céu e da terra, e em Jesus Cristo, seu único Filho, nosso Senhor, que foi concebido pelo poder do Espírito Santo. Nasceu da Virgem Maria, padeceu sob Pôncio Pilatos, foi crucificado, morto e sepultado, desceu à mansão dos mortos, ressuscitou ao terceiro dia, subiu aos céus, está sentado à direita de Deus Pai Todo-Poderoso, de onde há de vir julgar os vivos e os mortos. Creio no Espírito Santo, na Santa Igreja Católica, na comunhão dos santos, na remissão dos pecados, na ressurreição da carne. Amém.
1: Pai nosso que estás no céu, santificado seja o vosso nome. Venha a nós ao vosso reino, seja feita a vossa vontade, assim na terra como no céu. O pão nosso de cada dia nos dai hoje. Perdoai as nossas ofensas, assim como nós perdoamos a quem nos tenha ofendido. E não nos deixeis cair em tentação, mas livrai-nos do mal. Amém.
2: Ave Maria, cheia de graça, o Senhor é convosco. Bendita sois vós entre as mulheres. Bendito é o fruto em vosso ventre, Jesus. Santa Maria, Mãe de Deus, rogai por nós, os pecadores, agora e na hora da nossa morte. Amém. Ave Maria, cheia de graça, o Senhor é convosco. Bendita sois vós entre as mulheres. Bendito é o fruto em vosso ventre, Jesus. Santa Maria, Mãe de Deus, rogai por nós, os pecadores, agora e na hora da nossa morte. Amém. Ave Maria, cheia de graça, o Senhor é convosco. Bendita sois vós entre as mulheres. Bendito é o fruto em vosso ventre, Jesus. Santa Maria, Mãe de Deus, rogai por nós, os pecadores, agora e na hora da nossa morte. Amém.
3: Contemplamos a memória das dores de Maria. Primeira dor. Maria acolhe com fé a profecia de Simeão. Simeão os abençoou e disse a Maria, sua mãe: eis que este menino está destinado a ser ocasião de queda e elevação de muitos em Israel e sinal de contradição. Quanto a ti, uma espada te transpassará a alma. Lucas capítulo 2, versículos 34 e 35.
1: Pai nosso que estás no céu, santificado seja o vosso nome. Venha a nós ao vosso reino, seja feita a vossa vontade, assim na terra como no céu. O pão nosso de cada dia nos dai hoje. Perdoai as nossas ofensas, assim como nós perdoamos a quem nos tenha ofendido. E não nos deixeis cair em tentação, mas livrai-nos do mal. Amém.
2: Ave Maria, cheia de graça, o Senhor é convosco. Bendita sois vós entre as mulheres. Bendito é o fruto em vosso ventre, Jesus. Santa Maria, Mãe de Deus, rogai por nós, os pecadores, agora e na hora da nossa morte. Amém. Ave Maria, cheia de graça, o Senhor é convosco. Bendita sois vós entre as mulheres, bendito é o fruto em vosso ventre, Jesus. Santa Maria, Mãe de Deus, rogai por nós, os pecadores, agora e na hora da nossa morte. Amém. Ave Maria, cheia de graça, o Senhor é convosco. Bendita sois vós entre as mulheres, bendito é o fruto em vosso ventre, Jesus. Santa Maria, Mãe de Deus, rogai por nós, os pecadores, agora e na hora da nossa morte. Amém. Ave Maria, cheia de graça, o Senhor é convosco. Bendita sois vós entre as mulheres, bendito é o fruto em vosso ventre, Jesus. Santa Maria, Mãe de Deus, rogai por nós, os pecadores, agora e na hora da nossa morte. Amém. Ave Maria, cheia de graça, o Senhor é convosco. Bendita sois vós entre as mulheres, bendito é o fruto em vosso ventre, Jesus. Santa Maria, Mãe de Deus, rogai por nós, os pecadores, agora e na hora da nossa morte. Amém. Ave Maria, cheia de graça, o Senhor é convosco. Bendita sois vós entre as mulheres, bendito é o fruto em vosso ventre, Jesus. Santa Maria, Mãe de Deus, rogai por nós, os pecadores, agora e na hora da nossa morte. Amém. Ave Maria, cheia de graça, o Senhor é convosco. Bendita sois vós entre as mulheres, bendito é o fruto em vosso ventre, Jesus. Santa Maria, Mãe de Deus, rogai por nós, os pecadores, agora e na hora da nossa morte. Amém.
3: Segunda dor. Maria foge para o Egito com Jesus e José. O anjo do Senhor apareceu em sonho a José e disse: levanta, toma o menino e a mãe, foge para o Egito e fica lá até que te avise, pois Herodes vai procurar o menino para matá-lo. Levantando-se, José tomou o menino e a mãe e partiu para o Egito. Mateus capítulo 2, versículos 13 a 14.
1: Pai nosso que estás no céu, santificado seja o vosso nome. Venha a nós ao vosso reino. Seja feita a vossa vontade, assim na terra como no céu. O pão nosso de cada dia nos dai hoje. Perdoai as nossas ofensas, assim como nós perdoamos a quem nos tenha ofendido. E não nos deixeis cair em tentação, mas livrai-nos do mal. Amém.
2: Ave Maria, cheia de graça, o Senhor é convosco. Bendita sois vós entre as mulheres. Bendito é o fruto em vosso ventre, Jesus. Santa Maria, Mãe de Deus, rogai por nós, os pecadores, agora e na hora da nossa morte. Amém. Ave Maria, cheia de graça, o Senhor é convosco. Bendita sois vós entre as mulheres. Bendito é o fruto em vosso ventre, Jesus. Santa Maria, Mãe de Deus, rogai por nós, os pecadores, agora e na hora da nossa morte. Amém. Ave Maria, cheia de graça, o Senhor é convosco. Bendita sois vós entre as mulheres. Bendito é o fruto em vosso ventre, Jesus. Santa Maria, Mãe de Deus, rogai por nós, os pecadores, agora e na hora da nossa morte. Amém. Ave Maria, cheia de graça, o Senhor é convosco. Bendita sois vós entre as mulheres. Bendito é o fruto em vosso ventre, Jesus. Santa Maria, Mãe de Deus, rogai por nós, os pecadores, agora e na hora da nossa morte. Amém. Ave Maria, cheia de graça, o Senhor é convosco. Bendita sois vós entre as mulheres. Bendito é o fruto em vosso ventre, Jesus. Santa Maria, Mãe de Deus, rogai por nós, os pecadores, agora e na hora da nossa morte. Amém. Ave Maria, cheia de graça, o Senhor é convosco. Bendita sois vós entre as mulheres. Bendito é o fruto em vosso ventre, Jesus. Santa Maria, Mãe de Deus, rogai por nós, os pecadores, agora e na hora da nossa morte. Amém. Ave Maria, cheia de graça, o Senhor é convosco. Bendita sois vós entre as mulheres. Bendito é o fruto em vosso ventre, Jesus. Santa Maria, Mãe de Deus, rogai por nós, os pecadores, agora e na hora da nossa morte. Amém.
3: Terceira dor. Maria procura Jesus perdido em Jerusalém. Acabados os dias da festa de Páscoa, quando voltaram, o menino Jesus ficou em Jerusalém sem que os pais o percebessem. Pensando que estivesse na caravana, andaram a caminho de um dia e o procuraram entre parentes e conhecidos, e não o acharam. Voltaram a Jerusalém à procura dele. Lucas capítulo 2, versículo 43 a 45.
1: Pai nosso que estás no céu, santificado seja o vosso nome. Venha a nós ao vosso reino. Seja feita a vossa vontade, assim na terra como no céu. O pão nosso de cada dia nos dai hoje. Perdoai as nossas ofensas, assim como nós perdoamos a quem nos tenha ofendido. E não nos deixeis cair em tentação, mas livrai-nos do mal. Amém.
2: Ave Maria, cheia de graça, o Senhor é convosco. Bendita sois vós entre as mulheres. Bendito é o fruto em vosso ventre, Jesus. Santa Maria, Mãe de Deus, rogai por nós, os pecadores, agora e na hora da nossa morte. Amém. Ave Maria, cheia de graça, o Senhor é convosco. Bendita sois vós entre as mulheres. Bendito é o fruto em vosso ventre, Jesus. Santa Maria, Mãe de Deus, rogai por nós, os pecadores, agora e na hora da nossa morte. Amém. Ave Maria, cheia de graça, o Senhor é convosco. Bendita sois vós entre as mulheres. Bendito é o fruto em vosso ventre, Jesus. Santa Maria, Mãe de Deus, rogai por nós, os pecadores, agora e na hora da nossa morte. Amém. Ave Maria, cheia de graça, o Senhor é convosco. Bendita sois vós entre as mulheres. Bendito é o fruto em vosso ventre, Jesus. Santa Maria, Mãe de Deus, rogai por nós, os pecadores, agora e na hora da nossa morte. Amém. Ave Maria, cheia de graça, o Senhor é convosco. Bendita sois vós entre as mulheres. Bendito é o fruto em vosso ventre, Jesus. Santa Maria, Mãe de Deus, rogai por nós, os pecadores, agora e na hora da nossa morte. Amém. Ave Maria, cheia de graça, o Senhor é convosco. Bendita sois vós entre as mulheres. Bendito é o fruto em vosso ventre, Jesus. Santa Maria, Mãe de Deus, rogai por nós, os pecadores, agora e na hora da nossa morte. Amém. Ave Maria, cheia de graça, o Senhor é convosco. Bendita sois vós entre as mulheres. Bendito é o fruto em vosso ventre, Jesus. Santa Maria, Mãe de Deus, rogai por nós, os pecadores, agora e na hora da nossa morte. Amém.
3: Quarta dor. Maria encontra-se com Jesus a caminho do Calvário. Ao conduzir Jesus, lançaram-lhe mão de um certo Simão de Cirene, que vinha do campo, e o encarregaram de levar a cruz atrás de Jesus. Seguia-o grande multidão de povo e de mulheres que batiam no peito e o lamentavam. Lucas, capítulo 23, a 26 e 27.
1: Pai nosso que estás no céu, santificado seja o vosso nome. Venha a nós ao vosso reino. seja feita a vossa vontade, assim na terra como no céu. O pão nosso de cada dia nos dai hoje. Perdoai as nossas ofensas, assim como nós perdoamos a quem nos tenha ofendido. E não nos deixeis cair em tentação, mas livrai-nos do mal. Amém.
2: Ave Maria, cheia de graça, o Senhor é convosco. Bendita sois vós entre as mulheres, bendito é o fruto em vosso ventre, Jesus. Santa Maria, Mãe de Deus, rogai por nós, os pecadores, agora e na hora da nossa morte. Amém. Ave Maria, cheia de graça, o Senhor é convosco. Bendita sois vós entre as mulheres, bendito é o fruto em vosso ventre, Jesus. Santa Maria, Mãe de Deus, rogai por nós, os pecadores, agora e na hora da nossa morte. Amém. Ave Maria, cheia de graça, o Senhor é convosco. Bendita sois vós entre as mulheres, bendito é o fruto em vosso ventre, Jesus. Santa Maria, Mãe de Deus, rogai por nós, os pecadores, agora e na hora da nossa morte. Amém. Ave Maria, cheia de graça, o Senhor é convosco. Bendita sois vós entre as mulheres, bendito é o fruto em vosso ventre, Jesus. Santa Maria, Mãe de Deus, rogai por nós, os pecadores, agora e na hora da nossa morte. Amém. Ave Maria, cheia de graça, o Senhor é convosco. Bendita sois vós entre as mulheres, bendito é o fruto em vosso ventre, Jesus. Santa Maria, Mãe de Deus, rogai por nós, os pecadores, agora e na hora da nossa morte. Amém. Ave Maria, cheia de graça, o Senhor é convosco. Bendita sois vós entre as mulheres, bendito é o fruto em vosso ventre, Jesus. Santa Maria, Mãe de Deus, rogai por nós, os pecadores, agora e na hora da nossa morte. Amém. Ave Maria, cheia de graça, o Senhor é convosco. Bendita sois vós entre as mulheres, bendito é o fruto em vosso ventre, Jesus. Santa Maria, Mãe de Deus, rogai por nós, os pecadores, agora e na hora da nossa morte. Amém.
3: Quinta dor. Maria permanece junto à cruz do seu filho. Junto à cruz de Jesus estavam de pé sua mãe, a irmã de sua mãe, Maria de Cleófas e Maria Madalena. Vendo a mãe e perto dela, o discípulo a quem amava disse para Jesus, a mãe, mulher, eis aí o teu filho. Depois disse para o discípulo, eis aí a tua mãe. João, capítulo 19, 15 a 27.
1: Pai nosso que estás no céu, santificado seja o vosso nome. Venha a nós ao vosso reino. Seja feita a vossa vontade, assim na terra como no céu. O pão nosso de cada dia nos dai hoje. Perdoai as nossas ofensas, assim como nós perdoamos a quem nos tenha ofendido. E não nos deixeis cair em tentação, mas livrai-nos do mal. Amém.
2: Ave Maria, cheia de graça, o Senhor é convosco. Bendita sois vós entre as mulheres. Bendito é o fruto em vosso ventre, Jesus. Santa Maria, Mãe de Deus, rogai por nós, os pecadores, agora e na hora da nossa morte. Amém. Ave Maria, cheia de graça, o Senhor é convosco. Bendita sois vós entre as mulheres, bendito é o fruto em vosso ventre, Jesus. Santa Maria, Mãe de Deus, rogai por nós, os pecadores, agora e na hora da nossa morte. Amém. Ave Maria, cheia de graça, o Senhor é convosco. Bendita sois vós entre as mulheres, bendito é o fruto em vosso ventre, Jesus. Santa Maria, Mãe de Deus, rogai por nós, os pecadores, agora e na hora da nossa morte. Amém. Ave Maria, cheia de graça, o Senhor é convosco. Bendita sois vós entre as mulheres, bendito é o fruto em vosso ventre, Jesus. Santa Maria, Mãe de Deus, rogai por nós, os pecadores, agora e na hora da nossa morte. Amém. Ave Maria, cheia de graça, o Senhor é convosco. Bendita sois vós entre as mulheres, bendito é o fruto em vosso ventre, Jesus.

0: Seja o vosso nome, venha a nós ao vosso reino, seja feita a vossa vontade, assim na terra como no céu. O pão nosso de cada dia nos dai hoje, perdoai as nossas ofensas, assim como nós perdoamos a quem nos tenha ofendido. E não nos deixeis cair em tentação, mas livrai-nos do mal. Amém.
1: Ave Maria, cheia de graça, o Senhor é convosco, bendita sois vós entre as mulheres, bendito é o fruto em vosso ventre, Jesus. Santa Maria, Mãe de Deus, rogai por nós, os pecadores, agora e na hora da nossa morte. Amém. Ave Maria, cheia de graça, o Senhor é convosco. Bendita sois vós entre as mulheres. Bendito é o fruto em vosso ventre, Jesus. Santa Maria, Mãe de Deus, rogai por nós, os pecadores, agora e na hora da nossa morte. Amém. Ave Maria, cheia de graça, o Senhor é convosco. Bendita sois vós entre as mulheres. Bendito é o fruto em vosso ventre, Jesus. Santa Maria, Mãe de Deus, rogai por nós, os pecadores, agora e na hora da nossa morte. Amém. Ave Maria, cheia de graça, o Senhor é convosco. Bendita sois vós entre as mulheres. Bendito é o fruto em vosso ventre, Jesus. Santa Maria, Mãe de Deus, rogai por nós, os pecadores, agora e na hora da nossa morte. Amém. Ave Maria, cheia de graça, o Senhor é convosco. Bendita sois vós entre as mulheres. Bendito é o fruto em vosso ventre, Jesus. Santa Maria, Mãe de Deus, rogai por nós, os pecadores, agora e na hora da nossa morte. Amém. Ave Maria, cheia de graça, o Senhor é convosco. Bendita sois vós entre as mulheres. Bendito é o fruto em vosso ventre, Jesus. Santa Maria, Mãe de Deus, rogai por nós, os pecadores, agora e na hora da nossa morte. Amém. Ave Maria, cheia de graça, o Senhor é convosco. Bendita sois vós entre as mulheres. Bendito é o fruto em vosso ventre, Jesus. Santa Maria, Mãe de Deus, rogai por nós, os pecadores, agora e na hora da nossa morte. Amém.
2: Sétima dor. Maria leva ao sepulcro o corpo de Jesus à espera da ressurreição. Os discípulos tiraram o corpo de Jesus e envolveram em faixas de linho com aromas, conforme era o costume de sepultar os judeus. Havia perto do local onde fica crucificado um jardim. E no jardim, um sepulcro novo, onde ninguém ainda fora depositado. Foi ali que puseram Jesus. João, versículo 9, capítulos 40 a 42.
0: Pai nosso que estás no céu, santificado seja o vosso nome. Venha a nós ao vosso reino. Seja feita a vossa vontade, assim na terra como no céu. O pão nosso de cada dia nos dai hoje. Perdoai as nossas ofensas, assim como nós perdoamos a quem nos tenha ofendido. E não nos deixeis cair em tentação, mas livrai-nos do mal. Amém.
1: Ave Maria, cheia de graça, o Senhor é convosco. Bendita sois vós entre as mulheres. Bendito é o fruto em vosso ventre, Jesus. Santa Maria, Mãe de Deus, rogai por nós, os pecadores, agora e na hora da nossa morte. Amém. Ave Maria, cheia de graça, o Senhor é convosco. Bendita sois vós entre as mulheres, bendito é o fruto em vosso ventre, Jesus. Santa Maria, Mãe de Deus, rogai por nós, os pecadores, agora e na hora da nossa morte. Amém. Ave Maria, cheia de graça, o Senhor é convosco. Bendita sois vós entre as mulheres, bendito é o fruto em vosso ventre, Jesus. Santa Maria, Mãe de Deus, rogai por nós, os pecadores, agora e na hora da nossa morte. Amém. Ave Maria, cheia de graça, o Senhor é convosco. Bendita sois vós entre as mulheres, bendito é o fruto em vosso ventre, Jesus. Santa Maria, Mãe de Deus, rogai por nós, os pecadores, agora e na hora da nossa morte. Amém. Ave Maria, cheia de graça, o Senhor é convosco. Bendita sois vós entre as mulheres, bendito é o fruto em vosso ventre, Jesus. Santa Maria, Mãe de Deus, rogai por nós, os pecadores, agora e na hora da nossa morte. Amém. Ave Maria, cheia de graça, o Senhor é convosco. Bendita sois vós entre as mulheres, bendito é o fruto em vosso ventre, Jesus. Santa Maria, Mãe de Deus, rogai por nós, os pecadores, agora e na hora da nossa morte. Amém. Ave Maria, cheia de graça, o Senhor é convosco. Bendita sois vós entre as mulheres, bendito é o fruto em vosso ventre, Jesus. Santa Maria, Mãe de Deus, rogai por nós, os pecadores, agora e na hora da nossa morte. Amém.
3: Oração final. Nós vos louvamos, Santa Maria, Mãe fiel junto à cruz do Filho. Bendita sois vós, Rainha dos Mártires, associada à paixão de Cristo. Vós tornastes nossa mãe, sinal de esperança em nosso caminho. Amém. Ladainha de Nossa Senhora das Dores, Senhor, tende piedade de nós. Senhor, tende piedade de nós. Cristo, tende piedade de nós. Cristo, tende piedade de nós. Jesus Cristo.

Cristo, ouvi-nos. Jesus Cristo, atendei-nos. Deus Pai, que estais no céu, tende piedade de nós. Deus Filho, Redentor do mundo, tende piedade de nós. Espírito Santo, Paráclito, tende piedade de nós. Trindade Santa, que sois um só Deus, tende piedade de nós. Mãe de Jesus crucificado, rogai por nós. Mãe do coração transpassado, rogai por nós. Mãe do Cristo Redentor, rogai por nós. Mãe dos discípulos de Jesus, rogai por nós. Mãe dos redimidos, rogai por nós. Mãe dos viventes, rogai por nós. Virgem obediente, rogai por nós. Virgem oferente, rogai por nós. Virgem fiel, rogai por nós. Virgem do silêncio, rogai por nós. Virgem da espera, rogai por nós. Virgem da Páscoa, rogai por nós. Virgem da Ressurreição, rogai por nós. Mulher que sofreu o exílio, rogai por nós. Mulher forte, rogai por nós. Mulher corajosa, rogai por nós. Mulher do sofrimento, rogai por nós. Mulher da nova aliança, rogai por nós. Mulher da esperança, rogai por nós. Nova Eva, rogai por nós. Cooperadora na salvação, rogai por nós. Serva da reconciliação, rogai por nós. Defesa dos inocentes, rogai por nós. Coragem dos perseguidos, rogai por nós. Fortaleza dos oprimidos, rogai por nós. Esperança dos pecadores, rogai por nós. Consolação dos aflitos, rogai por nós. Refúgio dos marginalizados, rogai por nós. Conforto dos exilados, rogai por nós. Sustento dos fracos, rogai por nós. Alívio dos enfermos, rogai por nós. Cordeiro de Deus, que tirais os pecados do mundo, perdoai-nos, Senhor. Cordeiro de Deus, que tirais o pecado do mundo, ouvi-nos, Senhor. Cordeiro de Deus, que tirais o pecado do mundo, tende piedade de nós. Oremos. Ó Deus, quisestes que a vida da Virgem Maria fosse marcada pelo mistério da dor. Concedei-nos, vos pedimos, percorrer a seu lado o caminho da fé e unir nossos sofrimentos à paixão de Cristo para nos tornarmos instrumentos de graça e salvação. Protege-nos, Santa Maria e Benigna, e nos acompanhe pelos caminhos da vida. Amém.

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3: Agora estamos com 5 horas 20 minutos.
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2: Temperatura.
3: Muito bem, Turve, região 15 graus.
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Oi, minha gente, Imigrantes Rádio Alegria, Rádio Sucesso. É o show da manhã, começando agora pela Imigrantes FM 94. Alô, alô, minha gente, alô, companheiros e companheiras, alô, ouvintes em toda a região. Já prestigiando a programação da Imigrantes na madrugada. Que bom, gente. Um abraço, nosso carinho, obrigado. Bom dia, bom dia, bom dia. Que seja um dia de muita paz, alegria, um bom trabalho, saúde para todos. Legal, minha gente, programa para hoje. Hoje é uma segunda-feira. É 29 de junho. Estamos chegando no finalzinho do mês de junho de 2026. Olha, 15 graus é a temperatura, manhã nublada em Turvi, região sul. A comunicação total da madrugada no programa Alvorada Sertaneja com seu amigo da madrugada, Edson Cardoso. Legal, minha gente, que bom. Oi, como é que estão? Tudo bem, tudo legal, né? Muita gente já com o radinho ligado, faz tempo aí acompanhando a programação da Imigrantes FM e agora com o programa Alvorada Sertaneja. 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

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Legal, minha gente, agora 5 horas mais 27 minutos e meio, nós vamos brindando já com o povo que acompanha nosso programa com a música Campo Grande e Oriente, Encontro com a Natureza. Mandando um abraço aí pro Adão, o Bino, família, sempre acompanhando nosso programa, gente da terra para cantar bonita no programa. Campo Grande e Oriente, Encontro com a Natureza. Depois, Jacó Jacozinho, Chico Mulato e João Luiz Correio, Batendo Caco. Um abraço, obrigado. Bom dia, família sertaneja.

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Legal, legal, minha gente. Opa, aquele abraço. E no ritmo alegre da música brasileira, todos os dias, de segunda a sexta-feira, nesse nosso encontro legal, legal, legal da madrugada. O povão vai despertando, tá ligando o radinho. O que queremos mesmo é a sua sintonia aí do lado do radinho. Ô, coisa boa. Um abraço, minha gente. Obrigado à família, amigos, companheiros, companheiras, né, que com a sua permissão, a gente vai chegando aí, né, a equipe da Imigrantes, levando o melhor da música brasileira, agradecendo pela sintonia. Beleza, minha gente, olha, agora estamos com 5 horas 42 minutos. É, 18 minutos para as 6 horas. Manhã de segunda-feira. Tô mandando um abraço pra Dona Assunta. Ô, Nona Noninha, tá de radinho ligado. Ô, Dona Assunta, aquele abraço, nosso carinho, grande amiga, ouvinte da programação da Imigrantes FM 94.1. Alô, Dona Assunta, aquele abraço, tomando cafezinho, né, Dona Assunta? Obrigado pela sintonia. Ela tá pedindo aí pra mandar uma homenagem, fazer homenagem aí pra a nora Jucileia Neotti, a esposa do Samuel Neotti, a Jucileia, que hoje está de aniversário. Ô, Jucileia, parabéns, saúde, né? Para você, para a família, obrigado pela sintonia. Aí, para o esposo Samuel, a dona Assunta também, que é a sogra, está lá acompanhando nosso programa, fazendo homenagem. Que bom, um abraço, muito obrigado aí pela sintonia na programação. Família todinha nos dando prazer da sintonia. A dona Assunta pediu, vai ouvir aí a música, fazendo homenagem para Jucileia Neotti, o Chitãozinho Chororó, uma grande família. E depois, na sequência do programa, vem a música italiana para a família italiana de Turvi e de toda a região, também agradecendo pela sintonia. E o Raoni limpando milho. Um abraço, então, a todos vocês aí, gente amiga, na região, sempre nos dando esse prazer, alegria, a sintonia na programação da Imigrantes FM. Bom dia! Música.

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3: Bem, agora faltando 6 minutos para as 6 horas.
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3: Olha, em Turvo e região, estamos com 15 graus.
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Bem, agora estamos com 5 horas mais 56, 57 minutos, 3 minutos para as 6 horas. 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Tô mandando um abraço aí pro nosso amigo Zequinha. Ô, Zequinha. Zequinha tá meio sumido, né, Zequinha? Mas diz ele que tá sempre de rádio ligado, acompanhando nosso programa. Um abraço, Zequinha, ali na Vila Comunidade São Brás, né? Um abraço ao Zequinha, grande amigo, companheiro. Tá sempre, né, levanta cedinho, tomando aquele cafezinho, diz ele, acompanhando aí a nossa programação. Um abraço, Zequinha. Obrigado aí pela companhia na sintonia da Imigrantes FM. Tô mandando também um abraço aí pro Fontanella e o Coral lá na Nova Veneza. Alô, Fontanella. Alô, Coral. Grandes amigos também, ouvintes da programação da Imigrantes FM. Muito bem, a família, gente amiga, sempre nos dando prazer da sintonia. Muito bem, tá aí pro Fontanella, pro Coral e a família. Vou trazer os Bertucci com a música Te Conto, Patrício. Muito bem, mas antes eu tô trazendo Zezé de Camargo e Luciano, Entre Ele e Eu, e de Paulo e Paulino, Onde Anda Você. Depois vem os Bertucci com a música Te Conto, Patrício. Um abraço, obrigado, família, gente amiga, em Turvo e de toda a região, nos dando a alegria da sintonia.

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Bem, agora estamos com 6h13. Programa Alvorada Sertaneja. Alô, alô, alô, minha gente, aquele abraço. Olha, tô mandando um abraço pessoal aí da loja Sirimbelli Imóveis, aqui na cidade de Turvo. 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Tô mandando um abraço aí pro nosso amigo Sérgio Mondardo, Serjão, a família. Obrigado aí, o Sérgio, grande amigo, ouvinte da programação Imigrantes FM. Tô mandando também um abraço aí pro Natal Macedo, a esposa Eva, família lá no Morro Chato, sempre nos dando o prazer da sintonia. Obrigado, gente amiga, obrigado a vocês que sempre, ao despertar, vão ligando o seu rádio na programação da Imigrantes FM. É, minha gente, opa, hoje é segunda-feira, 29 de junho, hoje às 14 horas, Campeonato Mundial de Futebol Brasil e Japão, vai ser brabo, né, vou aconselhar para almoçar pouco aí para não fazer mal, o almoço, barbaridade, mas vamos levar fé, né, levar fé na seleção, quem sabe aí, né, consegue um bom resultado aí, né, então hoje às 14 horas, Brasil e Japão, Campeonato Mundial de Futebol. Mas enquanto não chega, nós vamos chegando aí com muita música na programação da Imigrante. Chico Rei, Paraná, Namoro Escondido. Ronaldo Viola e o João Carvalho, Paixão Goiana. Gildo de Freitas, História dos Passarinhos. Um abraço, obrigado e bom dia.

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3: Olha, condições do tempo. Tempo é encoberto em Turvo e região.
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Legal, legal, minha gente. Oi, um abraço à família, gente amiga em toda a região. Agora 6:30. Daqui a pouquinho, Frei Moisés com mensagem libertadora aqui pela Imigrantes, às 6:40. E logo após o Moro, Café com Notícias e o Flávio Pescador, Bom Dia, Imigrantes. Olha, na sequência do programa, Rick Renner, Só Quero Te Dizer. Um abraço, bom dia.

Legal, minha gente, e assim nós vamos colocando o ponto final no programa Alvorada Sertaneja, programa para hoje, uma segunda-feira, dia 29 de junho, com a apresentação do seu amigo da madrugada, Edson Cardoso, e com apoio do Laboratório Santa Maria, Avenida Municipal, na cidade de Turvo, com atendimento também no Ermo. 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Agradecemos então pela sintonia. Vem aí o Frei Moisés com mensagem libertadora. Logo após, Café com Notícias com o Moro e o Flávio Pescador. Bom dia, imigrantes. Um abraço, minha gente. Obrigado. Bom dia. Olha, amanhã tem mais, a partir das 5h30. Bom dia e até lá.

0: Agora 6:38. Com o Frei Moisés, o programa Mensagem Libertadora. Alô, Frei, bom dia.
1: Bom dia, senhor Edson. Bom dia também a todos que nos acompanham nesta manhã de segunda-feira. Iniciamos mais uma semana. Iniciamos essa semana no dia de ontem, domingo, dia do Senhor, o primeiro dia de nossa semana, mas hoje retomamos as nossas atividades comuns. E que bom é podermos iniciar justamente essa nossa jornada com este momento de oração e de meditação da Palavra de Deus por meio do nosso programa Mensagem Libertadora. Vamos então iniciar este nosso momento de oração fazendo a oração do Ângelus. O anjo do Senhor anunciou a Maria.
0: E ela concebeu do Espírito Santo.
1: Ave Maria, cheia de graça, o Senhor é convosco. Bendita sois vós entre as mulheres e bendito é o fruto do vosso ventre, Jesus.
0: Santa Maria, Mãe de Deus, rogai por nós, pecadores, agora e na hora de nossa morte. Amém.
1: Eis aqui a serva do Senhor.
0: Faça-se em mim segundo a sua palavra.
1: Ave Maria, cheia de graça, o Senhor é convosco. Bendita sois vós entre as mulheres e bendito é o fruto do vosso ventre, Jesus.
0: Santa Maria, Mãe de Deus, rogai por nós, pecadores, agora e na hora de nossa morte. Amém.
1: E o Verbo se fez carne
0: e habitou entre nós.
1: Ave Maria, cheia de graça, o Senhor é convosco. Bendita sois vós entre as mulheres e bendito é o fruto do vosso ventre, Jesus.
0: Santa Maria, Mãe de Deus, rogai por nós, pecadores, agora e na hora de nossa morte. Amém.
1: Rogai por nós, Santa Mãe de Deus,
0: para que sejamos dignos das promessas de Cristo.
1: Oremos. Derramai, ó Deus, a vossa graça em nossos corações, para que, conhecendo pela mensagem do anjo a encarnação do vosso Filho, cheguemos por sua paixão e cruz à glória da ressurreição. Por Cristo nosso Senhor.
0: Amém. Ô Frei, temos alguns pedidos de bênção. A dona Assunta, que acompanha sempre o programa, está pedindo bênção, saúde para a nora, a Jusileia Neotti, esposa do Samuel Neotti, que ela hoje está de aniversário. Bênção, saúde para ela, para a família, para a dona Assunta também, que acompanha sempre o programa. O Fontanella e o coral lá de Nova Veneza também, Fontanella pede bênção, saúde para ele, a família, para o coral e a família também, ele que vai passar por uma consulta médica, estarão viajando também. Então, pedindo bênção, saúde para eles lá em Nova Veneza. Temos aqui também o Zequinha, do bairro São Brás, também. Bênção, saúde para ele, toda a família. A Santina pede bênção também para o sobrinho, o Luizinho Pereira, de Sombrio, que esteve de aniversário, foi ontem, pedido aí da nossa ouvinte, a Santina, aqui de Turvo.
1: Então apresentamos ao Senhor os pedidos de cada um desses nossos irmãos e irmãs, pedindo sempre que o Senhor possa acolher a oração e o pedido, a prece de cada um de nós. O Senhor te abençoe e te guarde, o Senhor te mostre a sua face e conceda-te a sua graça. O Senhor volva o seu rosto para ti e te dê a paz.

0: E vamos nesse momento então meditar a palavra de Deus nesta segunda-feira. Hoje nós lemos o evangelista São Mateus no capítulo 8, versículos do 18 ao 22. O Senhor esteja convosco.
1: Ele está no meio de nós.
0: Naquele tempo, vendo Jesus uma multidão ao seu redor, Jesus mandou passar para a outra margem do lago. Então o mestre da lei aproximou-se e disse: Mestre, eu te seguirei aonde quer que tu vás. Jesus lhe respondeu: As raposas têm suas tocas e as aves dos céus têm seus ninhos, mas o Filho do Homem não tem onde reclinar a cabeça. Um outro dos discípulos disse a Jesus: Senhor, permite-me que primeiro eu vá sepultar meu pai. Mas Jesus lhe respondeu: Segue-me e deixa que os mortos sepultem os seus mortos. Palavra da salvação.
1: Glória a vós, Senhor.
0: Continuamos a nossa meditação deste capítulo 8 do evangelista São Mateus. Hoje vemos essas duas vocações que se apresentam a Jesus, assim podemos dizer. Primeiro, esse mestre da lei que diz: Senhor, eu te seguirei aonde quer que tu vás. E nós vemos a resposta firme de Jesus: As raposas têm tocas, os pássaros do céu têm ninhos, mas o Filho do Homem não tem onde reclinar a cabeça. Se nós fôssemos olhar do ponto de vista da promoção vocacional moderna, Cristo não seria considerado um grande promotor vocacional a partir daquilo que nós vemos hoje como resposta dada a este mestre da lei. Mas nós entendemos, no entanto, que por meio da resposta de Cristo, ele quer nos fazer um alerta também. O caminho de seguimento exige renúncia. Nós não podemos querer seguir a Cristo e mantermos a nossa vida como se nada tivesse acontecido. É mais ou menos o que acontece também na vida de todos nós cristãos. Quando nós nos decidimos por Cristo, decidimos então renunciar tudo aquilo que não nos conduz, que não nos leva até o próprio Cristo. É isso que está simbolizado no fato que ele diz: olha, as raposas têm tocas, os pássaros do céu têm seus ninhos, o Filho do Homem, no entanto, não tem onde reclinar a cabeça. É o convite para que tudo renunciemos, de modo que Cristo seja o verdadeiro tesouro, então, que possa preencher a nossa vida, que possa preencher a nossa caminhada. Num segundo momento, nós vemos então também esse discípulo que diz: Senhor, permite-me que primeiro eu vá sepultar meu pai. E mais uma vez a resposta de Jesus: deixa que os mortos enterrem os seus mortos, tu, porém, segue-me. É claro, este trecho da Escritura sempre trouxe muita discussão entre os estudiosos da Sagrada Escritura. Não se sabe se o pai deste jovem haveria morrido ou não, mas se sabe, no entanto, que pela tradição judaica, os filhos deveriam enterrar os seus pais, como uma forma, inclusive, de cumprir o mandamento: honra teu pai e tua mãe. E basicamente, então, o que Jesus vem, né, nos falar com esta palavra é justamente que também nós devemos deixar toda a nossa realidade passada para trás a partir do momento que seguimos Cristo. Não é um desprezo pela família. O próprio Cristo muitas vezes fala do necessário cuidado para com a nossa família, mas é justamente não querermos colocar subterfúgios, desculpas, para não podermos seguir a Cristo. Ah, eu até seguiria Jesus, mas eu tenho que ir para outra cidade, então eu não vou. Ah, eu até seguiria a Cristo, mas aí Cristo pede que eu deixe minha riqueza para trás, então eu não vou. É nesse sentido que Jesus fala hoje, dizendo: deixa que os mortos enterrem os seus mortos, ou seja, que nós não coloquemos desculpas no chamado que o Senhor nos faz, mas que tomemos verdadeiramente uma firme decisão pelo seguimento de Cristo, uma firme decisão por caminharmos com o Senhor, na certeza, no entanto, de que esta firme decisão exige de nós renúncia, exige de nós que deixemos para trás muitas seguranças, para que Cristo possa ser nosso verdadeiro tesouro, para que Cristo possa ser a nossa verdadeira segurança. Por isso, portanto, iluminados pela palavra de Deus neste dia, que saibamos tomar esta firme decisão pelo seguimento de Cristo. E ao tomarmos esta firme decisão por segui-lo, que saibamos renunciar a tudo aquilo que não contribui para o seu seguimento. Que possamos viver cada dia mais o convite que o Senhor nos faz: convertei-vos e crede no Evangelho.

0: E nós queremos recordar também os nossos compromissos como paróquia nesses dias. Então, né, hoje nós temos a missa no seminário às 18 horas. Depois, amanhã, temos a missa na Igreja Matriz às 19 horas. E a partir de quinta-feira, nós começamos o novenário da nossa padroeira, sempre às 19 horas, cada dia com um sacerdote diferente aqui da nossa Diocese de Criciúma, que vem nos acompanhar, que vem rezar conosco. Então, quinta-feira, às 19 horas, nós abrimos o nosso novenário com a presença do Padre Eduardo de Jacinto Machado. E convidamos a todos para que possam se fazer presentes, para que nós possamos viver este belíssimo novenário em honra da nossa padroeira, Nossa Senhora da Oração. Nós tivemos já uma expressão muito bonita da nossa fé quando a imagem da nossa padroeira peregrinou por todas as capelas que compõem a nossa paróquia. E uma imagem sempre se fazia presente naquele momento na minha memória: os filhos que se reúnem ao redor da mãe. E que nós possamos então continuar vivenciando este período de festa, este período de celebração, por meio do nosso novenário, então iniciando no dia 2, na quinta-feira, às 19 horas, com a presença do Padre Eduardo. É claro, faço atenção a uma situação que nós estamos vivenciando aqui no centro. Nós estamos com a obra da revitalização da Praça da Igreja, da revitalização da Rua Rui Barbosa, e com isso temos um pequeno transtorno no acesso da igreja. Nada que nos impeça de celebrar, mas que pede a nossa atenção. Então, a Rua Nereu Ramos está bloqueada. Nós não podemos estacionar na Rua Nereu Ramos. Depois, também a porta principal da igreja e a porta lateral onde tem a rampa de acesso à igreja, elas também estão bloqueadas nesse momento por conta da obra de revitalização da Praça da Igreja Matriz. Nós temos como porta de acesso, portanto, aquela porta que está próxima à secretaria, a porta ali do lado da Rua Nereu Ramos, que então temos um pedacinho que nos permite o acesso à igreja. Então, o pedido é sempre para que nós possamos nos programar com antecedência para virmos à Santa Missa, de modo que possamos estacionar com calma, porque vamos ter que estacionar um pouco mais longe, possamos vir com calma também até a igreja e assim participarmos com tranquilidade da nossa Santa Missa. Então é somente, né, um transtorno que ele é temporário, na expectativa, na esperança, então, depois de termos uma praça revitalizada e ainda mais bela, mais acolhente para os fiéis que se aproximam da nossa Igreja Matriz e vem celebrar conosco. Mas repito então, hoje missa às 18 horas no seminário, amanhã às 19 horas missa na Igreja Matriz, depois na quarta nós temos a missa normal às 15 horas na Matriz, que é a missa da saúde, e na quinta-feira iniciamos, portanto, o novenário da nossa padroeira com a Santa Missa às 19 horas, contando com a presença do Padre Eduardo de Jacinto Machado. Nós queremos nesse momento convidar você então para que possa preparar o seu copo com água, deixe junto de você, próximo do rádio, para que assim nós possamos dar a bênção da água neste momento, que todos aqueles que vierem a tomar desta água possam ter sempre a sua saúde restabelecida. Oremos. Senhor Pai Santo, ponde os vossos olhos sobre nós, remidos pelo vosso Filho e renascidos pelo batismo na água e no Espírito Santo. Concedei aos que forem aspergidos com esta água renovar-se no corpo e na alma, e oferecer-se puros ao serviço divino. Por Cristo nosso Senhor.
1: Amém.
0: Queremos agradecer a cada um de vocês que nos acompanhou ao longo deste nosso programa. Mensagem libertadora. É sempre bom podermos, por meio das ondas do rádio, a cada manhã entrarmos nas casas de cada um de vocês. E é bom também sempre iniciarmos a nossa manhã com este momento de oração, com este momento de reflexão. Agradecemos também ao Sr. Edson Cardoso, que sempre nos acompanha, nos auxilia aqui para a realização deste programa. Desejamos a todos um bom dia, que Deus possa abençoar a vida de cada um de vocês. Seu Edson também pode fazer sua saudação àqueles que nos acompanham hoje.
1: Um abraço a todos, né? Que Deus abençoe a todos que acompanham o programa, a todos nós que sempre nos dispomos ao serviço de Deus.
0: Amém. Então vamos pedir a bênção de Deus Todo-Poderoso para que Ele possa abençoar o nosso dia, os nossos trabalhos, toda a nossa jornada. O Senhor esteja convosco.
1: Ele está no meio de nós.
0: E abençoe-vos Deus Todo-Poderoso, Pai e Filho e Espírito Santo.
1: Amém.
0: Uma boa segunda-feira para todos nós, que Deus nos abençoe.
1: Amém.

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5: Neste momento, o tempo é instável em Turvo.
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Olá, bom dia. Tudo bem? Tudo tranquilo? Tudo Imigrantes FM. Eu estou bem, você também. E nós estamos juntos agora aqui mais uma vez em 94,1. Em Turvo, pontualmente 7 horas. 7 horas pontualmente em Turvo. O tempo, nesse momento, é instável. Uma chuva fina caindo aqui na cidade. 14 graus a temperatura. 1.019 hectopascais a pressão atmosférica. 98% a umidade relativa do ar. Ventos soprando a 3 km horários. O nascer do sol está previsto para as 7 horas e 12 minutos. Enquanto que o pôr do sol está previsto para as 17 horas e 31 minutos. Para você e com você. Estamos iniciando juntos agora com toda a equipe Imigrantes FM a edição de número 6.990. Segunda-feira é inverno no Brasil, 29 de junho de 2026. Do meu, do seu, do nosso Café com Notícias. Hoje é o dia da telefonista, é o dia do pescador, é o dia do chaveiro, é o dia do dublador, dia internacional dos trópicos, o dia do pescador amador, o dia nacional da aviação de segurança pública no Brasil, o dia do engenheiro de petróleo, o dia mundial da esclerodermia, o dia do Papa, o dia de São Pedro e São Paulo, e hoje é dia de Brasil e Japão, pela segunda fase da Copa do Mundo. A todos os telefonistas, pescadores, dubladores, pescadores amadores, engenheiros de petróleo, também ao Santo Padre, o Papa, parabéns pela passagem do seu dia nesta segunda-feira.

0: Segunda-feira que inicia às 7h02, com a informação de que um grave acidente de trânsito resultou na morte de um homem na noite de ontem na SC-285, localidade de Nova Vicença, Timbé do Sul. O Corpo de Bombeiros foi acionado por volta de 22h35 para atender a uma ocorrência envolvendo uma motocicleta. Ao chegar ao local, a equipe confirmou a gravidade da situação. Segundo informações dos bombeiros, o homem foi encontrado caído ao lado da motocicleta em decúbito dorsal, inconsciente, apresentando ausência de sinais vitais e uma grande hemorragia na região da cabeça. A equipe constatou o óbito ainda no local. A vítima não portava documentos de identificação, impossibilitando a sua identificação imediata. Após os procedimentos necessários e o acionamento dos órgãos competentes, o corpo foi encaminhado ao IML de Araranguá. As circunstâncias do acidente não foram divulgadas pelas autoridades. Também às 7h03, a segunda-feira da semana, estão iniciando com a informação de que no próximo sábado, 4 de julho, cooperativas de Turvo estarão reunidas em uma grande ação integrada para comemorar o Dia Internacional do Cooperativismo. O COPS Day 2026 será um momento especial de integração com a comunidade em atividades gratuitas para toda a família. Passeio de dindinho, brinquedos infláveis, guloseimas, pintura facial, quadrilha, brincadeiras recreativas e muito mais. A iniciativa reúne a Copersuca, a Sersul, a Cootil, a Cooper Vale Sul, Sicredi, Sicoob Credisulca e transmissão ao vivo pela Rádio Imigrantes com o apoio do Sescop Santa Catarina, fortalecendo os valores da cooperação e também do desenvolvimento comunitário. Participe você também dessa manhã histórica de diversão, convivência e também de cooperação. Será então no próximo sábado, a partir das 8h, em frente à Prefeitura de Turvo, com a entrada totalmente grátis. Confirmando hora certa, são 7h05. 7h05.
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0: Vamos ao nosso primeiro contato do dia, também o contato da semana. Camila Cardoso já está conosco. 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Camila Cardoso, bom dia, tudo bem, tudo tranquilo com você?
2: Tudo bem, amor, bom dia.
0: Camila Cardoso, aqui em Turvo, nesse momento o tempo está garoando, né? Tem uma temperatura marcando 14 graus nesse momento, 1019 hectopascais é a pressão atmosférica, 98% a umidade relativa do ar, os ventos estão soprando a uma velocidade de 3 quilômetros horários. Estou recebendo aqui informações de que em Nova Vicença choveu 11 milímetros nas últimas 24 horas, um vento muito forte durante a noite, fortes rajadas, né? Nesse momento também está garoando, portanto, na escarpa da serra. Minha amiga, qual é a expectativa para esta segunda-feira? Ela permanece desta forma que está iniciando, úmida?
2: Então, é uma semana úmida, na verdade, né, amor? A gente tem condições aí para muita umidade concentrada entre o Norte Gaúcho, Santa Catarina e o Estado do Paraná. Então, nessa faixa de latitude do globo, né, a gente vai ficar com a zona marcada por instabilidades. Isso por conta de uma frente fria com característica semi-estacionária, né?
0: Sim.
2: Então, essa frente fria com característica semi-estacionária, ela faz com que os sistemas meteorológicos não consigam avançar. De certa forma, é um bloqueio atmosférico, porque aí o que acontece? É como se as nuvens e as chuvas ficassem bloqueadas no sul do Brasil, em parte do sul do Brasil, né? e com isso mantessem o canal de umidade concentrado para nós em Santa Catarina, Norte Gaúcho e o Sul do Paraná. Hoje, na segunda-feira, a gente fica nesse quadro de muitas nuvens, mais umidade, principalmente agora pela manhã, que tem condições de algum chuvisco, com períodos de trégua na instabilidade ao longo do dia. Não que vá melhorar e o sol vai retornar de forma muito evidente, mas as chuvas vão ficar concentradas ali pela região de Joinville, que é o litoral norte do estado. Então, nós aqui no sul do estado vamos ficar muito mais associados a nuvens do que propriamente a chuva persistente, se tiver alguma coisa agora nesse começo do dia. E de fato fica frio, né? Porque a temperatura não consegue apresentar elevação. E com isso as máximas não passam dos 15, 16 graus.
0: Ok, perfeito então, né? Essas são as suas primeiras informações de hoje, então, já se configurando aquilo que você nos trazia, os detalhes já da última semana, né?
2: Exatamente.
0: Perfeito, muito bem. Bom, vamos falar aqui agora um pouquinho sobre o que está vindo por aí, então, né? Final de mês, amanhã, 30 de junho, vamos iniciar julho. Então, como você falou, se mantém a configuração da semana, bem úmida.
2: Exatamente, Moro. As chuvas vão ficar concentradas entre o Rio Grande do Sul, Santa Catarina e Paraná, mantendo o quadro de nuvens e possibilidade de chuvas ocasionais para o sul catarinense ao longo da terça, da quarta e da quinta-feira. Para o sul catarinense, a gente não tem volumes muito expressivos de precipitação de fato ao longo da semana, mas pontualmente a chuva pode apertar um pouquinho mais. E aí, quando a gente somar essa chuva toda, os volumes de chuva podem passar da casa dos 70, chegar a 80 milímetros em alguns pontos do sul do estado. É uma semana delicada porque, no geral, os modelos meteorológicos não conseguem simular a região da chuva, mas aonde exatamente vai ter os maiores pontuais, ainda os modelos costumam errar exatamente aonde vai acontecer. Em princípio, é mais nas regiões da bacia do Rio Uruguai que deve ter maiores volumes de precipitação, mas de fato é uma semana mais instável, com chuvas mais frequentes. Temperatura segue amena, variando aí de 12 a 15 graus na maior parte do período, e os ventos soprando no geral do quadrante sul, com destaque para quinta-feira. O tempo deve abrir e o sol aparecer entre nuvens na sexta-feira, por conta de uma nova massa de ar frio que vai empurrar essa instabilidade. Vai afastar essas nuvens para o oceano, tempo melhor em Santa Catarina e sul do estado. E como consequência, a gente tem queda nas temperaturas. E aí a gente tem justamente essa massa de ar frio trazendo o frio novamente, o tempo mais firme ali na sexta-feira. Então, até quinta, é bastante umidade, muitas nuvens e chuvas ocasionais. Então, em alguns momentos, essa chuva vem com intensidade moderada, daria um destaque para quarta-feira. Possivelmente quarta-feira vai ser o dia mais chuvoso da semana e aquele dia mais favorável à ocorrência de algum temporal.
0: Muito bem, perfeito aqui. Ô Camila, tem um ouvinte aqui perguntando, o Moro pergunta para a Camila se a chuva é mais agora ou de setembro para frente. Você teria como trazer essa informação?
2: É que, na verdade, assim, o que está acontecendo? Fica um pouco difícil explicar. Tá, é como eu estudei, eu fiz doutorado, reuni. Tá uma bagunça de informações. Essas chuvas que estão acontecendo, já aconteceram desde o sábado,
0: Tá.
2: vão acontecer essa semana, ela é por conta de uma frente fria com característica semi-estacionária,
0: Tá,
2: né?
0: certo.
2: É normal, a gente tem invernos, normal, poderia estar com El Niño, sem El Niño, com Laninha, se uma frente fria ficar semi-estacionária, ela ia trazer chuva, independente de ter El Niño ou não,
0: Certo.
2: né? O que o El Niño faz é modular essa chuva, ou seja, posicionar ela mais frequente sobre uma determinada região. Então, à medida que a gente vai tendo esse aquecimento e o acoplamento desse aquecimento na atmosfera, há uma tendência que esses sistemas semi-estacionários, como dessa semana, também fiquem mais frequentes, né?
0: Certo.
2: Então, embora tá todo mundo divulgando que essa chuva é pelo El Niño, não, ela é por uma frente semi-estacionária.
0: Tá.
2: Agora, se ficar toda semana com o sistema semi-estacionário, aumentar a frequência do canal de umidade posicionado sobre o sul do Brasil,

0: princípio, tem que ficar mais atento à quarta-feira para o sul do estado. E aí, à medida que os meses vão passando, muito possivelmente essas chuvas vão ficando mais frequentes, né? Obviamente. É claro que regiões como oeste do estado, noroeste gaúcho, oeste do Paraná, norte gaúcho, são áreas sempre mais vulneráveis a esses extremos de chuva.
1: Muito bem, perfeito. Então, tá aí dado a resposta então, para o nosso ouvinte. E só para finalizar, então, vamos saber as condições para o mar. Qual é a sua informação neste momento?
0: Então, Moro, no mar a gente tem vento soprando do quadrante sul, né? Com rajadas aí de 35, 40 km por hora e uma ondulação que pode chegar a 1,5 m ao longo do dia.
1: Muito bem. Muito obrigado pela sua participação. É, você vai retornar conosco, então, às 11h30 e também 15 para as 6 da tarde. Amanhã, terça-feira, a gente aguarda a sua volta aqui no nosso Café com Notícias, minha amiga.
0: Certo, Moro, um abraço.
1: Um abraço, bom dia, Camila Cardoso. E os primeiros destaques, as informações da previsão do tempo.
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1: Agora são 7h17, 7h17. Tempo permanece instável. Pequena garoa, então, nesse momento aqui na cidade de Turvo. Café com Notícias, edição 6.990, desta segunda-feira, 29 de junho de 2026. Foram conhecidos ontem os finalistas do Campeonato Municipal de Jacinto Machado. Dois jogos realizados no Albino Zanata, na partida preliminar, Lazio 1, AABB 2. Na partida de fundo, Santa Cruz 6, Juventus 2. Com os resultados, a ABB e Santa Cruz farão a disputa da competição no próximo domingo. Também a segunda-feira da semana, estão iniciando com a informação de que nesta segunda-feira, a Prefeitura do município de Timbé do Sul estará com um horário especial

0: as repartições públicas devido ao jogo do Brasil na Copa do Mundo contra o Japão. A prefeitura estará funcionando então das 7 da manhã às 13 horas. A rede municipal terá aula em horário normal. Portanto, então, nesse momento, a prefeitura de Timbé do Sul já está trabalhando em horário especial até às 13 horas. A rede municipal funciona em horário normal, mesmo com o jogo da seleção brasileira contra o Japão. Minha segunda-feira inicia com a informação de que um vídeo mostrou no último final de semana como está o andamento das obras da Serra do Fundo Grande em Jacinto Machado, revelando os primeiros avanços da construção da futura estrada que ligará Santa Catarina ao Rio Grande do Sul. As imagens registram máquinas em operação e os serviços de movimentação de terra, etapa inicial de um projeto que promete transformar a região em uma nova rota turística. A futura estrada terá pouco mais de 5 km de extensão e fará a ligação entre Jacinto Machado e Cambará do Sul, no Rio Grande do Sul. O investimento é de aproximadamente R$19 milhões, com prazo de execução de 24 meses. O projeto prevê uma via construída sobre base de brita graduada compactada, sem pavimentação asfáltica, permitindo a integração da estrada com a paisagem natural da serra, valorizando o potencial turístico da região. Neste momento, os trabalhos estão concentrados nos serviços de corte e aterro do terreno. As intervenções estruturais mais complexas, como demolições e obras de engenharia, ainda não têm previsão para começar. De acordo com o diretor de turismo de Jacinto Machado, Richard Cunha Cardoso, não é possível estabelecer um cronograma exato para o avanço da obra, já que fatores como as condições climáticas e a complexidade do terreno influenciam diretamente na execução dos serviços. O prefeito Sander Justi também detalhou que a ciclofia inicia no fim da Avenida Padre Val Fontanella, passando pelo fim da Avenida Egídio Tomasi, percorrendo a Avenida Afonso Possabay Della, passando no Complexo Esportivo Albino Zanata até a SC-449. E na semana que passou, a CDL de Turvo realizou o Café com RH, um encontro especial com profissionais de recursos humanos das empresas associadas à CDL de Turvo. O evento teve como objetivo promover a troca de ideias, alinhar estratégias e fortalecer a parceria entre a CDL e as empresas para a organização do segundo CDL Feirão de Empregos. 7h21, intervalo comercial, na volta. Mercado agrícola, indicador econômico, manchetes dos jornais e os destaques do plantão policial. Café com notícias volta já. 7h21.
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5: São 7 horas e 26 minutos, 7h26, no indicador econômico, a caderneta de poupança rende hoje 0,6718. Amanhã, dia 30, o rendimento será o mesmo, 0,6718. 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
5: 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A Federação das Associações de Arrozeiros do Rio Grande do Sul, a FEDERARROZ, alertou que o Plano Safra 26-27 pode não chegar aos produtores de arroz endividados sem medidas complementares de repactuação de dívidas e redução do custo do crédito. A entidade defende taxas de custeio inferiores a 10% ao ano para a agricultura empresarial e um orçamento de seguro rural próximo a R$4 bilhões e acompanha a expectativa de que o volume total de recursos fique próximo ao pedido das confederações de setor em torno de R$600 bilhões. Segundo a FEDERARROZ, o alto endividamento do setor é o principal obstáculo ao acesso às linhas de custeio na próxima safra. O presidente da entidade, Denis Dias Nunes, afirma que, sem suporte governamental amplo, grande parte dos produtores ficará impedida de contratar novos financiamentos. Nunes cita o PL 5.122/2023, que autoriza linha especial de crédito para produtores afetados por eventos climáticos, como iniciativa relevante desde que é operacionalizada antes da abertura do Plano Safra, pois a existência de recursos não garante acesso a agricultores com restrições financeiras. De acordo com a Federarroz, os juros serão determinantes para a viabilidade econômica da atividade no próximo ciclo, em um cenário de preços mais apertados para o arroz. A entidade defende que a subvenção ao custeio agrícola da agricultura empresarial resulte em taxas inferiores ao patamar. Nas condições que temos agora, principalmente no arroz, não há como viabilizar o pagamento com juros acima de 10% ao ano, declarou Nunes. A Federarroz também chama atenção para a diferença entre o anúncio do Plano Safra e a liberação efetiva de recursos. Segundo Nunes, o plano funciona como uma autorização para que as instituições financeiras busquem fontes como letras de crédito do agronegócio, LCA, poupança rural e outras linhas para financiar os custeios. E essa operacionalização pelos bancos é o que determina o acesso real dos produtores ao crédito anunciado. No que se refere ao seguro rural, a entidade avalia que o orçamento precisa se aproximar de 4 bilhões de reais após um ciclo em que os recursos disponíveis ficaram abaixo da demanda das cadeias produtivas. Para Nunes, o volume precisa ser compatível com o risco assumido nas lavouras. A proposta da CNA, a Confederação da Agricultura e Pecuária do Brasil, para o Plano Agrícola e Pecuário 26-27, prevê 623 bilhões de reais no total, sendo 518 bilhões, 200 milhões de reais destinados à agricultura empresarial, referência que a Federarroz acompanha como parâmetro para o anúncio esperado pelo setor. Você ouviu no Café com Notícias o mercado agrícola.
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28 minutos estão faltando para as 8 horas. O tempo permanece instável em Turvo. Temperatura neste momento está em ligeiro declínio. 13 graus e 7 décimos. 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Atualiza agora as manchetes, títulos dos jornais que estão circulando nesta segunda-feira. Vamos trazer aqui a manchete do jornal Tribuna de Notícias da cidade de Criciúma.

frente fria coloca Santa Catarina em alerta para 5 dias de chuva e também de temporais. Correio do Sul, da cidade de Sombrio, ex-marido é apontado como mandante de assassinato de Jadna em Araranguá. Vamos agora trazer aqui a manchete do Notícias do Dia da Grande Florianópolis. Governo aciona a PGR após fala de Lula em Santa Catarina. Zero Hora Porto Alegre em nova escalada. Irã ataca aliados dos Estados Unidos e ameaça travar negociações. Correio Brasiliense desenrola, vai premiar quem é bom pagador. O Globo, escombros e dor. Venezuela conta seus mortos sem recursos para lidar com a tragédia. Estado de São Paulo, cenário externo de juro alto põe pressão sobre ajuste fiscal. E a Folha de São Paulo, famílias lideram busca de corpos na Venezuela e se revoltam com o Estado. São as manchetes, os títulos então dos jornais que estão circulando hoje para a Netvalley, a melhor internet banda larga da região.

0: 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Vamos então atualizar as manchetes também do plantão policial. Entre elas, a informação que trouxemos já na abertura do programa: motociclista morre em acidente na SC-285, Nova Vicença, Timbé do Sul. Colisão entre duas motos deixa três pessoas feridas na cidade de Criciúma. Égua é furtada de terreno baldio em Araranguá. Daqui a pouco, essas e outras informações do setor policial serão atualizadas aqui no nosso
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1: Temperatura.
0: Confirmando para o Dr. Victor Rodrigues, em ligeiro declínio, 13 graus, 7 décimos.
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5: Dezoito minutos estão faltando para as 8 horas. 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Polícia Militar atendeu na manhã do último sábado uma ocorrência de furto de animal no bairro Jardim Cibele, Araranguá. De acordo com informações repassadas pela vítima, um homem de 40 anos, uma égua permanecia amarrada em um terreno baldio e o desaparecimento foi percebido na noite anterior, quando ele constatou que apenas um dos animais que estavam no local permanecia amarrado. O proprietário informou que realizou buscas pela região, porém não conseguiu localizar o animal. A égua furtada foi descrita como de pelagem colorada, com as quatro patas brancas e uma mancha branca entre os olhos. Diante dos fatos, a Polícia Militar confeccionou um boletim de ocorrência. O caso será investigado pelas autoridades competentes.

Uma mulher de 38 anos foi agredida pelo marido durante uma discussão logo após voltar da igreja no bairro Vila Beatriz, Maracajá. O fato ocorreu na noite de ontem. Segundo a PM, a vítima afirmou que o homem sempre inventa motivos para bater nela. Dessa vez, o desentendimento do casal teria sido motivado por comida. Conforme a PM, a mulher relatou que o companheiro desferiu socos na boca e na cabeça dela, além de puxões de cabelo. Ela ainda informou os policiais que o homem a ameaçou, dizendo: se eu for preso, eu te mato. De acordo com a PM, a vítima destacou que isso se tornou rotineiro e que já foi ameaçada até mesmo na frente dos filhos. No local, o homem foi detido e encaminhado à delegacia de polícia civil. Uma colisão entre duas motocicletas deixou três pessoas feridas na noite de ontem na Avenida Centenário, bairro Santa Bárbara, Criciúma. O Corpo de Bombeiros e o SAMU foram acionados para atender um homem e duas mulheres.

Um grave acidente de trânsito resultou na morte de um homem na noite de ontem na SC-285, na localidade de Nova Vicença, Timbé do Sul. O corpo de bombeiros foi acionado por volta de 22 horas e 35 minutos para atender a uma ocorrência envolvendo uma motocicleta. Ao chegar ao local, a equipe confirmou a gravidade da situação. Segundo informações dos bombeiros, o homem foi encontrado caído ao lado da motocicleta em decúbito dorsal, inconsciente, apresentando ausência de sinais vitais e uma grande hemorragia na região da cabeça. A equipe constatou o óbito ainda no local. A vítima não portava documentos de identificação, impossibilitando então a sua identificação imediata. Após os procedimentos necessários e o acionamento dos órgãos competentes, o corpo foi encaminhado ao IML de Araranguá. As circunstâncias do acidente não foram divulgadas pelas autoridades.

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0: Treze minutos estão faltando para as 8, intervalo comercial. Na volta aqui no Café com Notícias, vamos atualizar as primeiras informações esportivas. Vamos trazer o segmento lotérico e também os destaques do futebol local e também regional. 13 para as 8.
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0: Agora confirmando a hora certa, faltando 8 minutos para as 8. Eu confirmo 8 para as 8.
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0: Vamos iniciar as informações esportivas de hoje, então, segmento lotérico. Sábado a gente teve o encerramento do concurso especial da Copa do Mundo, o 1258. Nós tivemos, então, o jogo 10, Panamá 0, Inglaterra 2, Coluna 2. O jogo 11, Croácia 2, Gana 1, Coluna 1. O 12, Colômbia e Portugal 0-0, Coluna do Meio. O 13, República Democrática de Congo 3, Uzbequistão 1, Coluna 1. E o 14, Jordânia 1, Argentina 3, Coluna 2. Loteria Federal, extração 6.078, quinto prêmio 15.020, quarto prêmio 00.467, terceiro prêmio 7.818, segundo prêmio 53.888 e o primeiro prêmio 06.440. Primeiro prêmio 06.440. Concurso 3.721 da Loto Fácil, sorteou 0103, 04, 05, 07, 08, 10, 11, 12, 14, 15, 20, 21, 23 e 24. R$1.500.000, a estimativa de prêmio para o concurso de hoje. A Mega Sena, concurso 3.024, sorteou 13, 39, 42, 44, 47, 49, 23 milhões de reais, a estimativa de prêmio para o concurso de amanhã. Concurso 2.409 da Time Mania, sorteou 05, 06, 10, 20, 29, 67 e 71. O time do coração Cuiabá do Mato Grosso, 2.400.000, a estimativa de prêmio para o concurso é previsto para o dia 2 de julho. A Quina da Loto, Quina de São João, né? Sorteou 19, 32, 50, 73 e 75, R$500.000 a estimativa de prêmio para o sorteio de hoje. Hoje também tem Loto Mania, concurso 2.943, que deve pagar R$500.000, e a Dupla Sena, concurso 2.975, que deve pagar hoje um prêmio de R$5.800.000.

Na última sexta-feira teve sequência o campeonato de futebol suíço, categoria livre, veteranos lá na Vila Marquezine, Timbé do Sul. Nós tivemos na categoria veteranos Vila Marquezine 0, Oeste Paranaense 9, com 2 gols do Lucas Índio, né? 5 gols do Pepe e 2 gols do Rosinei. Na categoria veteranos, o Bar do Boró derrotou por WO a equipe do Rio do Norte. E na categoria livre, o Cipó City perdeu para o Real Madruga pelo placar de 7-5. Para o Real Madruga, os gols marcados pelo Jefferson Luiz Júnior 3 vezes, o Davi Pacheco Leandro 3 vezes e o Jefferson Alves também 3 vezes. Para o Cipó City, o Lucas marcou 3 vezes e o Adilson Souza da Silva 2 vezes. Próximo domingo nós vamos ter quartas de final lá pelo futebol suíço em Vila Marquezine. 14 horas na categoria veteranos Amigos do Nadinho e Vila Marquezine. E às 15 horas na categoria livre Bandá contra a equipe do Real Madruga.

A equipe do Amigos do Turvo derrotou o Master Santa Cruz, era lembrado no último sábado, por 1-0. A equipe teve Diego Alemão, Tiel, Paulinho, Robson e Tesoura, Joninhas, Clênio, Ramon e Evandro, Carlos, Dentinho e Dedé, o filho do vento. Entraram no jogo Misael, Renato Capona, Luciano Mãopelada e também o Nestor. A comissão técnica, o treinador Liminha, massagista Chimim, o assistente de marketing Misael e ainda o Codo. O gol foi marcado pelo meio-campista Evandro. O destaque do jogo foi o Evandro, ou melhor, o Dedé. Dedé, o filho do vento. Próximo jogo, sábado, dia 4 de julho, Amigos do Turvo e Santa Cruz, no Rio Aparecida. Semel Sênior esteve de folga no final de semana. E a equipe da Sênior Sersan atuou em Sombrio, né? E perdeu para a representação da equipe do Master Latão pelo placar de 3-1. O gol foi marcado pelo João, destaques o Renan e também o Igor. E no próximo sábado, dia 4 de julho, a equipe vai atuar contra o Expressinho da primeira linha na cidade de Criciúma. Ontem, pelo Campeonato Municipal de Jacinto Machado, semifinal, jogos únicos no Albino Zanata, na partida preliminar, Lázio 1, a ABB 2, e na partida de fundo, Santa Cruz 6, Juventus 2. Com os resultados, a ABB e Santa Cruz decidirão no próximo domingo o Campeonato Municipal de Jacinto Machado 2026.

0: Daqui a pouco nós vamos trazer mais informações esportivas aqui no nosso Café com Notícias. Intervalo comercial. Voltamos já.
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0: Para Sol Medicina e Saúde, 13 graus, 7 décimos em estabilidade.
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2: 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E agora são 8 horas e 4 minutos. 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

0: São 8 horas e mais 6 minutos, 8 e 6. O tempo permanece parcialmente encoberto em turno, né? Tem uma garoinha aí de leve, tem um espirrinho de chuva. Estamos com uma temperatura que está agora marcando 13 graus e 7 décimos, se mantém em estabilidade. Hoje é segunda-feira, hoje é 29 de junho de 2026. Esta é a edição de número 6.990 do nosso Café com Notícias. Hoje é o dia da telefonista, o dia do pescador, o dia do chaveiro, o dia do dublador, o dia internacional dos trópicos, o dia do pescador amador, o dia nacional da aviação de segurança pública no Brasil, o dia do engenheiro do petróleo, o dia mundial da esclerodermia. Também hoje é o dia do Papa e o dia de São Pedro e São Paulo, e hoje é dia de Brasil e Japão. E sábado, um dia importantíssimo, porque é o Dia Internacional do Cooperativismo, e hoje a gente vai tratar deste assunto aqui no nosso programa. Por quê? Porque no sábado, então, dia 4, nós vamos ter aqui essa comemoração em Turvo, e a Rádio Imigrantes também estará com uma participação especial, uma transmissão ao vivo. E eu estou aqui com o presidente do Sicoob Criciúma, Roberto Agostinho, também o presidente da Copersul, Carlinho Manente, e o presidente da Sersul, Andrei Magaí. Presidente Romanim, bom dia. Seja bem-vindo, presidente, mais uma vez ao nosso café.
1: Bom dia, Moro. Bom dia aos ouvintes. Bom dia, Arlindo, presidente da Copersul. Bom dia, Andrei, presidente da Sersul. A todos os nossos ouvintes, é um prazer estar aqui nessa mesa.
0: Bom dia para o presidente Arlindo Manente. Seja bem-vindo também ao nosso café, presidente.
2: Bom dia, Moro. Bom dia aos nossos ouvintes da Rádio Migrantes, associados da Copersuca. Cumprimentar aqui o Romanim, presidente da Credsuca, Andrei Maganin, presidente da Sersu. Prazer novamente estar aqui no microfone da Rádio Migrantes.
0: Perfeito. E o nosso bom dia também para você, Andrei Maganin, presidente da Sersu.
3: Bom dia, Moro. Bom dia aos ouvintes do Café com Notícia. Bom dia, Romanim. Bom dia, Arlindo. Enfim, bom dia a todo mundo cooperativista.
0: Muito bem. Um dia especial, então, como a gente falou, né? E também histórico aqui para a gente, porque vamos comemorar aí com todas as cooperativas, que são seis aqui em Turvo, né? Este Dia Internacional do Cooperativismo, presidente Rondonim.
1: Eu acho que, como 4 de julho já é uma data histórica, né? Para as cooperativas, e então criou-se esse COPS Day. O objetivo desse encontro, de todas as cooperativas estarem juntas, algumas de uma forma, outra de outra. Uhum. E aqui foi por uma decisão até de a gente fazermos todas as cooperativas participarem, né, de um dia, né, diversão, né, cooperação, integração. Né, e nesse dia, que vai ser dia 4, então vai ter o passeio panorâmico, né? Sim. Vai ter brindes e a tradicional, né? Pipoca, algodão doce na frente da prefeitura. Era para ser feito na frente da igreja matriz, mas em virtude das obras, transferiu-se lá para frente da prefeitura. Uhum. Então vai ser um dia assim que todas as cooperativas vão estar junto, né? E não devia ser diferente, não só naquele dia, eu acho que todos os dias são dias internacionais, não é só dia 4, né? Uhum. E a gente tá ali com todos os associados, não associados, em especial a juventude. Uhum. Tá, então a gente convoca aqui, faz um convite especial, que as mães, os pais tragam seus filhos, né, adolescente. Sim. Porque eu acho que desde criança nós conseguindo participarmos, ele voltará a ser automaticamente um cooperativista.
0: Muito bem, perfeito, né? E pela previsão do tempo aí, a semana parece ser chuvosa, mas pelo que a Camila falou, no sábado o tempo vai melhorar. Então vamos torcer para que a Camila acerte mais uma vez. Presidente Arlindo, mas é um dia também muito especial, porque até a gente conversava um dia sobre esse dia que começava a acontecer, que aqui em Turvo era praticamente assim, o Dia Internacional do Cooperativismo, essa união de cooperativas quase não acontecia. E agora é um dia histórico, com certeza, dia 4 de julho também aqui para as cooperativas, né?
2: Então, Moro, é um dia bastante especial para o cooperativismo catarinense. O dia 4 de julho, que é o Dia Internacional do Cooperativismo. Uhum. Nós da Copersuca já vinhamos fazendo isso há tempo, né? Só isoladamente Copersuca, né?
0: Sim.
2: Então, isso iniciamos em 2011, fazendo essa data, até para chamar a atenção, né, do cooperado, e, enfim.
0: Sim.
2: E depois, sim, veio a pandemia, isso nós não podemos mais fazer, e agora estamos retomando e convidamos, então, as cooperativas, né, de pronto aceitar, fico muito feliz por isso, para nós falar de cooperação, de cooperativa. Porque aqui em Turvo, eu acredito que é o município mais cooperativista de Santa Catarina. Uhum. Temos cooperativa de irrigação, cooperativa de crédito, cooperativa de agropecuária, cooperativa de de infraestrutura, que é a Sersul.
0: Sim.
2: Então, estamos assim, praticamente um município 100% cooperativo, né?
0: Sim.
2: O que não é sócio de um, é sócio de outro.
0: Sim.
2: E é um dia bastante especial, como o presidente Romani falou, né? Vamos ter um dia assim como experiência de todas juntas, né?
0: Uhum.
2: E a parceria da Rádio Imigrantes, né? No local fora dos estúdios da Rádio Imigrantes, né?
0: Isso.
2: Vamos fazer ali na Praça da Matriz, mas devido reformas aí, vamos fazer onde tem a agricultura familiar, essas tendas aí. Isso, então, todas as cooperativas participaram dessa organização, junto com a Rádio Imigrantes também, para a gente fazer esse dia, então, falar um pouco de cooperativas, falar um pouco de cooperação.
0: Uhum.
2: E também temos ali, assim, algumas coisas para descontrair, né?
0: Sim.
2: Temos aí, então, o trenzinho, né? Temos ali alguns quitutes, né? Típicos da época agora de São João, né?
0: Uhum.
2: São João, brincadeiras e tudo mais, que também é uma experiência que vão fazer. Assim, depois, eu já conversando com o presidente Andrei, né? E o Romaninho chegou agora há pouco também, nós vamos sentar os presidentes, quem sabe, para nós avaliarmos melhor esse dia, para nós fazermos uma coisa, ou continuemos assim, ou fazer diferente ano que vem, mas todas as cooperativas juntas, né?
0: Uhum.
2: Então, vamos fazer assim, então. Nós estamos aqui hoje, amanhã vem os presidentes do Sicredi e também da Cotil e da Coprevale Sul.
0: Sim.
2: Então, nós vamos conversar sobre isso e sábado estamos aí, né?
0: Muito bem, perfeito, então. Por isso que é importante a participação da comunidade.
2: Com certeza, amor. É. Trazer a comunidade.

0: O Arlindo partiu a iniciativa dele, pelo menos para mim veio dele, para nós comemorar esse Coopers Day, fazer um evento cooperativista. E, claro, de pronto eu disse, imagina, precisa. Né? Nós estamos num município que tem 6 cooperativas, o estado de Santa Catarina é o estado mais cooperativista do Brasil.
1: Sim.
0: Aí, junto com isso, vem o título de ser o melhor também. Então, a gente pensa, claro, se não é o melhor modelo do mundo, mas é o que dá certo o cooperativismo, Romani.
1: Com certeza.
0: O estado tem 5 milhões de cooperados, né? São 60% dos habitantes de Santa Catarina, pelo menos são associados a alguma cooperativa.
1: Certo.
0: Então, não tem como a gente dizer que esse não é um modelo que dá certo. Então, sábado a gente convida todo mundo para vir aí, porque essa união das cooperativas, ela retrata exatamente o que é o cooperativismo. Né? A cooperativa nasceu por uma necessidade para resolver algum problema que não se resolvia.
1: Sim.
0: E de uma união, começou todas elas pequenas, e agora a gente reúne as cooperativas para comemorar o dia delas. Então, eu acho que até eles já passaram todos os eventos que vão ter, né? Todas as atividades que vão ter ali na frente da igreja. E fica o convite das 6 cooperativas do Turvo para todos participarem, a comunidade em geral, não somente o associado, né? Mas aqui no Turvo, como diz o Arlindo, eu acho que 100% tem uma ligação com alguma cooperativa. Então todos são convidados para chegarem até aqui. E também eu acho que esse convite se estende para fora do município de Turvo, né? Arlindo, Manin.
1: É verdade.
0: Pessoal do Ermo, do Timbé, quem quiser vir aqui.
1: Outros municípios,
0: pode ver, claro. É aberto a todos. É aberto. Eles também fazem parte de cooperativas. E a gente reforça isso. O modelo de fazer esse evento junto é o primeiro. É experimental, como disse o Arlindo. E daqui a gente vai depois fazer uma avaliação para ver o que se fez de que não precisa mudar, o que se fez que precisa mudar.
1: Sim.
0: E acho que vai ser o primeiro de muitos, e fica o convite aqui para todos.
1: E até do estado do Rio Grande do Sul, né?
0: Com certeza.
1: Nós temos muitos associados também das cooperativas.
0: Com certeza. Então,
1: é importante.
0: O evento é aberto a todos os municípios.
1: Muito bem. Então é importante isso também, né, presidente? A participação, né?
2: Eu acho que tanto o Arlindo como o Andrés foram muito felizes, né? A gente muito se fala muito no Turvo, né? Mas eu acho que é toda a área de atuação de todas as cooperativas, né?
1: Sim.
2: Nós temos aqui, abrangemos uma região. E quando o Arlindo diz que a gente se criou de uma necessidade, né? E é verdade. Todo mundo faltava algo. Que então, o que se fazia aquela vez? Um grupo de pessoas se reunia e em cima de um objetivo, se criava essas cooperativas. E hoje, graças a Deus, principalmente essas 3 que estão aqui, né? Os outros também não são diferentes, em cima de necessidade, e a gente está cada vez crescendo mais, atendendo mais dentro da sua área, né? Com as dificuldades que cada um tem, né? Mas crescendo muito, né? Então o cooperativismo na nossa região aqui, ele pegou, e tomara que isso cada vez fique mais forte, que daqui a 10, 20, 50, 100 anos nós tenhamos mais cooperativas mais fortes na nossa região.
1: Sim.
2: Né? Porque se nós estamos hoje tentando ver como é que nós vamos fazer dia 4, provavelmente no próximo ano, dia 4, a gente vai ter que fazer melhor do que esse.
1: Né?
2: Porque é o início, né, de um trabalho que se estava fazendo antes isolado, e agora um trabalho em conjunto. Né? Então só tem que agradecer.
1: Muito bem, perfeito então. Então a importância da comunidade também, muito importante neste momento, para comemorar, né, com as cooperativas esse dia internacional. Você que queria colocar alguma coisa?
3: Sim, amor. O Andrei foi muito feliz, o Romaninho também, falar sobre isso. Isso se estende, claro, em toda a área de ação, né? Nós temos aí cooperativa de crédito, que é a Credisulca, né? E o Cooper-Sul também se estende para o Rio Grande do Sul também.
1: Claro.
3: O Cersul também tem sua área de abrangência em todos os municípios aqui que a Credisulca e a Cooper-Sulca estão atendendo. E, é claro, isso a gente falaríamos em outra... uma reunião possivelmente com todos os presidentes, por que não estender isso para os municípios que essa cooperativa tem a abrangência, né? Quem
1: também
3: sabe fazer isso em Meleiro, Timbé do Sul, Ermo, Moro Grande, um evento desse, ano que vem pode se fazer um movimento itinerante, né?
1: Sim, exatamente.
3: Mas é assim interessante nós chamarmos a comunidade e chamar a atenção, né? Porque às vezes no dia a dia, na correria, a gente passa batido. E, às vezes, não se toma alguma decisão, alguma atitude por questão de comodismo, né? E, realmente, como o Romani falou, ela surgiu...

0: eram de necessidade, como o André falou também, né? A CERSUL foi criada em 1961, devido à necessidade, não se tinha ali a luz de velas, ou candeeiro, ou assim, né? Luz de lamparina de querosene.
1: Querosene, né?
0: Eu vivi esse tempo, né? Não sou tão velho assim, mas vivi esse tempo. Então, fazia até mal para a saúde devido à fumaça, de queima de combustível, né?
1: Isso.
0: Depois, sim, então, final da década de 50, e se tomou a atitude dessas pessoas que tiveram essa perseverança, essa hombridade de pegar e dizer, não, vamos resolver isso, e isso já tinha nas cidades grandes, e trazer energia para cá.
1: Sim.
0: Depois, sim, a Copersuca surgiu em 1964, depois nasceu a Credisuca também, devido à necessidade, né, de atender melhor os agricultores, né, no início,
1: também.
0: E também todos os clientes que tem hoje, na parte financeira. Então, vejo assim que nós estamos no caminho certo, Moro.
1: Perfeito.
0: Então, é só nos continuarmos aí, melhorando o que está bom.
1: Muito bom, tá certo então. E depois dessa avaliação que vai ser feita, né? Novas atividades deverão acontecer, né, presidente?
2: Claro, como a gente vem falando,
1: tudo é um início, né?
2: Tudo é um início. Esse vai ser o primeiro evento de forma coletiva entre as cooperativas.
1: Sim.
2: Né? A gente sempre, o primeiro é experimental, a gente sempre dá. Nós sempre temos a chance de errar mais no primeiro,
1: né,
2: É
1: verdade,
2: Amor?
1: Né? O pontapé inicial.
2: Depois a gente vai pegando aquilo de bom, vai somando com os próximos eventos e vai vendo o que dá para fazer. Para se melhorar. Mas eu acho que a iniciativa, de momento, ela já é válida, já tem que premiar. Quero dar os parabéns para o Arlindo aqui, que foi o cara que falou nisso de fazer. Alguns outros lugares já faziam, e eu olhava aquilo, eu tinha uma inveja boa daquilo. Eu dizia, bah, por que que a gente não faz aqui, né?
1: Traz para cá,
2: mas,
1: né?
2: Mas, enfim, aconteceu, vai acontecer agora, e não é demais vir repetir o que que as cooperativas representam para a região, economicamente, o desenvolvimento fica quase que grudado às cooperativas. É muito difícil ver lugares que têm cooperativa e não se vê o desenvolvimento atrelado a ela, né? Seja pela necessidade do banco, seja pela necessidade do agro aqui do Arlindo, é as infraestruturas de cooperativa. Ainda, semana passada, a gente teve num evento da Infracop em Porto Alegre por 2 dias, porque estamos passando por algum problema de comercialização de energia, todas as cooperativas estão passando isso, e lá se mostra a união. Então, lá estava todas as cooperativas do Brasil de infraestrutura, para quê? Para se resolver um problema. Então, é a forma cooperativista de resolver. Junta-se todo mundo para ter mais força política, para ter ideias boas, para ter a solução, né? Porque a solução coletivamente se resolve bem mais fácil. Então, acho que o evento vai ser muito bom. Vai ter muito entretenimento para crianças, para jovens. E as cooperativas de Turvo, elas são de parabéns, porque todas elas têm eficiência, a gente vê isso, tem muitos elogios, né? E o resultado está aí. Todo mundo apresenta um resultado bom, um ano melhor para um, outro ano melhor para outro, e a gente segue em frente, lutando e levando a bandeira do cooperativismo.
1: Muito bem. Com certeza vai ser um dia muito especial, o próximo sábado, dia 4, a partir das 8 horas da manhã, em frente à prefeitura. Ô, presidente Romanin, falando em que não se pode errar, qual é o seu palpite hoje para Brasil e Japão?
3: 1-0, Brasil.
1: 1-0, Brasil?
3: Isso.
1: Opa, tá bom. E o seu palpite, presidente Arlindo?
0: Ninguém mais que eu torce para o Brasil ganhar, né? Mas a gente vê aí que passamos a primeira fase, passamos bem, né? Mas, assim, não quero ser pessimista. Claro, vamos vencer, com certeza. Mas pensamos assim que isso chegamos até na final, assim, né? Vencendo, né? Mas a seleção não é daquelas das antigas, né? Mas pensamento positivo.
1: Mas qual é o seu placar?
0: Ah, quem sabe um 3-1, né?
1: 3-1? Opa, tá bom então. E você, presidente Andrei?
2: Eu tenho a opinião do Arlindo. Não é jogo fácil. O Brasil ainda não encantou, né? O Japão também mostrou que não é um time bobo, não é aquele Japão que a gente lembra
1: Anteriormente.
2: das outras vezes, que não tinha time suficiente para competir, mas hoje tem. Eu acho que dá 2-1 para o Brasil, está de bom tamanho se a gente passar.
3: Ô Moro, não dá de nós olharmos para a seleção japonesa e dizer que o número 11 é melhor do que o número 3, né? Porque é tudo parecido?
1: Tudo parecido, né?
3: Tudo igual, então.
1: Japonês é tudo a mesma coisa.
2: Eles têm uma vantagem que ninguém entende. Eles trocam o time no segundo tempo e ninguém sabe.
1: Ninguém sabe.
0: E eles pensam mesmo que a gente pensa também.
1: O meu palpite é 2-0 Brasil. E eu digo uma coisa, eles venceram aquele amistoso lá, estão imaginando que vão ganhar do Brasil de novo e vão querer entrar com um saltinho alto aí. E aí, se o Vini Júnior tiver inspirado lá em Companhia Limitada, o menino Ney também que vai
2: talvez entrar hoje,
1: campo,
2: né?
1: Talvez hoje, então, por lá do Brasil, vença bem aí, com certeza. Mas eu acredito que deve passar, né? Muito bem, então. Vamos torcer. Presidente, Romaninho, então, o seu convite final, sábado, 4 de julho.
3: Moro, obrigado pelo convite, por estarmos juntos na transmissão da Rádio Imigrante através da sua pessoa no sábado. Um agradecimento ao Arlindo por terem feito ele a iniciativa de convidar as outras cooperativas para participar, né, o Andrei. E eu acho que o pontapé inicial foi dado, né? Vamos torcer que seja o início, né, de grandes eventos, né, para a nossa região. Né, e que as pessoas vejam que o lado cooperativista, né, olhe para as cooperativas e de uma forma, se nós olharmos principalmente para Turvo, né?
1: Sim.
3: Aqui a gente está vendo aqui, ó, três cooperativas estruturadas, né, com estruturas, todas elas já passaram dos seus 30, 40 anos de fundação, consolidadas, né, no mercado e sabendo também, né, que quando a gente vê cooperativas grandes, gerenciadas, administradas por pessoas tudo da região, né? Então a gente enche de orgulho e satisfação. E a gente faz com muito prazer, né, aquele trabalho dia a dia. Né? Parece que é mais do que uma cachaça, né? É algo assim que a gente quer crescer cada vez mais em prol da sociedade.
1: Com certeza. Um abraço, muito obrigado.
3: Obrigado.
1: Ok, até sábado, então, ao vivo também, com nossa programação da Imigrantes FM. Presidente Arlindo, obrigado também pela participação. O seu convite final nesse momento, presidente.
0: Então, Moro, da mesma forma que o Romaninho falou, convidamos todos os habitantes, né, da região onde essas cooperativas têm a sua área de atuação, querem dar uma passadinha aqui sábado de manhã para prestigiar o evento. Eu acho que seria até um motivo da gente se sentir mais valorizado, prestigiado. Então, sábado de manhã a gente vem aí com a Rádio Imigrantes, né? Mais uma vez agradecer.
1: Sim.
0: E que nós fizemos assim, um belo evento, como está marcado, para a gente poder representar melhor as cooperativas que estamos aí. Como o Raulinho falou, as cooperativas são geridas por sócios, né? Pessoas aqui da região, pessoas que sabem onde o problema está, né? E sempre fazendo o melhor a realidade da nossa comunidade, né?
1: Sim.
0: Então, sábado estamos aí, então, para a gente marcar esse dia 4 de julho, essa primeira experiência com todos os cooperativos juntos, com certeza, um belo dia para nós falarmos de cooperação, falar de família e falar de cooperativas. Um abraço a todos e até sábado.
1: Valeu, muito obrigado, um ótimo dia de trabalho também para o presidente Arlindo. Presidente Andrei, também seu convite final, já agradeceu da sua participação.
2: Moro, quero agradecer às outras 5 cooperativas que nesse momento são parceiras da gente, agradecer à Rádio Imigrantes também, que virou a 7ª cooperativa nesse momento, que é parceira certo. Nossa também, né? E reforçar o convite, estender o convite às áreas de abrangências das cooperativas, se nós citar aqui, vai dar 50 municípios, porque nós estamos bem longe, né? Pega a Credisuca aí, que tem muitas agências por toda a região, o Copersuco, enfim, mas principalmente os municípios mais próximos, que fica mais fácil de chegarem aqui, a gente convida e reforça para que venham para cá, tragam as crianças, porque o evento ele está bem focado também na criança, vem a criança, vem o pai,
1: sim,
2: né? Vai ter o dindinho, vai ter brinquedos, vai ter guloseimas.
1: Isso.
2: Então a gente quer reforçar o convite para que venham na frente da Prefeitura de Turvo, sábado das 8 às 12 horas, vai ser muito bom, vai ser bom cooperar a diversão.
1: Muito bem, perfeito então. Pode vir pai, filho e Espírito Santo.
2: Todo mundo.
1: Todo mundo, amém. E vai dar tudo certo, com certeza, então. 8h28, daqui a pouquinho eu falo com representantes do Sicredi Cooper Vale Sul e também Cotil, aqui no nosso...
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6: Agora faltando 27 minutos, então, para as 9, 27 para as 9, daqui a pouquinho a gente vai retornar, então, né? É a nossa entrevista aqui sobre o COPS Day. Vamos receber os integrantes do Sicredi, Cooper Vale Sul e também da Cootil. E nós tivemos no Balneário Rui do Silva uma mulher de 44 anos agredida pelo ex-companheiro de 38 na tarde de ontem, no bairro Estela Maris. Conforme a PM, a vítima relatou que possuía uma medida protetiva de urgência contra o homem e que foi agredida com socos e tapas após o ex-companheiro ir até a sua casa e iniciar uma discussão. Ainda uma outra informação do setor policial dá conta de que uma residência foi atingida por um incêndio no bairro Santa Cruz, Forquilhinha, residência de Madeira. A ocorrência foi registrada na noite de ontem. Conforme bombeiros, no momento que a guarnição chegou ao local, foi constatado que se tratava de um incêndio em um dos quartos da residência. Os vizinhos iniciaram o combate ao incêndio, utilizando as mangueiras de jardim, conseguindo controlar as chamas e impedir a sua propagação para os demais cômodos. São algumas informações, então, do setor policial aqui no nosso Café com Notícias desta manhã de segunda-feira. Já já, então, a gente vai conversar aqui no programa com os representantes também do Sicredi, Cooper Vale Sul e também da Cootil sobre este dia histórico que vai acontecer em Turvo, o Dia Internacional do Cooperativismo, COPS Day, no próximo sábado, dia 4 de julho, com a participação de toda a comunidade. Faltam 26 para as 9.
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0: Agora faltando 20 minutos para as 9, 20 para as 9, o tempo permanece parcialmente encoberto em turva, alguma instabilidade e a temperatura está em ligeiro declínio. Estamos agora com 13 graus e 5 décimos, Café com Notícias desta segunda-feira, edição de número 6.990, faltando 10 edições para chegarmos à edição 7.000 do nosso Café com Notícias. Estamos falando hoje aqui a respeito do COPS Day, né? Que vai acontecer no próximo dia 4 de julho aqui em Turvo, envolvendo as cooperativas aqui da nossa cidade, a Copersuca, Sersul, Credisuca, a Sicredi, também Cooper Vale Sul e ainda a Cootil. E agora a gente recebe aqui os representantes, então, da Sicredi, da Cooper Vale Sul e também da Cootil. Eu estou, então, com o Moacir Cidade, que além de ser presidente do Sindicato de Trabalhadores Rurais de Turvo e também Ermo, também pertence à diretoria da Cooper Vale Sul. Bom dia, seja bem-vindo ao nosso café.
1: Bom dia, Moro, bom dia a toda a audiência do Café com Notícia. Eu digo que 110% da audiência da região está na Imigrante, porque cada tem comunidade, tem propriedade com dois rádios ligados, que é o meu caso, na verdade, né? Tem dois rádios ligados, pode ir lá que tem dois. Então, a audiência é muito grande, a gente agradece a oportunidade, reforçando o convite para nesse dia 4, no próximo sábado, um grande encontro das cooperativas aqui do nosso município e da nossa região, porque todas essas cooperativas, tanto a Copersuca, a Sersul, a Cooper Vale Sul, a Cotil, elas não são restritas a Turvo. E nem as duas, que é a Sicredi e a Credisuca, também não são restritas a Turvo, elas são regional.
0: Sim.
1: Então, vai ser um encontro, esperamos, o primeiro de muitos, né?
0: Sim.
1: Que vai acontecer aqui no Turvo. Nós temos mais curioso do que a maioria do povo, que é a primeira que a gente está participando. Então, a gente também está ansioso para saber como que é esse COPS Day, esse encontro das cooperativas.
0: Uhum.
1: E cooperativa, começando aqui pela... A caçula é a Cooper Vale Sul, né? Das últimas a serem formadas aqui na nossa região foi a Cooper Vale Sul. Mas a minha primeira cooperativa que eu fui sócio foi a Sersul. A cooperativa de energia, né?
0: Sim.
1: Então, eu não digo que quase todos, eu digo que todos aqui da nossa região aqui são sócio a uma cooperativa, porque se você tem uma energia em casa, é porque você é sócio da Sersul, né?
0: Sim.
1: Então, direto ou indiretamente, todos nós somos sócio de uma cooperativa, da cooperativa Sersul. E também a gente deixa o recado e o convite aqui para todos os nossos associados virem participar conosco, né? Agora dia 4, a esse COPS Day, esse encontro das cooperativas em comemoração ao Dia Internacional do Cooperativismo. Obrigado,
0: Muito Moro. Bem, valeu então. E o nosso bom dia para Kátia Dandolini Scarabellotti, que hoje inclusive está fazendo a sua estreia no microfone da Imigrantes FM e no Café com Notícias. Bom dia, seja bem-vinda ao nosso programa, Kátia.
2: Bom dia, Moro, bom dia a todos os ouvintes, bom dia aos demais representantes aqui das outras cooperativas e aos que já passaram aqui hoje, né? Realmente é uma grande satisfação a gente estar participando. Nós estamos aqui em Turvo há um pouco mais de 2 anos, né?
0: Uhum.
2: E já temos um corpo aí de associados, de mais de 2 mil associados, então é uma representatividade em pouco tempo, né? E também fala muito de como essa região atende o cooperativismo, né? E o pessoal daqui gosta muito disso, né?
0: Sim.
2: Então, no dia 4, né, como o Moacir bem falou aqui, a gente vai ter o dia ali do COPS Day para comemorar junto à comunidade, né?
0: Sim.
2: Esse evento que é trazer a essência do cooperativismo junto à comunidade, né? E comemorar junto com os associados, que é quem faz a diferença, né?
0: Muito bem. E o Sicredi, então, participa também dessa promoção, né?
2: Participamos, vamos estar lá, a gente vai estar, né, todos eles vão ter os seus postos, né? Então, a gente vai estar lá falando sobre o cooperativismo, né? E o Sicredi vai estar lá, com certeza, para prestigiar e atender todos os associados e demais, né, a comunidade toda. Então, é um evento aberto aí, a gente conta com a presença de todos aí.
0: Muito bem, perfeito. E eu vou dar um bom dia especial para ele. Quando eu fazia o almoço com notícias, que hoje é o Clube do Ouvinte, que é apresentado pelo nosso colega Renato Toretto Angeloni, né? Ele me chamava de grande Nino Omar Moro e eu chamava ele de filósofo. Então, nosso bom dia para você, presidente da CUTIL, Rogério Filósofo Bardini. Seja bem-vindo ao nosso café.
3: Bom dia, Nino Omar Moro. Bom dia aos amigos ouvintes da Imigrantes.
0: Eu costumo brincar. É um prazer vê-lo, né, depois de muito tempo aí que você passou, né, por alguns problemas de saúde, mas agora está retornando devagarinho, né?
3: Sim, exatamente, Moro. Mas agradeço as energias positivas para que a gente voltasse e estamos novamente aí. Mas, na realidade, o Moro faz muito tempo que a gente se encontra aqui nos estúdios da Imigrantes. E eu, como ele era professor, narrador esportivo, apresentador de programa, tudo aquilo que vocês já sabem, eu costumava dizer que ele é o polivalente Nino Omar Moro. E ele me chamava em contrapartida de filósofos, mas eu sempre digo que Sócrates, Platão, Aristóteles, quando ouvem, ou quando, onde eles estão, se é que estão em algum lugar, estão se revirando lá, quando me colocam essa alcunha de filósofo. Mas estamos aí, falando no nome deles. É sempre uma satisfação participar, estar aqui na Imigrantes. A Imigrantes, que é aquilo que o Moacir falou, a Kátia, ela tem um poder muito grande de espraiar informações aí nos mais recônditos recantos aqui da nossa região do Brasil, quiçá do mundo, e com certeza pela internet aí vai em outros países, em outros continentes também.
0: E nós estamos ao vivo também no nosso canal do YouTube, o Imigrantes 94 FM.
3: É isso aí.
0: Perfeito. Eu gostaria de ouvir você também a respeito desse Dia Internacional do Cooperativismo, então, no próximo dia 4, por favor.
3: A gente até gravou um áudio, um vídeo, encaminhamos para a Renata, dizendo que a importância do cooperativismo. E Turvo é um exemplo disso. Nós temos 6 cooperativas aí, bem estruturadas, a grande maioria já fundada há muito tempo. E o COPS Day, para nós, é realmente uma coisa nova, mas estamos aí para enfrentar e para divulgar essa ideologia cooperativista que faz com que as pessoas se tornem mais unidas, mais fortes e, consequentemente, com uma vida melhor e melhorando a nossa sociedade. A forma de viver na nossa sociedade. O exemplo é a nossa região toda. A gente fala aqui em Turvo, em função de COPS Day acontecer agora no próximo sábado, que é todo o primeiro sábado
0: de julho.
3: E coincidentemente, ou especificamente, melhor dizendo, esse ano vai ser no dia 4. Mas os outros municípios, Jacinto, Meleiro, Timbé, todos aqueles que têm cooperativas ou braços de cooperativas, também são sociedades, digamos assim, dentro do nosso estado, bem desenvolvido e economicamente, socialmente. E o cooperativismo, ele realmente, ele faz história no nosso país, no nosso estado. Ele é um movimento social que acontece em boa parte do planeta, onde as pessoas buscam melhores condições de vida.
0: Muito bem. Perfeito, então. Moacir, então, fica aquele convite especial aí, sábado, né, para participar desse evento em frente à Prefeitura.
4: Isso, Moro. Só reforçando aqui o que todos já falaram aqui, os nossos colegas, né?
0: Sim.
4: Reforçando esse convite, já deixa reservadinho aí na agenda aí para sábado. A gente se encontra ali em frente à Prefeitura, eu acho, ali onde perto da feirinha da agricultura familiar ali.
0: Bem ali.
4: O stand vai ser ali, né?
0: Isso.
4: E que venham todos participar, porque todos nós que, a partir que nós botemos a mão no interruptor aí, liguemos ou desliguemos uma lâmpada, é porque nós somos sócios de uma cooperativa. Então, venha participar com nós, será muito importante a presença de todos. Venha o pai, a mãe, o filho, o neto, venha a família inteira, não só o sócio, a família toda está convidada.
0: Muito bem. Qual é o seu palpite para Brasil e Japão hoje?
4: Vai ser uma peleia bonita, mas eu vou arriscar um 2-1. 2-1 pro Brasil.
0: Brasil 2-1.
4: É, apertadinho.
0: Então, mas tá bom. Vamos passar, vamos passar. Kátia, aquele convite especial também seu, Kátia, por favor, aí, para os nossos ouvintes.
2: Então, no sábado, né, no próximo sábado, agora dia 4, a partir das 8 horas, né?
0: Uhum.
2: Então o pessoal já pode se direcionar ali à frente da prefeitura, bem onde é a feira da agricultura.
0: Isso.
2: E aí a gente vai estar ali com todo o espaço, tem brinquedos para crianças, tem, né, todo o espaço ali para elas se divertirem, tem o espaço onde as cooperativas vão estar tendo representatividade ali, cada uma vai estar presente. Então a gente vai estar ali para conversar com os associados, para futuros associados também, né?
0: Uhum.
2: Então é um evento realmente aberto aí à comunidade e a toda a região. Então estão todos convidados. O evento vai das 8 ao meio-dia, né? Mas vai estar ali todo o espaço, tem os quitutes aí também, né? Como os demais já comentaram. Mas vai ter os comes e bebes ali, como a gente fala, né? Então,
0: sim,
2: é para um evento para ficar à vontade ali amanhã, para a gente passar realmente junto, né?
0: Sim.
2: E aproveitar, comemorar aí o cooperativismo junto, né?
0: Muito bem. E você tem um palpite para o jogo de hoje também?
2: Eu ia no 3-1 aí, eu sou mais otimista.
0: Mais otimista? Então tá bom. 3-1 Brasil, então, né?
2: Isso aí.
0: Meu amigo filósofo. Tem um ouvinte aqui perguntando para você repetir aquela frase que você repete aqui quando faz o programa do sindicato. A esperança é?
3: A esperança, a gente não pode desistir nunca. E o jogo do Brasil hoje é isso. A esperança é uma velha e gasta bruxa que nos mantém vivos e nos impele a lutar todo dia, sempre.
0: Viu, tá? O ouvinte marca aí, né?
3: Olha só, final um grande
0: do café,
3: abraço.
0: Final do Café com Notícias, alguém certa vez afirmou que...
3: A esperança é uma velha e gasta bruxa.
0: Diga pra gente, então, aquele convite especial, filósofo.
3: Só reforçando, nossos colegas aqui já se pronunciaram, mas é isso. Primeiro, Copes Day, que nós estamos tendo aqui em Turvo.
0: Isso.
3: É, novo para nós, novo para todos. Importante a participação da população de modo geral aqui. Não existe sócio de cooperativa. Existem os potenciais sócios de cooperativas e outras cooperativas que Turvo está aberto, com os braços abertos para receber, porque a ideologia, como eu falei, a filosofia cooperativista, ela é importante e está inserida no nosso meio no dia a dia. Então venha no dia 4 de julho, no próximo sábado, na parte da manhã, participe o nosso pessoal da Cotil, os pais, a família de modo geral.
0: Uhum. Muito bem.
3: Isso aí.
0: E o seu palpite hoje?
3: Olha, eu não sou masoquista, não quero que o Brasil sofra nenhum gol, porque ultimamente está nessa... Até que nos últimos dois jogos não foi.
0: É.
3: Mas eu também estou mais otimista ainda, 3-0 para o Brasil, sem susto.
0: Muito bem, tá bom então. Então eu quero agradecer aqui ao Rogério Bardini, também a Kátia e também ao Moacir pela participação aqui no nosso Café com Notícias. Sábado, pela parte da manhã, estaremos ao vivo, então, também, né, na programação da Imigrantes FM, ali diretamente da Feira da Agricultura Familiar, participando do COPS Day. Muito obrigado, desejo um ótimo dia de trabalho, uma grande semana aos três. Faltando 6 minutos, então, para as 9, eu vou para o intervalo comercial e volto já para os destaques finais.
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5: Tempo permanece encoberto e turvo, períodos de instabilidade. Temperatura marcando agora 13 graus e 4 décimos, permanece em declínio. E a umidade relativa do ar também é de 96%. Tribunal de Júri da Comarca de Forquilhinha condenou na última sexta-feira o réu responsável por um duplo homicídio ocorrido em janeiro de 2025. A pena fixada foi de 116 anos, 3 meses e 10 dias de reclusão em regime inicial fechado, além de indenizações por danos morais às famílias das vítimas e prejuízos materiais. O julgamento foi marcado por forte comoção no plenário, com a presença de familiares, amigos e vizinhos das vítimas, que relembraram os feitos e momentos vividos com mãe e filho mortos no crime. Os jurados acolheram integralmente a tese do Ministério Público de Santa Catarina e reconheceram feminicídio e homicídio qualificados por meio cruel em razão da grande quantidade de golpes desferidos. Prefeitura Municipal de Turvo também estará com horário hoje, né, devido ao jogo do Brasil. Atendimento, então, das 7 da manhã até as 13 horas. Portanto, então, até 1 hora da tarde, o atendimento hoje nas repartições da Prefeitura do município de Turvo. E com essa informação, então, ponto final na edição de número 6.990. Segunda-feira, 29 de junho de 2026, do nosso Café com Notícias. Flávio, The Fisherman, pescador Saviato, vem aí para apresentar mais uma edição do Bom Dia Imigrantes. Meio-dia, Renata Toledo Angeloni, no Clube do Ouvinte. Às 14 horas, ela comanda o Conexão One. Depois tem o JP Brognoli no Comitiva Sertaneja. E às 18 horas, a tradicional oração da Ave Maria na voz do Edson Cardoso. Depois, a sequência do Comitiva, 7 da noite, temos o nosso debate Amigos da Bola. Obrigado sempre pelo carinho da sintonia e também da audiência. Continue ligado conosco, 94,1 Imigrantes FM de Turvo, Santa Catarina, para o mundo. No final do nosso café, Para todos os telefonistas, pescadores, pescadores amadores, dubladores, engenheiros de petróleo, também ao Papa. Parabéns pela passagem do seu dia nesta segunda-feira. Faltando 185 dias para o término de 2026. No final do nosso café, alguém certa vez afirmou que uma flor de morango não adoçará pão seco. Pense nisso. Forte abraço. Uma grande segunda-feira, grande semana. Boa sorte. Continue se cuidando. Que o seu dia, a sua semana sejam iluminados. E não esqueça que amanhã temos um novo encontro marcado. Café com notícias. Ponto final. Bom dia. Tchau.
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9:08 e estamos iniciando mais uma edição do nosso Bom Dia Imigrantes. Aqui a você sintonizado em 94,1 Imigrantes FM. Hoje é segunda-feira, dia 29 de junho de 2026, penúltimo dia do mês de junho. Estamos batendo aí na porta do mês de julho. E por aqui eu, Flávio Pescador, retorno aos microfones para mais uma edição da sua companhia matinal do Bom Dia Imigrantes, de segunda a sexta-feira, então, das 9 ao meio-dia, levando até você, até a sua casa, até o seu trabalho, todas as informações, todo entretenimento, sucessos musicais e, é claro, a sua participação. Se você quiser participar, é só enviar a sua mensagem aqui através do 48988261042 ou ainda a sua ligação de telefone através do 35250321. São as nossos números de contato a você que quiser participar aqui da programação do Bom Dia.

por aqui então às 9 horas 10 minutos. Vou desejando a todos desde já uma excelente segunda-feira, uma ótima e abençoada semana a todos vocês. E é claro, aquele bom dia!

0: E por aqui então, às 9 horas 10 minutos, nós já iniciamos com informação ao som de...
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0: Variedades em sua primeira edição. E vende-se dois lotes urbanos de 23 por 25 metros localizados no centro de Ermo. O contato para mais informações é o 489-8836-7141. Repito então, o contato para mais informações a respeito dos dois lotes urbanos no centro de Ermo é o 489-8836-7141. 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Festa na paróquia de Turvo em honra à padroeira Nossa Senhora da Oração, dia 12 de julho, com a seguinte programação. Às 6 horas da manhã, alvorada pelas ruas da cidade. Às 8 horas 30 minutos, procissão motorizada. Às 10 horas da manhã, missa celebrada por Dom Jacinto Inácio Flash. Às 12 horas, meio-dia, almoço festivo no salão paroquial. Às 14 horas, 2 da tarde, sorteio da rifa. Às 19 horas, missa de encerramento na Igreja Matriz. Participe e traga sua família. Desta forma, então, ouvimos variedades em sua primeira edição aqui na programação da Imigrantes FM. A partir das 12 horas 45 minutos, variedades retorna em sua segunda edição dentro do Clube do Ouvinte, na voz de Renata Toneto Angeloni.
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1: Você já ouviu sobre chuva no dia do casamento pode trazer sorte? Embora para muitos seja um contratempo, no folclore popular brasileiro, casar-se em um dia chuvoso significa fertilidade, prosperidade e de uma união duradoura. Essa crença vem de antigas tradições agrícolas que associavam a chuva à abundância e às bênçãos.
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1: Horóscopo do dia aqui na Imigrantes FM às 9 horas 20 minutos. E nós já temos informações para os nascidos de Áries nesta segunda-feira, dia 29 de junho de 2026. Então, Áries, o dia pede iniciativa, mas sem atropelar os processos. E é claro, vermelho é a cor do seu dia, enquanto 7 é o seu número da sorte. Para você nascido do signo de Touro, a rotina pode sim exigir mais paciência hoje, mas tudo tende a se ajustar ao longo da semana. E é claro, Touro, azul, cor do dia, 14, número da sua sorte. Para você de Gêmeos, conversas ganham destaque e podem resolver uma pendência antiga da sua vida. E ainda, Gêmeos, verde, cor do dia, 22 é o número da sua sorte. E se você pertence ao signo de Câncer, o dia favorece decisões mais emocionais, mas ainda assim com equilíbrio. E é claro, amarelo, cor do dia, Câncer, 9, número da sua sorte. A partir das 9 horas e 50 minutos, retornaremos com a segunda edição do Horóscopo do Dia.
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0: Gente, um aplauso aqui pro nosso músico contratado na sanfona, Michel Teló.
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1: Temperatura
3: 13 graus no município de Turvo, confirma Dr. Newton da Luz Neto.
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3: Imigrantes FM, neste momento são 9 horas 30 minutos. Ouvimos no último bloco Victor e Léo, Vida Boa, e ainda Michel Teló, Fazenda São Francisco. Nós temos uma mensagem aqui da Elza Paranhos Padilha, ela que estava mandando, começou em grande estilo, ama essa música, um bom dia, uma semana abençoada a todos. Ela está se referindo à música que abriu os trabalhos musicais lá com o Luan Santana, Te Vivo. Um grande abraço para ti, Elza, tudo de bom, uma ótima e abençoada semana a você também. Por aqui nós seguimos com o sertanejo, temos aí grandes sucessos. Na sequência, Matheus e Cauã, Quarta Cadeira, também Marília Mendonça, Infiel, Gustavo Lima, Apelido Carinhoso, Felipe Araújo com participação de Panda, Ponto G, e ainda Zé Neto e Cristiano abrindo o bloco, Largado às Traças.

0: Jorge Matheus!
1: Matheus e Cauã!
2: Obrigado.
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6: Horóscopo do dia em sua segunda edição, às 9 horas e 50 minutos. Faltando então 10 para as 10 e as informações já vão para os nascidos do signo de Leão, porque a energia está mais intensa e pede controle nas suas reações, Leão. E é claro, laranja, cor do dia. 16, número da sua sorte. Se você pertence ao signo de Virgem, organização ajuda a evitar atrasos e confusões. E é claro, Virgem, roxo, cor do dia. 5, número da sua sorte. Se você pertence ao signo de Libra, o equilíbrio será essencial para as tomadas de decisões no dia de hoje. Rosa é a sua cor do dia, enquanto 13 é o seu número da sorte. E ainda para os nascidos de Escorpião, o dia traz intensidade emocional, mas também traz muita clareza. E ainda, Escorpião, 8 é o seu número da sorte, branco é a cor do seu dia. A partir das 10 horas e 20 minutos, retornaremos com a terceira e última edição do Horóscopo de hoje.
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1: Temperatura.
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2: Imigrantes FM 10 em ponto, aqui na cidade de Turvo, 14 graus é a temperatura, tempo encoberto. Essas são as condições do tempo e temperatura aqui no município de Turvo. Ouvimos no último bloco, Chitãozinho e Chororó, Fio de Cabelo, oferecer lá pro Nino. Bom dia, Nino, tudo bem contigo? Muito obrigado pela sua audiência, pela sua participação junto conosco. Também ouvimos sertanejo e ao som de Christiane Ralph, Nova York. Grande sucesso da música sertaneja, com certeza. Por aqui temos mais participações. Já mandaram aquele alô lá para Dona Isaura de Rocinha. Bom dia, Dona Isaura. Tudo bem contigo aí em Timbé do Sul? Como é que tá com a senhora? Dona Isaura, que sempre participa, sempre deixa o seu alô. Um alô lá pra Lúcia também. Lúcia tá mandando seu bom dia, tá sintonizada aqui junto com a gente. Bom dia, Lúcia, tudo bem contigo? Tem a participação do Itamar também, ele que tá pedindo aí Uma Grande Família com Chitãozinho e Chororó. Com certeza vamos tocar, tá certo, Itamar? Um alô pra ti, pra toda a galera lá de Araranguá que tá sintonizada aqui junto com a gente. Participação da Luciana, ela tá pedindo aí então, Alan Jackson, Remember When. Com certeza vamos tocar, tá certo, Luciana? Muito obrigado pela sua participação, um bom dia pra ti, e uma excelente semana, com certeza. Muito obrigado pela sua sintonia. Participação do Luciano agora, ele que manda. Bom dia, gostaria de mandar uma música para Priscila, Josi e Juliana, que estão na escuta e na espera do Jogo do Brasil hoje. Realmente, a partir das 14 horas hoje tem seleção brasileira de futebol em campo, enfrentando a poderosa seleção do Japão, que vem muito bem nessa Copa. Estaremos todos atentos, todos ligados, com certeza, né? A música que o Luciano pede é com Amado Batista, vamos tocar com certeza. Um alô lá pro Vino de Sombrio. Bom dia, Vino, tudo bem contigo? Vino sempre participa, tá sempre na nossa sintonia, sempre nos fazendo companhia, não é mesmo, Vino? Muito obrigado pela sua participação, pela sua companhia. E aqui nós seguimos então, vem aí Alan Jackson, Remember When, Lady Gaga, Always Remember Us This Way, tem também Johnny Cash, I Won't Back Down, e nós finalizamos com Pink, Just Give Me a Reason.

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8: Imigrantes FM apresenta às 10 horas e 20 minutos o horóscopo do dia em sua terceira e última edição. Já com informações para os nascidos de Sagitário, porque a vontade de mudar a rotina pode sim crescer no dia de hoje. E é claro, Sagitário, preto, cor do dia, 21 é o seu número da sorte. Música.

0: Para você de Capricórnio, responsabilidades pedem atenção redobrada ao longo desta semana. Cinza, cor do dia, Capricórnio. 4, número da sua sorte. Se você pertence ao signo de Aquário, ideias diferentes ajudam a resolver situações antigas, Aquário. E é claro, marrom, cor do dia. 11 é o seu número da sorte. E ainda para você de peixes, a intuição está forte e isso pode guiar a você boas escolhas. Dourado, cor do dia, peixes. 19, número da sua sorte. Com essas informações, ouvimos o horóscopo do dia aqui na Imigrantes FM.
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4: 94 FM 10h32, ouvimos no último bloco Adson e Alana, participação de Ed Lemon. Faço tudo por você. Este aqui é um oferecimento lá para... Vamos ver aqui onde é que está o nome. É, para o Joacir do Retiro da União, ele que estava pedindo essa canção, então, para todos os seus amigos e para todos os ouvintes. Também a participação da Beth, que nos levou aí a participar para a música de Jean Giovanni, Amante Anônimo. Bom dia, Beth, bom dia para ti e para todo o pessoal aí de Araranguá. Muito obrigado pela sua sintonia, pela sua participação, sempre muito bom ter você aqui no Bom Dia Imigrantes. Temos também a participação do Everaldo Rocha, lá de Araranguá. Um bom dia para você, viu, Everaldo? Tudo de bom. gente tá falando que aí pedindo a música do Rick Renner, Ao Lado de Deus, pra sua filha que vai completar 14 anos, que ama escutar o programa, ele também está escutando, tá sempre aí pedindo música, realmente, né, Everaldo, tá sempre mandando seu alô e um bom dia, e claro, pra toda a família também. Um grande forte abraço pra você, Everaldo, tudo de bom, um grande forte abraço pra você, pra sua filha também. Já fica um feliz aniversário pra ela, depois me confirma a data do aniversário pra gente mandar um alô no dia certinho, mas um parabéns pra ela, feliz aniversário e, é claro, muitas, muitas felicidades com toda certeza, tá certo, Everaldo? Um grande forte abraço pra ti, pra família toda, pra toda a galera de Araranguá também. Temos aqui o oferecimento da família Dandolini Casteller também, oferecendo pra Márcia Dandolini Casteller, que hoje está de aniversário. Parabéns, Márcia, tudo de bom pra você, um grande forte abraço e, é claro, muitas felicidades, que a data do dia 29 de junho repita-se por vários e vários anos, trazendo muita felicidade, enchendo a casa de alegria, com certeza. Por aqui, nós seguimos com a nossa programação musical. Tem aí Fábio Júnior, Fogo e Paixão, Rick Renner, Ao Lado de Deus. E nós abrimos ao som de Amado Batista e Moacir Franco, Madrugada na Cidade.

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1: 10 horas e 55 minutos e a trilha nos identifica. 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
1: Vem com certeza, né, Berenice? Tá certo, tá aí então, Berenice lá das lojas Quero Quero participando com a gente aqui no Bom Dia Imigrantes.
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1: Tempo parcialmente encoberto em Turvo, informa a Cefarma.
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1: Imigrantes FM, 11 horas 1 minuto. Ouvimos no último bloco Luiz Fonsi, Despacito. E ainda Los del Rio, Macarena, ofereceram para Eliane Rodrigues de Boa Vistinha. Bom dia, Eliane, tudo bem contigo? Muito obrigado pela sua participação, pela sua audiência aqui junto conosco. Já fico, é claro, na expectativa da sua próxima mensagem, Eliane, que está sempre participando aqui junto conosco. Participação da Zulei também mandou foto, já tá com a camisa do Brasil para hoje de tarde, já tá pronta, ansiosa para o jogo. E vamos ser sinceros, quem é que não tá ansioso para esse jogo? Partidaça do Brasil hoje, valendo vaga nas oitavas de final da Copa do Mundo 2026. Claro que então, a partir das 14 horas, estaremos todos juntos torcendo pro Brasil. É, gente, tá liberado acreditar. O Hexa vem? Vamos ver, né? Nós estaremos torcendo com certeza. Um abração pra ti, Zulei. Muito obrigado pela sua participação. Zulei, que inclusive diz que ou vai pros pênaltis ou o Brasil ganha por 2-1. Ganhando, tá tudo certo. Pode ser até com 1-0, já tá bom, né, Zulei? E é isso aí, nós vamos torcendo. Por aqui nós seguimos ouvindo sucessos musicais. Peter Frampton, Show Me The Way, Bonnie M, Rivers of Babylon, e ainda Little River Band, Listen To Your Heart.

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2: Você sabia?
3: Entre piratas, floresceu uma república autônoma na Ilhas Bahamas, onde se instaurou um sistema democrático mais avançado do que muitos governos da época. O paraíso dos piratas caiu depois que a coroa britânica reprimiu o regime, mas deixou um legado de autonomia improvável e ousadia marítima.
2: E essa informação, você já sabia?
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5: Temperatura.
2: 14 graus em Turvo, confirma doutor Victor Rodrigues.
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2: Onze horas 33 minutos e logo mais vamos conferir a previsão do tempo com ela, Camila Cardoso, aqui na programação da Imigrantes FM, em nome de Sicredi Sul, Tati Farma, Colégio Sadic Turvo, Aliança Agropecuária e também Loja Solimar 1.
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2: Imigrantes FM, agora sim conversamos com ela, Camila Cardoso, com as informações da previsão do tempo. Bom dia, Camila.
11: Olá, bom dia, Flávio, bom dia a todos. Ao longo desta segunda-feira, o tempo se mantém nublado no sul catarinense e, por consequência disso, as temperaturas se mantêm baixas. As máximas hoje não passam muito aí da casa dos seus 15, 17 graus, e a expectativa é manter uma semana bastante úmida por aqui. Há condição para o retorno da instabilidade e das chuvas a partir de amanhã na terça e com destaque para quarta-feira e para quinta-feira. Inclusive, na quarta-feira essa chuva pode vir num volume um pouquinho mais considerável, mas isso não quer dizer que vai chover o tempo inteiro, e sim que a gente vai ficar com muita umidade, muitas nuvens e chuvas ocasionais, e aí eu daria um destaque especial para a noite da terça. Em alguns momentos da quarta-feira, como madrugada e amanhecer, e depois no final da quarta-feira, e isso vai se desenhar toda semana. Então é uma semana predominantemente de nuvens. Fica com a temperatura bem amena no sul do estado, a gente nunca passa da casa dos 15 graus, talvez ali na quarta que passe um pouquinho dos 15, e aí na sexta-feira uma intensa massa de ar frio vai reforçar as baixas temperaturas, então é muito possível que a gente amanheça com 4, 5 graus no amanhecer da sexta-feira. O tempo limpa na sexta e também no final de semana. Então, sexta e final de semana serão de tempo um pouquinho mais firme por aqui. Um abraço a todos. Camila Cardoso para a Rádio Imigrantes de Turvo.
2: Tá certo, então, Camila. Muito obrigado pelas suas informações aqui dentro do
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2: E por aqui no Bom Dia Imigrantes, como é segunda-feira, tem jogo do Brasil, nós vamos de informações esportivas. Já está conosco Gabriel Mantovani. Bom dia, Gabriel.
12: Bom dia, Flávio. Bom dia a todos os ouvintes. Vamos lá, vamos lá.
2: Já tivemos ontem o primeiro jogo, então, da fase 16avos de final, que abre oficialmente o mata-mata da Copa do Mundo de 2026.
12: É isso aí, Flávio. Um baita jogo. Realmente me impressionou. A África do Sul conseguiu segurar o Canadá até certo ponto. O Canadá, no finalzinho, conseguiu arrancar um gol, um golaço da equipe de Canadá.
2: Com certeza. Hoje, às 14 horas, nós temos jogo da seleção, mas esse a gente comenta depois com mais tempo, até porque às 17h30 nós temos aí Alemanha e Paraguai fazendo o segundo jogo do dia. A Alemanha que vem com um time forte e aí tem chance de ultrapassar os sul-americanos.
12: É isso aí, Flávio. Sobre esse jogo, eu acho que a Alemanha é favorita sim, mas tem que cuidar, claro. Não... A partir de agora, a fase mata-mata, as surpresas começam a acontecer. Então, a gente tem que estar preparado para tudo aí nessa Copa do Mundo.
2: Com certeza, né? Fase mata-mata, o pessoal vem com sangue nos olhos e vem, claro, muito mais preparado para a vitória.
12: É isso aí. Um pouquinho mais tarde temos Holanda e Marrocos. Um baita jogo, um ótimo jogo. Eu acho que esse jogo aqui vai definir muita coisa nessa Copa do Mundo, porque são duas grandes seleções e são seleções que têm um certo favoritismo para chegar em alguma fase final da Copa do Mundo.
2: Com certeza, duas equipes fortes e que mostram um trabalho bem positivo dentro de campo. Amanhã temos o primeiro jogo a partir das 14 horas da tarde, Costa do Marfim e Noruega. Diomande joga contra Erling Haaland às 14 horas e um outro jogo que é muito bacana de assistir com certeza.
12: É importante lembrar que esse jogo é o jogo que define o próximo adversário de Brasil ou Japão, né? É independente de quem passar, aqui vai enfrentar o Brasil ou o Japão. Então, cometa Haaland em campo amanhã às 2 horas da tarde.
2: Com certeza, bom jogo com grandes nomes do futebol mundial.
12: É isso aí, Flávio. E aí amanhã ainda temos também França contra a Suécia, um baita jogo também, um ótimo jogo com ótimos jogadores em campo. Eu acho que aqui a França é favorita, mas a Suécia também é uma seleção muito qualificada.
2: Com certeza. O meu voto vai ser na Suécia esse ano, hein? Vamos aí apostar nos suecos. Ah, os jogos também continuam até as 22 horas, quando tem México e Equador, confronto aí latino-americano. Os donos da casa México enfrentam então o Equador às 22 horas. Outro jogo bem bacana de assistir. Duas seleções que fizeram campanhas positivas, se classificaram bem, principalmente o México, que tem uma das melhores campanhas deste ano. E enfrentem os equatorianos, que tem uma defesa muito forte, um meio bem compacto, peca um pouco no ataque, mas ainda assim tem muita vontade de jogo.
12: É isso aí, um jogão de bola. Para quem acompanhou a fase de grupos, realmente o México impressionou bastante. O Equador também não deixou a desejar, mas é um time que, em tese, está um pouco mais abaixo que o México hoje em dia, eu acredito. Quarta-feira, abrimos com Inglaterra e República Dominicana do Congo. Baita jogo também.
2: Exatamente, às 13 horas, um pouco mais cedo que os dias anteriores, a 1 hora da tarde então. É, são grandes jogadores, grandes nomes. O Congo, que vem com uma torcida bem fanática, está se mostrando bem presente dentro dos estádios. Já a Inglaterra, um pouco mais de favoritismo, né? Seleção grande, já campeã de Copa do Mundo. Um jogo bacana de assistir. Na quarta-feira também, às 17 horas, temos Bélgica e Senegal. Uma partida interessante de assistir, a Bélgica, que tem uma seleção forte, mas ainda não demonstrou seu futebol, e o Senegal, que pegou um dos grupos mais difíceis da Copa, pegou França e Noruega já na fase de grupos, aí no último jogo resolveu a sua situação, marcou 5 gols em cima do Iraque, se classificou como melhor terceiro, e agora pega a Bélgica aí em um confronto que pode ser bem bacana de assistir. Claro que eu acredito que aqui a equipe do Senegal tem mais chance sim de passar do que a Bélgica.
12: É isso aí, acho que aqui a gente pode dizer que é o confronto mais indefinido dessa Copa do Mundo, porque nenhum dos dois é muito favorito. Os dois têm grandes times, mas ainda não mostraram o futebol que eles conseguem mostrar. Ambas as seleções são muito fortes. Também na quarta-feira, fechando, temos Estados Unidos e Bósnia-Herzegovina. Um baita jogo também, os donos da casa provavelmente vão levar esse aqui.
2: Exatamente. Na quinta-feira temos duas partidas. Espanha e Áustria já abrem aí às 16 horas então. A Espanha, que com certeza tem o favoritismo dessa partida, é uma equipe protagonista na Copa, é uma das melhores seleções e que com certeza vem buscar aí uma vaga nas oitavas de final.
12: Fico com o meu voto aqui na Áustria, acredito que pode sim surpreender, mas também não tiro a qualidade da Espanha, que é uma ótima equipe. Também na quinta-feira teremos Portugal e Croácia, um ótimo jogo, Cristiano Ronaldo em campo, Croácia também não é um time ruim, provavelmente vai ser um baita jogo aqui e pode sim acontecer talvez uma zebra, talvez um, né? Mas são duas seleções consolidadas, poderíamos assim dizer.
2: Com certeza, né? De um lado temos Cristiano Ronaldo, do outro nós temos uma Croácia que tem sido muito agressiva nas últimas Copas, chega bem longe, né? Inclusive foi finalista de 2018, chegou nas semifinais de 2022, então com certeza tem que se cuidar com a equipe da Croácia. Na sexta, 4 jogos, começando à meia-noite, já para quem vai ficar aí madrugando e assistindo futebol, Suíça e Argélia abrem a sexta-feira de jogos. Aqui é duas seleções que vêm mais discretas, não assumiram muito protagonismo durante a fase de grupos, mas promete também ser um jogo bem bacana de assistir. O meu palpite seria na Suíça esse ano.
12: É isso aí, Flávio. Inclusive, a gente estava dando uma analisada no chaveamento. Realmente, o lado aí da Argentina ficou muito favorecido, né? Mas também a gente não pode tirar, talvez, a chance de alguma seleção menor eliminar a Argentina, né? Tirar a vaga da Argentina, que vai enfrentar o Cabo Verde na sexta-feira também, às 19 horas. Temos também Austrália e Egito.
2: É verdade. São dois jogos bons, né? A Argentina aqui fez uma campanha muito boa, ganhou os três jogos. Teve aí grandes destaques para o Messi, que agora é o artilheiro dessa Copa do Mundo. E pega a seleção de Cabo Verde, a seleção estreante, se classificou com três empates. E aí, como você comentou, às 15 horas temos Austrália e Egito. Um jogo bacana de assistir, tem craques dos dois lados, seleções menores, mas que disputam essa vaga nas oitavas de final.
12: É isso aí, quem sabe às vezes algo impressionante pode acontecer, né? Cabo Verde, enfim, vamos deixar a nossa torcida aqui, né? A gente que é brasileiro, vamos torcer para os cabo-verdianos para que possam se classificar, chegar umas oitavas de final da Copa do Mundo. Seria histórico, poderíamos assim dizer.
2: Com certeza, né? Seleção pequena, um país aí com pouco mais de 500 mil habitantes, e aí agora chegando logo na sua primeira aparição numa Copa nas oitavas, seria uma zebra? Seria um mérito para os jogadores do Cabo Verde? Veremos, né?
12: É isso aí, é um futebol que a gente não conhecia, que a gente está conhecendo esse ano, e é um futebol muito bem apresentado, né? Então seguimos aqui com a artilharia da Copa do Mundo, Lionel Messi com 6 gols, Haaland, Mbappé, Dembélé e Vinícius Júnior com 4, buscando também a sua vaguinha ali na artilharia.
2: Com certeza, hoje ele vai querer mais gols para poder entrar nessa disputa, com certeza. Jogo contra o Japão, o jogo é difícil, mas Vinícius Júnior é a estrela, é o craque, é quem está brilhando na seleção brasileira.
12: É isso aí, Vinícius Júnior assumiu o brilho, assumiu a posição, o status de craque na seleção, e hoje é ele quem comanda aí a seleção brasileira, eu acredito. Se for para acontecer, ele vai ajudar muito no jogo de hoje. Acredito também que o Neymar vai ter um pouco mais de minutagem, pelo que foi falado, mas é importante a gente torcer, independente de quem estiver em campo, independente de quem for jogar. Hoje a gente é 100% canarinho e a gente vai buscar esse hexa.
2: Com certeza, né? Estamos aí na expectativa, já fazem 24 anos, até o pessoal aí um pouco mais velho comenta, né? Em 94 o Brasil estava 24 anos sem ganhar o título, e aí teve duas lendas aí do futebol que assumiram o protagonismo, chamados de Bebeto e Romário, e levaram o Brasil ao tetracampeonato. Agora a gente está numa situação parecida, estamos há 24 anos sem ganhar, e com vários craques no elenco, a gente busca a sexta estrela na camisa amarela para conseguir mais uma vez assumir o topo, assumir o protagonismo do futebol mundial.
12: É isso aí. Para quem conhece, para quem sabe, o Brasil é o país do futebol. E mesmo não sendo a seleção favorita, talvez sendo uma seleção desacreditada, o Brasil tem muita chance sim de conseguir, porque é a partir de agora que se cresce na competição. Vencendo o Japão, né, as previsões, né, tem muita coisa aí que rola na internet, mas vencendo o Japão, o Brasil começa a crescer. E a partir daí, meu amigo, eu quero ver quem vai segurar esse Brasil.
2: Com certeza, né? Agora com o Neymar em campo mais uma vez, eu acho que o Brasil tem sim que voltar a assumir o protagonismo do futebol mundial e se reestabelecer entre as grandes seleções.
12: É isso aí. Esperamos então um ótimo jogo. Desejamos muita sorte para os nossos jogadores aí hoje. E meu palpite fica aqui em 2-0 para cima do Japão.
2: Eu vou ser mais otimista. Vou ficar no 3-0. Vamos tentar buscar esse resultado e com certeza se classificar, e mais do que se classificar, chegar com confiança para a próxima fase.
12: É isso aí. Que venha o Cometa Haaland.
2: Que venha então. A partir das 14 horas estaremos juntos conferindo todos os lances de Brasil e Japão, torcendo pela nossa seleção. Muito obrigado, Gabriel, e nos encontramos logo mais à tarde.
12: Tá certo. Valeu, Flávio. Um grande abraço a todos os ouvintes também.
2: Tá aí então, Gabriel Mantovani com informações esportivas às 11h48 aqui no Bom Dia. Eu chamo o break e na sequência nós vamos para os destaques finais.
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São 11 horas 52 minutos por aqui. Bom dia, imigrantes, chegando à reta final da edição de hoje, segunda-feira, 29 de junho de 2026. Amanhã, a partir das 9 horas da manhã, eu, Flávio Pescador, retorno aos microfones da Imigrantes para comandar contigo mais uma edição do Bom Dia Imigrantes. A sequência é com ela, Renata Toneto Angeloni, todas as emoções de mais um Clube do Ouvinte, também Conexão 94,1. Conexão que a gente tava falando aqui é bem na hora do Jogo do Brasil, acho que a Renata vai disputar a audiência com o Neymar Júnior hoje, e é claro que ela vai se sair melhor, com certeza. Por aqui então, eu desejo a todos uma excelente segunda-feira, um ótimo Jogo do Brasil a todos, uma abençoada semana, um bom dia e fiquem aí com Panda na programação.

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6: 11 horas 59 minutos. 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
6: Vamos iniciando o nosso Clube do Ouvinte. Passo o microfone a Moacir Cidade da Silva, presidente do Sindicato dos Trabalhadores Rurais de Turvo e Ermo, que comanda agora o nosso informativo dos sindicatos e da Cotil.
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2: Boa tarde, ouvintes da nossa rádio Imigrantes de Turvo, Santa Catarina. Boa tarde, Renata.
3: Boa tarde, Moacir. Hoje já iniciamos cedinho aí, dando bom dia, agora voltamos para o boa tarde, né?
2: Exatamente. Já tivemos antes aí no programa do Pinho aí, fazendo um convite, né? E agora estamos de volta aqui no informativo do Sindicato dos Trabalhadores Rurais e também da Cotil. Hoje, 29 de junho de 2026, uma segunda-feira da estação inverno. Já hoje, em vista do que a gente passou a semana passada, até que pode-se dizer que estamos numa temperatura agradável. Semana passada teve uns dias bem gelados, já dando já uma previsão do que vai acontecer nesse inverno. Agradecendo nossos patrocinadores, Realengo Alimentos, Preservare, com a engenheira ambiental Andréia, Cotil, com seu presidente, o nosso filósofo Rogério Bardini, que aos poucos está voltando à sua vida normal, Sindicato dos Trabalhadores Rurais de Jacinto Machado, com o seu presidente Valdeci Cararo, popular Bia, Sindicato dos Trabalhadores Rurais de Meleiro, com seu presidente Antoninho Dalmolin Neto, Toninho do Meleiro, ele que também é o nosso coordenador da nossa Associação dos Sindicatos dos Trabalhadores Rurais da micro-região do Vale do Araranguá. E Sindicato dos Trabalhadores Rurais de Turviermo, com o presidente, esse que vos fala, Moacir Cidade da Silva. Nós temos aqui um convite da Cotil. No dia 2 de julho, às 19 horas, o setor da Cotil, setor 3, que na comunidade de Livramento, onde a cooperativa, através de sua diretoria, vem convidá-lo a participar da importante reunião no setor 3, que será realizado no Centro Comunitário de Livramento, às 19 horas, onde serão tratados os seguintes assuntos: demonstração financeira do exercício 2025-2026, orçamento para a safra 2026-2027 e assuntos gerais. O presidente Rogério Bardini, presidente da Cotil, e o responsável pelo setor 3, Wagner Besbate e Aldo Polaco. Também tem dia 16 de julho, a mesma pré-assembleia do setor, reunião do setor 4. Esse no Salão Comunitário do Rio Jundiá, também às 19 horas, aonde tem o gerente, né, presidente da Cotil, Rogério Bardini, e o gerente do setor 4, que é o Silvio Eduardo Vicentim. Então, aos associados do setor 3, no dia 2, né, na próxima quinta-feira, e do setor 4, no dia 16 de julho. É muito importante a participação dos sócios, porque ali é discutido o que a cooperativa vai ter de investimento naquele setor, né? Um setor, todos os setores são importantes para a Cotil. Ela tem hoje 10 setores, cada um responde, né? Cada um tem um gerente, tem um fiscal, e os setores não são todos iguais. Muito uma coisa a ser copiado da Cotil é que ela não joga todo mundo no mesmo, no, dito popular, não joga todo mundo no mesmo balaio. Cada setor tem as suas decisões, tomam as suas decisões. Ah, setor 3 vai ser um saco e meio por hectare, 2 sacos, 3 sacos, enfim. É, o setor 10, por exemplo, não, aqui não precisa, não tem tanto investimento esse ano, a gente pode reduzir o tipo de cobrança. Então, isso é muito democrático e muito particular também de cada setor. É decidido entre os sócios daquele setor, então a decisão é deles, né, daquele setor. E por isso o setor, eu já participei de umas assembleias da Cotil, onde não é todo mundo que paga o mesmo valor. Se você trabalha num setor onde usa mais bomba, né, que tem que usar 2 bombas, tipo o setor que eu conheço muito bem, que é lá do Morro do Ermo, tem uma bomba que tira do rio, vai até lá na propriedade do senhor Majorino Piassoli, lá liga outra bomba da Cotil para distribuir a água do outro lado da estrada, do outro lado do morro, que é uma coisa diferenciada. Então, aquele setor lá não é o mesmo, das vezes, um setor que vai por gravidade. Por isso, os valores são diferenciados, não pode ser igual. Então, com muita competência da parceria da diretoria e com o seu presidente, o Rogério Bardini, a cooperativa vai muito bem, obrigado. Também, de competência da Cotil, eles fazem todo ano a limpeza dos valos de irrigação, dos valos central, que é de competência da Cotil. Esse ano, um caso atípico dos anos passados, esse ano também com uma orientação da Defesa Civil, prevendo um El Niño aí severo, com previsões de grandes volumes de chuva para a nossa região. Então, a Cotil também já fazia esse trabalho muito bem feito, né? Agora, com uma orientação da Defesa Civil, dando mais um empurrãozinho, para fazer toda a limpeza de toda a área onde é a abrangência da Cotil, onde ela é responsável pelos valos de irrigação, porque a gente sabe que quando vem uma chuva forte, não tem muito o que fazer. Nós moramos aqui num setor onde se planta arroz, já tem o nome de área alagada. Então, ela já, por si só, por mais que você faça, se o São Pedro abrir um pouco mais o registro lá, a gente não tem muito o que fazer. Vai alagar. E se os valos de irrigação tiverem atulhado, pior ainda. Então, às vezes é um transtorno para aquele pessoal que tem a sua propriedade, às vezes a máquina precisa passar, precisa limpar aquele material e colocar em algum lugar. Então, isso causa algum transtorno. E também a Cotil não vive só na granja do arroz, ela passa por áreas de loteamento. E isso cria também um transtorno, mas é um transtorno necessário. Você precisa manter essa vazão dessa água aí totalmente livre para ela passar. Então, às vezes, como a gente está ali no dia a dia, a gente veja, às vezes, as pessoas discutindo umas coisas tão sem, sei lá, nem sei qual nome usar para esse tipo de coisa, porque eu não posso depender de mim, eu trancar uma limpeza de uma drenagem, de uma água, que vai passar um volume grande ali por motivo A ou B, é muito complicado. Então, e aí, quando acontece uma enxurrada que entra água na casa de uma pessoa aqui da praça, primeira coisa que eles recorrem, primeira coisa que eles tentam jogar culpa é no valo de de dragagem, de drenagem, de irrigação da Cotil. Então, muitas vezes a Cotil não faz nem noção do que o pessoal está falando, mas já teve em casos anteriores aí, aonde queriam até processar a Cotil pela inundação. A gente sabe que quando chove bastante, o nosso sindicato ali já foi vítima de algumas inundações, aonde ali na praça, não tem nada a ver com o Cotil, e já entrou ali cerca de 30 centímetros de água dentro do sindicato. Então, quando chove, a gente está numa área muito plana, demora muito a água escoar, e se a chuva aguentar ali uma hora, ali uns 40 minutos ali tocadinho, vai inundar toda essa nossa área, toda essa nossa região, que é uma região cercada de varja alagada. Então, só para o nosso pessoal aquele ter um pouquinho de compreensão com esse nosso povo da Cotil aí, que está com as máquinas fazendo uma limpeza aí preventiva, né? Tomara que essas previsões ficam só nas previsões, né? Porque a gente sabe que quem sabe do futuro é um só e não, até hoje não se viu dizer que ele passou para alguém o que vai acontecer amanhã. Então a gente está se prevenindo, né? A Cotil está se prevenindo com isso aí. Os órgãos competentes da Defesa Civil estão também, as prefeituras, e tomara que fique só nas previsões e que nós tenhamos aí uma primavera dentro da normalidade. Mas só para deixar esse recadinho aí, esse esclarecimento do porquê que a Cotil está entrando em muitas áreas aí para fazer essa limpeza. Uma que ela já faz todo ano e outra que agora tem um motivo a mais, que é essa previsão de um grande volume de água aí vindo por causa desse Euninho aí. Esperamos que isso não aconteça. Fica aí, tomara que a Camila daqui a pouco traga uma notícia para a gente que passou, né, Renata?
3: Realmente a gente espera aí que a gente esteja fazendo tudo isso preventivamente, que é muito válido, mas se acontecer que a gente esteja preparada. E quando você fala, também a Defesa Civil vem enfrentando isso, de alguns acessos aí não sendo permitidos. Então, quando as pessoas vêm em alguma área que não foi feita uma obra, talvez não seja aí só por uma questão das pessoas não terem ido fazer, mas pela falta da liberação. Por isso que é tão importante essa conscientização.
2: Exatamente, Renata. Isso ainda acontece nos dias de hoje, porque se o problema não vai me atingir, por que eu vou liberar para resolver a situação do meu vizinho? Eu acho que a gente tem que... A gente está nesse mundo aqui por um... Está aqui de passagem. Então, se a gente puder fazer alguma coisa para diminuir a dificuldade, o prejuízo do outro... Não custa nada, deixa esse pessoal da Defesa Civil entrar com as máquinas, limpar esses acessos, limpar esses rios, essas drenagens. E outra coisa também, usar um pouco a consciência, o bom senso dos nossos moradores. A gente passa aí nessas beiradas de vala aí,

0: Realmente, a cooperação é algo tão bacana, né? Ah, mas fulano também faz isso. Não preciso fazer como fulano, né? Posso fazer diferente, pensar aí pelo meio ambiente, pelo próximo, por todos nós.
1: Exatamente. Se não é porque o meu vizinho faz que eu tenho que fazer também. Então, se cada um de nós fazer um pouquinho, já vai ficar nosso mundo bem melhor. E cada um de nós pode fazer um pouquinho mais. Também tem um convite aqui, aonde dia 4 de julho, próximo agora, vai ter o encontro das cooperativas, com sede em Turvo, que é a Cooper Vale Sul, o Sicoob, o Sicredi, a Copersuca, a Cotil e a nossa Sersul. Então vai ser um dia, um dos primeiros, né? Esperamos que não seja, que seja o primeiro de muitos, o encontro das cooperativas, que vai acontecer no próximo dia 4, né? Sábado, a partir das 8 horas da manhã, ali em frente. A prefeitura, ali onde é a feirinha da agricultura familiar. Ali vai ter. É bom participar, todos nós, né? Nós, cooperativa, porque se tem alguma coisa que ainda nós não podemos perder, é o nosso sistema cooperativista. Porque esse, em tudo, precisa da cooperação. Então, o agricultor precisa, se até um time de futebol que estão ali, os melhores do mundo, eles precisam cooperar, que eles não precisam, né? Não, suficientemente, financeiramente estão muito bem, obrigado, né? Mas eles precisam da cooperação de todos, porque se tu colocar, por exemplo, um Vini Júnior lá sozinho dentro do campo e os companheiros tivessem cruzado os braços, jamais ele tinha feito um gol pela seleção. Então, ali já é um ato cooperado, precisa da cooperação de todos para que esse time vá para frente. Então, tem um ditado muito, até muito bonito, que diz: sozinho eu vou muito mais rápido, mas junto eu vou muito mais longe. Então, juntos como? Cooperando. E as cooperativas estão aí, cada uma no seu setor, né? Cada uma fazendo a sua parte, porque elas nasceram de uma necessidade. Uma das primeiras aqui da nossa região, que foi a Sersul e a Copersuca, foi as primeiras aqui. A Sersul pela necessidade da energia elétrica e de ter uma energia hoje de qualidade. É só você ver. Ontem ainda cheguei em casa, de manhã tinha um jantar dançante lá onde a gente foi, e não tinha energia. Deu para notar porque o rádio, quando desliga, ele não fica mais sintonizado. Aí, mas quando a gente se levantou de manhã, a energia já estava restaurada, já tinha uma equipe. Enquanto todos estavam dormindo, eles estavam arrumando a rede. Então, é uma coisa que, se você vê aonde tem uma energia que não é atendida pelas cooperativas, tem um diferencial. É só você olhar aonde as cooperativas, tanto essa aqui de Jacinto, enfim, onde a gente vê as cooperativas e aonde não é cooperativa. Dá uma diferença do tempo que você fica entre um poste caído até voltar a energia para a Celesc. Meu Deus do céu, não tem nem comparação, é uma coisa fora da casinha. Então, a gente está convidando para participar. Venham participar conosco nesse dia ali. Vai ser um dia bem importante para você, até para você conhecer as cooperativas que tem em torno do nosso município aqui. Certo? Hoje era o que nós tínhamos para hoje. Esperamos que o nosso filósofo daqui a pouco esteja 110% para vir apresentar o programa e agradecer a oportunidade. Uma ótima semana a todos e até uma próxima oportunidade e até sábado, dia 4, no encontro das cooperativas. Boa tarde.

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0: Mais uma vez estamos por aqui, junto com você, nosso ouvinte, iniciando a semana e quase fechando o mês de junho, né? Hoje aí uma segunda-feira com clima de expectativas. Renata Toneto Angeloni aqui nos microfones da Imigrantes FM. Já passei aí a interagir com a Moacir Cidade da Silva no informativo do Sindicato dos Trabalhadores Rurais e ainda da Cotil. A nossa ação aqui da nossa micro-região do Vale do Araranguá e na nossa sequência do Clube do Ouvinte nesta segunda-feira, 29 de junho. Final de semana aí foi final de semana de aniversário da mãe. Fátima, então, esteve de aniversário no sábado, domingo. Aproveitamos aí para fazer aquele almoço, aquele agito. E aproveito aqui para registrar, né? Dedicar aí o parabéns, muita saúde, alegria, paz, amor, tudo aquilo de bom, né? Para quem está presente aí no nosso dia a dia, sempre com carinho e disposição. Aquela que adianta o almoço para eu chegar aqui cheia de disposição todos os dias. Parabéns, mãe, que todos os dias sejam teus. E aqui, na nossa programação da Imigrantes FM, eu vou de intervalo, eu vou de informativo do agronegócio hoje, vamos de notas de variedades e registro aqui a participação através do WhatsApp, o 988-26-1042. A gente volta a registrar os recadinhos, então, logo na sequência de variedades. Programação da Imigrantes FM no Clube do Ouvinte vai tendo sequência nesta segunda-feira.
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5: Setor produtivo rejeita a proposta da ANTT e cobra duplicação integral da rodovia BR-282 no oeste catarinense. Reforma tributária preserva a competitividade do cooperativismo agro com reconhecimento do ato cooperativo. Essas e outras notícias logo após a nossa mensagem cooperativista.
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5: Alô, amigos gaúchos e catarinenses, eu sou o René Roberto e hoje é segunda-feira, edição de 29 de junho de 2026. E essas são as notícias. O Sicoob Credisque realizou o terceiro sorteio da campanha Capital Premiado, contemplando a empresa Brownex Logística Limitada, cooperada da agência Plataforma. A iniciativa estimula a integralização mensal de capital pelos cooperados a partir de R$ 50,00, como forma de fortalecer a participação no desenvolvimento da cooperativa. As premiações mensais são distribuídos kits de casa inteligente com assistente virtual Alexa e dispositivos de automação residencial. Ao final da campanha, o prêmio principal será uma scooter. Com vigência até 31 de dezembro, a ação segue mobilizando cooperados em todas as regiões do Sicoob Credisque. O capital premiado reforça de forma concreta o quanto a participação do cooperado fortalece a cooperativa e amplia os resultados coletivos do nosso ecossistema cooperativista catarinense de crédito, destacou o vice-presidente do Conselho de Administração do Sicoob Credisque, João Henrique Cristiano Heidrich. A proposta da Agência Nacional de Transportes Terrestres, ANTT, para conceder trechos das BRs 153, 282, 470 e 480 em Santa Catarina, à iniciativa privada, abriu uma nova frente de pressão entre entidades empresariais do oeste catarinense. Em audiência pública realizada em Chapecó, a CDL Chapecó e as entidades co-irmãs SEC, SICOM e ASIC criticaram reduzido o alcance das obras previstas e defenderam a publicação integral da BR-282, principal eixo de ligação da região com o litoral e com os corredores de exportação. Os projetos em debate tratam dos lotes 1 e 3 das rodovias federais catarinenses. O lote 1 abrange cerca de 515,6 quilômetros das BRs 153, 282 e 470. O lote 3 inclui aproximadamente 166 quilômetros das BRs 153, 282 e 480. Juntos, somam mais de 680 quilômetros em concessão, com prazo previsto de 30 anos. Para o presidente da CDL Chapecó, Chapecó, Rony Tasca. O projeto apresentado frustrou a expectativa das entidades. Segundo ele, o ponto central da divergência está na diferença entre o custo que será imposto aos usuários e o volume de duplicação previsto no projeto. A audiência pública nos causou espanto e indignação, disse ele. Primeiro, porque deixou claro que o governo não vai colocar dinheiro público na duplicação. Segundo, do total proposto para ser concessionado, percebemos que menos de 30% terá duplicação e o restante receberá apenas terceiras faixas, trevos e passarelas. O nosso maior problema hoje é a duplicação. A avaliação da CDL, a cobrança de um pedágio cria um novo custo para empresas, transportadores e consumidores, sem entregar a solução esperada para a logística regional. Tasca estima que o deslocamento de Chapecó ao litoral poderia custar cerca de R$ 70,00 em pedágios para um automóvel, enquanto que para caminhões pagariam valores superiores de acordo com o número de eixos. O problema é pagar por 30 anos e receber uma rodovia praticamente igual, com trechos pontuais duplicados e muitas terceiras faixas, disse ele. As entidades empresariais já estão em contato com representantes políticos de Santa Catarina para pressionar por mudanças antes da consolidação do edital. Não tem como aceitar uma proposta como essa. Defendemos que a publicação de 100% das BRs 282 entre Chapecó e Irani seja tratada como condição mínima para a concessão. Afirmou, todos precisam da BR-282, comércio, indústria, transporte, o turismo e a população. Não podemos pagar um preço alto por um baixo desenvolvimento nos próximos 30 anos, declarou o presidente. Coopera 1 de Palmitos participou do encontro do Diagnóstico de Governança e Gestão 2026, promovido pelo Sescop Santa Catarina em Florianópolis, reforçando seu compromisso com uma gestão cada vez mais moderna, eficiente e conectada ao futuro. Em parceria com a Unidade Nacional, o Sescop Santa Catarina desenvolve o Programa de Desenvolvimento da Gestão das Cooperativas PDGC junto às cooperativas catarinenses. Trata-se de um modelo referencial que pode ser adaptado às especificidades das cooperativas, levando em conta o seu negócio, os princípios e valores do cooperativismo. Das 236 cooperativas catarinenses, 126 aderiram ao PDGC em 2025. Dessas, 22 são do ramo agro. Em 2021 e 2023, a Coopera 1 de Palmitos recebeu o selo Prêmio Somos Coop Excelência em Gestão no nível Primeiros Passos para a Excelência. No final do ano passado, mais um reconhecimento, um marco que evidencia a solidez das práticas e a dedicação de todos os envolvidos. Nesta edição, a Coopera 1 de Palmitos foi reconhecida no nível de maturidade, compromisso com a excelência, fase inicial de percepção e medição de melhorias nos resultados. O evento realizado em Florianópolis, Santa Catarina, promoveu a celebração desses reconhecimentos e teve como tema central o cooperativismo no rumo certo, tendo como símbolo o farol, onde reuniu cooperativas de todo o estado para a troca de experiências e boas práticas em temas como alinhamento de propósitos e resultados, negócios de impacto socioambiental, liderança humanizada, sustentabilidade e geração de valor, ESG, sustentabilidade e impacto positivo. Representando a Coopera 1 de Palmitos, o presidente Laurin Slonsky recebeu o prêmio pelo desempenho no programa Somos Coop Excelência em Gestão Ciclo 2025. Participaram ainda do evento o gerente de controladoria Marcelo Spielmann, a coordenadora do setor gestão de pessoas Juliana Cavalieri e a engenheira responsável pelo setor ambiental Cleusa Rasch. Das 126 cooperativas catarinenses, 14 obtiveram reconhecimento a nível nacional e no ramo agropecuário o reconhecimento ocorreu somente à Coopera 1 de Palmitos e à própria Federação das Cooperativas Fecoagro. As demais cooperativas reconhecidas são do ramo crédito, saúde, transporte, consumo e infraestrutura. E a seguir, depois nossa mensagem cooperativista, nossa última notícia. Reforma tributária preserva a competitividade do cooperativismo agro com reconhecimento do ato cooperativo. Aguardem!
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5: E agora, atenção para a última notícia. A regulamentação da reforma tributária consolidou uma das principais vitórias defendidas pelo agronegócio e pelo cooperativismo brasileiro durante a tramitação do novo sistema de impostos sobre o consumo, o reconhecimento das especificidades do ato cooperativo e a construção de mecanismos para evitar aumento de custos ao setor produtivo. Ao longo das negociações no Congresso, o cooperativismo atuou para garantir que a nova estrutura tributária não comprometesse a competitividade de um modelo responsável por movimentar cadeias inteiras da economia brasileira, especialmente no interior do país. A preocupação do setor esteve concentrada principalmente nos impostos e a incidência dos novos tributos IBS e CBS poderiam gerar sobre operações realizadas entre as cooperativas e cooperados. Representantes do segmento alertaram que um tratamento inadequado poderia provocar cumulatividade tributária, elevar custos de produção e reduzir competitividade das cooperativas diante de empresas tradicionais. A presidente executiva do sistema OCB, Organização das Cooperativas Brasileiras, a catarinense Tânia Zanella, afirma que a regulamentação representou um avanço importante ao reconhecer as características próprias do modelo de negócio dentro da nova logística tributária brasileira. Ela afirmou: o cooperativismo possui uma dinâmica própria de funcionamento e precisava ter isso respeitado dentro da regulamentação. O reconhecimento do ato cooperativo garante segurança jurídica, preserva a competitividade do setor e protege milhares de produtores que dependem das cooperativas em todo o país. Segundo Tânia Zanella, o impacto do tema ultrapassa o ambiente tributário e atinge diretamente a economia de centenas de municípios brasileiros. Ela disse: em muitas regiões, cooperativas agropecuárias estruturam cadeias produtivas inteiras, oferecem assistência técnica, armazenagem, acesso ao crédito e capacidade de comercialização para pequenos e médios produtores rurais. O sistema OCB defendeu ao longo das negociações pontos considerados estratégicos como a não incidência tributária sobre os atos cooperativos, mecanismos de aproveitamento de créditos tributários e regras que evitassem dupla tributação em operações realizadas entre cooperativa e cooperado. Para Tânia Zanella, da OCB, o processo demonstrou a capacidade de articulação institucional do cooperativismo brasileiro e consolidou um ambiente mais seguro para a expansão do setor nos próximos anos. A reforma tributária, disse ela, trouxe desafios, mas também abriu espaço para fortalecer o reconhecimento do cooperativismo dentro da economia brasileira e a preservação da sua capacidade de continuar gerando oportunidades, renda e desenvolvimento para o país, afirmou ela. A expectativa do setor agora se concentra na regulamentação complementar e na implementação prática do novo sistema tributário. O cooperativismo seguirá acompanhando os próximos desdobramentos para assegurar que as regras aprovadas sejam aplicadas de forma alinhada às especificidades do modelo cooperativo. 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
12: E agora a gente acompanha a segunda edição do quadro Variedades.
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12: 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Voltamos com mais informações de variedades às 15 horas.
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12: 12 horas e 51 minutos, temos bastante ouvintes aí já em ritmo de Copa do Mundo, porque hoje tem Brasil, então jogando contra o Japão a partir das 14 horas. Hoje lá no Conexão eu abro aí a divisão, né, entre as pessoas que vão estar aqui comigo e as que vão estar, então, acompanhando o jogo. Eu entendo. Até aqui na rádio, para a gente poder aí se atualizando, TV já está ligada, acompanhando todas as expectativas, então, para o jogo. E falo isso porque a Azulei já está aí, já botou a camisa do Brasil, o gorro tá combinando, já que tá frio, e ela manda música, então, para todos os brasileiros. Hoje ela vai nesse ritmo, então, aí, pronta para gritar muitos gols. Hoje ela troca o Yuhu pelo gol, ou é o gol comemorando aí ao som de Yuhu, né, Azulei? A Denilde também já está no clima, na expectativa. Ela aí que acompanha muitos campeonatos aqui da região, né? É o genro, o neto aí participando. Hoje ela vai aí acompanhando a seleção brasileira em campo. Um abraço para a Denilde e para toda a família. São as nossas ouvintes aí de Timbé, tanto a Azulei quanto a Denilde, né? Ligadinhas aqui na programação. E aqui de Turvo temos a Jô da linha Acontece, também ligada junto com a gente, acompanhando a programação. Agora, nessa sequência, a gente vai rodar por aqui, ó. As Marcianas, Vou Te Amarrar Na Minha Cama, Marília Mendonça, Te Amo Demais, e Maiara e Maraísa com Peixe Carimbado.

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6: Você já sentiu que os dias estão passando rápido demais? Como se um mês voasse e você nem lembrasse do que viveu? Isso é o piloto automático. É quando você faz tudo sem presença, sem emoção, só por obrigação. E o problema é que, no automático, a gente deixa de ver beleza no simples. Deixa de ouvir as pessoas de verdade, de sentir gratidão pelas pequenas coisas. Quer viver melhor? Comece prestando atenção em você, nas pessoas, nas escolhas. A vida é muito mais rica quando você está presente nela. Aqui é o palestrante Beto, bom dia. E essa foi a mensagem motivacional de hoje. Pra você, bom dia!
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7: 13 horas e 6 minutos. Aqui nós já começamos as preparações, né? A escalação do time do Brasil já saiu. Está aí todos listados pelo técnico Ancelotti. Aqui na Imigrantes também temos listagem. Boa tarde, seu Iraci. Peguei o seu Iraci de surpresa aqui, né? Já começamos as preparações aqui na rádio com direito a guloseimas. Boa tarde.
8: Olha, vai ter... Mas não é para ninguém vir aqui, só nós, né?
7: Não, a gente passa o resultado aqui durante os blocos, né? Porque... Mas deixa que a gente come.
8: É que... Não, então, por isso que é para não vir aqui. Pode pegar pela rádio que a gente dá o resultado. Oh. Vamos torcer, mas é uma partida difícil, porque o Brasil sabe jogar, eu já disse, não é só saber jogar, tem que também jogar, né?
7: Tem que ter aquele brilho, aquela...
8: Estão muito, muito mole. Agora pega um japonês aí, que eu vi as últimas partidas do japonês, não é brincadeira, né? Futebol do Brasil é bem melhor, né? Mas tem que fazer força também.
7: Precisa ter aquela arte, aquela empolgação, e isso mostra aí que muitos times tidos até como pequenos, né,
8: vêm... A Copa do Mundo sempre foi e começa com 16 times. A hora que chegar nos 16, aí a gente vai ver quem é que vai sair.
7: Então aqui nós seguimos...
8: Hoje chamou a segunda partida, né, para chegar aos 16.
7: Aqui chegando já a galera toda empolgada, o Flávio também que vem fazendo os comentários.
8: O Flávio era para ser meia da seleção, mas não deu certo, não sei, acho que ele tinha uma unha encravada, né? Ele não foi convocado.
7: Aqui é o JP já vestido aí de Brasil.
8: O JP.
7: Estamos aí todos na expectativa, né? Vai ter...
8: É, antigamente, antigamente o povo perdia tempo. Né?
7: Hoje eu ainda estava vindo aqui para a rádio no meu jatinho particular, né? Como diz o Flávio, ouvindo ele...
8: Furou o pneu.
7: Não furou, mas eu estava ouvindo ele e o Mantovani aí comentando sobre que tinha aí algo meio cabalístico, que a última Copa foi ganha. Depois de 24 anos sem ter ganhado, né? E que vinha. E aqui eles conversando e eles não têm esses 24 anos, né? Eles não viram aí o Brasil sendo pentacampeão. Que coisa interessante, né?
8: O último foi em
7: 1984? A gente ganhou uma em 94 e uma em 2002, né?
8: Me lembro mais.
7: Foi o Tetra de 94 e o Penta de 2002. E aí
8: então
7: temos uma
8: galera.
7: Então
8: vai fazer 24 de novo.
7: É, aí está, e aí está nessa expectativa. Vai que daqui a pouco a gente não está botando fé e acaba dando certo,
8: já
7: né?
8: Já deu a escalação ali?
7: Não passamos aqui, mas é a mesma que jogou, então, no último jogo. O Brasil vai a campo com Alisson, Danilo, Marquinhos, Gabriel Magalhães, Douglas Santos, Casemiro, Bruno Guimarães, Lucas Paquetá, Rayan, Matheus Cunha e Vini Júnior. Escalação feita, a gente aqui vai de... som, enquanto já vamos degustando aqui os quitutes, né, seu Iraci?
8: Sim, senhora.
7: Tem pé de moleque delícia chegando
8: pé
7: por aqui.
8: Pé de moleque, vai ter pinhão, vai ter... mas não é para todo mundo, não.
7: Quem quiser pode repetir aí a dica, a sugestão que a gente está dando, né?
8: Se alguém trouxer alguma coisa para comer, pode vir.
7: Ficamos aqui então com a dica do seu Iraci, ao som de Leonardo e Eduardo Costa, com Princesa e Bruno e Marrone, Boate Azul, e ainda ontem Chorei de Saudade.

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5: Você sabia que bananas são radioativas? Sim, bananas contêm potássio-40, um isótopo radioativo natural. Mas não se preocupe, a quantidade é tão pequena que você precisaria comer cerca de 10 milhões de bananas de uma só vez para morrer por radiação. Ainda assim, tecnicamente, elas são radioativas.
4: E essa informação, você já sabia?
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6: São 13 horas e 20 minutos. A Glória passou aqui e já deixou aí a sua aposta. Para ela é 3-0, vai Brasil. A partir das 2 horas, a gente vai aí acompanhando também, atualizando aqui os nossos ouvintes, né? Para aqueles que não vão poder assistir, a gente vai aí atualizando. E falando em atualizar, o Brasil está em campo, mas o Luizinho aqui quer mostrar para a Azulei, ganhou um presente aqui, que é no ritmo gremista, né? Que bacana, um presente aí de qualidade, bonito, com o símbolo bem pintado, bem talhado. Com certeza a Azulei vai aprovar e mais gremistas por aí. Quem não for, falando em presente, também agradeço o Michel e a Zerjane. Ganhei um presente na sexta-feira, um copo personalizado muito bacana, coisa mais linda. Fiz umas fotos nos últimos tempos, né? Quem vem acompanhando nas redes sociais sabe que vem exibindo aí todas as fotos que a minha nora bateu de um dia de produção. Adorei as fotos e ganhei um copo personalizado que foi muito bacana, com a minha própria foto, com o nome. Agora, quando eu falo aqui sobre beber água, vai ficando mais fácil, né? Muitos aí aproveitam os copos térmicos para beber aí uma bebida mais intensa. Eu vou apostando em água e café. Falando nisso, vamos vendo se já tem um cafezinho. Acompanhar aqui o Pé de Moleque, é o som de Guilherme Santiago, solteiro sim, sozinho nunca. Marciano, beijo do adeus, e Daniel, eu sem você.

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3: 13 horas e 34 minutos. Hoje de manhã foi aí muitas informações com a integração das 6 cooperativas de Turvo aqui no programa Café com Notícias. Tudo registrado por Ninomar Moro, que no sábado volta a se reunir aí junto com as cooperativas no COPS Day, o Dia do Cooperativismo, acontecer sábado pela primeira vez aqui em Turvo com as 6 reunidas, né? Haviam ações aí individuais e agora, da mesma forma cooperativista que atuam seus trabalhos, os seus segmentos, tem a atividade aí, homenageando a comunidade, um dia de brincar e cooperar. Esperamos vocês aí, estou esperando entre as entrevistas que serão feitas aqui pela Imigrantes FM, andar aí no dindinho, quero comer algodão doce, vai ter puxa-puxa, brindes, muitas brincadeiras, quero também ir para a cama elástica, vamos aí brincando e cooperando com a comunidade, né? Aberto para a população, sábado, em frente à Prefeitura de Turvo, das 8 ao meio-dia, assim. Sintam-se todos convidados para acompanhar. Imigrantes FM, muito bacana a fala do Moacir hoje de manhã, dizendo que a Imigrantes aí entra como a 7ª parceira desse evento e que tem aí 110% de audiência, né? Como ele citou, que muitas propriedades têm mais até do que um rádio ligado, né? Então, vale aí superando a meta de audiência. A gente agradece sempre o carinho de cada um de vocês aqui com a nossa Imigrantes, né? Sempre especial, tradicional, ao longo de 43 anos da história aqui de Turvo e da região. E vamos fazendo história ouvindo música agora. João Bosco e Vinícius, Feito Eu, Gilberto e Gilmar, Triste, Rio Negro e Solimões, de São Paulo a Belém.

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9: 13 horas e 49 minutos, está chegando próximo aí do Brasil entrar em campo e eu me despedir aqui do Clube do Ouvinte, ligadinhos, conectado com você e atualizando aqui, né, acompanhando um pé lá na turma que está assistindo pela TV, então, acompanhando hoje como boa torcida otimista do Brasil. E agora, eu vou torcendo e vou aproveitando, né? Porque capricharam, tem pé de moleque, tem pinhão, pinhão descascado. Tava até descascando pinhão. É uns meninos prendados que tem aqui pela rádio, né? Coisa boa! E a gente vai bebendo aquele cafezinho, acompanhando o jogo e aqui interagindo também com você. Não esqueci aqui o pedido do Luiz Antônio Zanelato. Ele mostrou aí o presente que ganhou do Grêmio. E vamos aqui nos despedindo ao som, então, sugerido. Marlon e Maicon, Por Te Amar Assim. Obrigada pela audiência do Luizinho e também aí de você, nosso ouvinte, que vai curtir e acompanhar Zezé de Camargo e Luciano, Tão Lindo e Tão Louco, e Gilberto Gilmar, As Paredes Azuis. E eu vou aqui com a minha camiseta verde, acompanhando a seleção brasileira e seguindo aqui na sequência da nossa tarde da Imigrantes FM junto com você. Obrigada, nos encontramos por aqui, por aí, mas sempre aqui via 94,1. Abraços, até mais!

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2: Renata Toneto Angeloni, começando aqui a programação do Conexão 94,1 com você nesta segunda-feira, nesta semana. E o Jogo do Brasil também já começou na Copa do Mundo. Aquela expectativa se vamos passar ou não. Vamos aqui acompanhando, né? Estamos com... Como Cláudia e Edneia tem amendoim aí no cardápio desse período, né? Essa época de festa junina é muito bom, junho, julho. Mas é bom aí o ano todo, né? Um pé de moleque, um amendoim torradinho, um pinhão já é mais difícil de ter nas outras épocas. Mas por aqui a gente tem também, e por aqui a gente tem também Alphaville, Big Japan, abrindo aqui a sequência. Mas será que é o Brasil que vai passar aí para a próxima fase? Esperamos aí sucesso sobre o time do Japão. E é sucesso aqui ouvir também Engenheiros do Havaí, 3x4. E ainda Jota Quest com Fácil, mas não deve ser nada fácil o jogo hoje, né? Então, vamos curtindo e acalmando o coração. E quem não gosta, curte também. Flashback é difícil aí. Quem não deu o seu sim?

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4: 14 horas e 30 minutos antes de abrir aqui o nosso Arquivo C da semana. Os japoneses abriram o placar e aqui na Imigrantes FM a galera aí já está tensa, um para um lado, outro para o outro. E a expectativa agora é de ter que correr muito mais atrás, né? Sabíamos que não seria um jogo fácil, que não existe mais aí time, digamos, bobo, mas agora ficou tenso para o Brasil. Está 1-0, então, para o Japão. Saí aqui, vir fazer o bloco e já fui atualizada aqui pela equipe que está acompanhando. Estavam aí achando o jogo difícil, ficou mais difícil ainda. Mas aqui no nosso arquivo C vem uma cantora, compositora e atriz norte-americana que marcou a música pop dos anos 80 com sua voz poderosa e interpretações intensas. É a Laura Branigan. Nascida em 3 de julho de 1952, iniciou sua carreira estudando atuação e na década de 70 integrou a banda Meadow. Antes de alcançar a fama, também trabalhou como vocalista de apoio do cantor Leonard Cohen durante uma turnê pela Europa. O grande sucesso veio em 82, uma versão em inglês da canção do cantor italiano Umberto Tozzi. Nos anos seguintes, ela consolidou a carreira com novos sucessos. E em meados da década de 90, Laura reduziu suas atividades para cuidar do marido, Lawrence Krutek, que enfrentava um câncer. Após a morte dele em 96, ela voltou gradualmente aos palcos e continuou trabalhando em novos projetos musicais. Infelizmente, Laura Branigan faleceu em 26 de agosto de 2004, aos 52 anos, vítima de um aneurisma cerebral não diagnosticado. Sua morte foi repentina e causou grande comoção entre fãs e artistas. Mesmo após o falecimento, suas músicas continuam sendo redescobertas por novas gerações e permanecem entre os maiores clássicos do pop dos anos 80. Conferimos aqui o trio de sucessos de Laura Branigan.

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9: 14 horas e 47 minutos, quase findando aí o primeiro tempo e numa situação tensa para o Brasil, né? 1-0 aí ao Japão no primeiro tempo, vem trazendo um resultado bastante complicado, então, aqui é o time brasileiro. Mas por aqui a gente registra boas músicas e registra a nossa audiência. Boa tarde, aqui quem fala é o Yuri. Quero pedir uma música para o Éder, mais conhecido por China, e para a turma da mecânica Angelone. Queria aqui essa música, eu não consigo rodar agora, fica dedicada à nossa sequência aí. Se é a turma do Angelone, é bacana, né? Defendendo aí aos parentes. Aqui também registro, boa tarde, tudo certo, ótima tarde a você e os ouvintes, estamos juntos, forte abraço, Jardel Pires de Oliveira, aqui de Seberi, norte do Rio Grande do Sul, na escuta através do aplicativo Radiosnet, com certeza está aqui registrado, também desejamos a você e também complementamos aos nossos ouvintes, bom e abençoado início de semana a todos, aqui registrado então. Para toda a turma. E a Azulei está aqui, ó, tentando se manter animada com o resultado. E para animar os nossos ouvintes, a gente vai ao som de Peter Citeira, Glory of Love, Eraser Choros e Zé Ramalho com Chão de Giz.

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2: Está nublado aqui em Turvo, informam a Cefarma.
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2: Vende-se 2 lotes urbanos de 23 por 25 metros, localizados no centro de Ermo. 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Festa na paróquia de Turvo em honra à Nossa Senhora Adoração, dia 12 de julho, com a seguinte programação. Às 6 horas, alvorada pelas ruas da cidade. Às 8h30, procissão motorizada. Às 10 horas, missa celebrada por Dom Jacinto Inácio Flá. Ao meio-dia, almoço festivo no Salão Paroquial. Às 14 horas, sorteio da rifa. E às 19 horas, missa de encerramento na Igreja Matriz. Participe e traga sua família. Eu me despeço hoje por aqui, retorno ao longo aí da jornada da programação, em momentos como direto da redação, se não amanhã meio-dia, a partir então do meio-dia, nos encontramos no tradicional Clube do Ouvinte.
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5: Você sabia?
6: Sócrates, um dos fundadores da filosofia ocidental, nunca escreveu nenhum livro sequer. Todo o seu pensamento é conhecido por meio dos relatos de seus discípulos, especialmente Platão. Ele usava o método de questionamento contínuo, o método socrático, para levar as pessoas a chegar à verdade por si mesmas.
5: E essa informação, você já sabia?
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0: Temperatura.
4: Temperatura em Turvo, 15 graus. 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
4: Legal, meu povo. Uma ótima tarde de segunda-feira para você. Um ótimo início de semana. Estamos iniciando Comitiva Sertaneja aqui pelas ondas da 94 FM. Que sufoco, gente! Quem tava assistindo aí o jogo da seleção sabe o que, que eu tô falando, né? Que jogo, que sufoco, gente! Mas felizmente aí, no finalzinho do segundo tempo,
10: não adianta mais tempo.
4: O Brasil conseguiu aí virar o jogo, né? 2-1 no placar. E segue aí na competição, né? Garantindo vaga aí nas oitavas de final. E por aqui iniciamos o Comitiva Sertaneja depois das emoções do futebol. Vamos com as emoções de muita música, muita informação. Aqui nas YV 314. Quando você participa, você interage com a gente. Através do 35250321 ou do WhatsApp no 98826-1042. E depois desse jogo a gente inicia mais ou menos assim, né?

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1: 94 FM, Bruno e Marrone, Não Vou Chorar. Jorge Mateus, Duas Metades. E Panda vira o copo e comemora. Participação de Ícaro e Gilmar e Humberto e Ronaldo.
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1: Tem informação chegando para você nesse momento. E Gustavo Lima lança a romântica Bala Alojada. De volta ao formato ao vivo, o cantor Gustavo Lima apresenta o novo single Bala Alojada. A faixa, que traz uma letra intensa e profundamente romântica, foi registrada no palco da Festa do Peão de Americana, no interior de São Paulo, e tá chegando por aí, né? Entregando ao público a interpretação marcante do embaixador, aliada à energia da multidão presente no evento, que é considerada um dos maiores do Brasil. Gustavo Lima, Bala Alojada!

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3: Imigrantes FM, são 4 horas e mais 21 minutos. Lembrando, frisando mais uma vez, 988261042. Pode participando, pode interagindo com a gente por aí, hein? Pedindo a sua música, mandando aquele abraço, que nós atendemos você com aquele carinho todo especial, né? Tempo encoberto na cidade de Turvo neste momento. Recebi por aqui a participação do Edilson. Oferecendo música para Palmira, que está de aniversário hoje. Ô Palmira, felicidades, que essa data se repita por muitos e muitos anos.

0: 94 FM, Vitor e Léo, lembranças de amor. César e Paulinho com Eduardo Costa, você é tudo que eu pedi pra Deus. E banda Céu e Cantos, Morena Misteriosa.
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0: E Brasil vence o Japão de virada e se classifica para as oitavas de final da Copa do Mundo. Foi com emoção, né, gente? O Brasil venceu o Japão de virada por 2-1 em Houston, nos Estados Unidos, e está classificado para as oitavas de final da Copa do Mundo. Os gols da vitória foram marcados por Casemiro e Gabriel Martinelli. A seleção brasileira volta a campo no próximo domingo, dia 5, e espera o resultado de Costa do Marfim e Noruega, que acontece amanhã, terça-feira, dia 30, às 14 horas, para saber quem será o adversário. Então, domingo, dia 5, próximo jogo do Brasil, né? Oitavas de final, também mata-mata. Será que o Brasil pega aí Costa do Marfim ou Noruega, né? Esse jogo acontece amanhã, terça-feira, às 14 horas. E lembrando, né, que o gol da vitória foi marcado por Gabriel Martinelli nos acréscimos, isso mesmo, nos acréscimos do segundo tempo. Um breve intervalo, eu volto já.
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0: 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E já estamos de volta depois de um breve, de um rapidíssimo intervalo comercial, né? Tenho por aqui a participação do Thiago. Boa tarde. Toca Jean Giovanni, Amante Anônimo, só pra curtir. Obrigado, Thiagão. Vamos seguindo por aqui.
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0: Nesta tarde de segunda-feira, né? Início de semana. Semana está apenas começando, que seja próspera. Que seja aí positiva em todos os sentidos, né? Falando em Copa do Mundo. Mais jogos aí. Hoje teremos Alemanha e Paraguai. 5:30 da tarde, Alemanha e Paraguai. E às 10 da noite, teremos Holanda e Marrocos. Essa segunda fase aí que também é eliminatória, né?
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0: chegando por aqui, Jean Giovanni, aquele Amante Anônimo.
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0: 94 FM, 15 minutos faltando para as 5. Aí sai a rodada com Tarcísio do Acordeon, campeão de vaquejada. Thalita Mel, com Chão de Avião Melzinho. E Jean Giovanni, amante anônimo. Na sequência vem aí o Agro em Destaque. 94 FM. E vazio sanitário busca proteger lavouras de maracujá em Santa Catarina.
1: A Caerte apresenta Frequência Agro.
2: Santa Catarina iniciou o período de vazio sanitário do maracujá para combater a virose do endurecimento dos frutos, uma das principais ameaças à produção da fruta no estado. Durante cerca de um mês, os produtores devem eliminar completamente as plantas vivas de maracujá azedo para interromper o ciclo do vírus e reduzir os riscos para a próxima safra. O calendário varia conforme a região e, neste período, também fica proibido o plantio de novos pomares, com exceção de mudas produzidas em viveiros autorizados. Santa Catarina é o terceiro maior produtor de maracujá do país, atividade que garante renda para cerca de 1000 famílias catarinenses. De Florianópolis, da Rede de Notícias Acaerte, Carol Denardi.
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0: 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A Elise e também o Brás. Certamente estão lá já no início dos trabalhos, tirando o leite das vaquinhas e curtindo a programação aqui da 94FM, né? Ô, Brás e Elise, abração pra vocês. Tudo de bom, hein? Aí depois das emoções do jogo entre Brasil e Japão, hein? Que jogo sofrido. Mas o resultado foi positivo. Deixa eu dar uma olhadinha aqui na temperatura. Nesse momento está na marca dos... A gente iniciou com 16. É 15 graus agora, né? Pegando o Gustavo Lima com Matheus e Cauã. Mala dos porta-malas. Embaixador Matheus e Cauã.

0: 94 FM, Danilo e Davi não mexe nas minhas gavetas. Rio Negro e Solimões, ajeite o trem aí. Diego e Vitor Hugo, áudio. E Gustavo Lima com Matheus e Cauã. Mala dos porta-malas.
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0: E temporal com suspeita de tornado destrói 50 casas no Paraná. Um forte temporal acompanhado de vendaval causou destruição na comunidade de Imbuí em Reserva, no estado do Paraná, na noite do último domingo. A suspeita de que o fenômeno tenha sido um tornado, hipótese que ainda está sendo analisada por meteorologistas. Segundo as primeiras informações, cerca de 50 residências foram atingidas. A força do vento também danificou veículos, árvores e galhos. Equipes da Defesa Civil e da Prefeitura prestam assistência às famílias afetadas. 5:01.
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6: É isso aí, como eu sempre falo, seu fim de tarde, início de noite, é mais gostoso por aqui curtindo a 94 FM, né? Boa tarde, JP. Toca pra nós aí. Equivocada, abraço da Lu. Depois do sufoco do jogo, vamos de música boa, é verdade, né? Vamos preparar por aqui. Mas enquanto isso, tem Ed, Brito e Samuel com Romance Rosa.

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1: Mais um Super Bloco sendo fechado por aqui com Gino e Geno. Oh. Modeuso. Traia Véia Equivocada. E Ed Brito Samuel. Romance Rosa. 5:15.

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3: Vamos lá então com Fatos Desconhecidos. E o Brasil lidera o ranking mundial de biodiversidade, abrigando cerca de 20% de todas as espécies do planeta em seus 6 biomas. Essa riqueza ecológica única, somada a paisagens que vão da floresta amazônica ao Pantanal, confere ao país o título de detentor da maior beleza natural do mundo. Esse vasto patrimônio biológico e geográfico consolida o país como uma potência global do ecoturismo e da conservação ambiental. Com milhares de espécies exclusivas de flora e fauna, o território brasileiro atrai atenção internacional tanto pela exuberância turística quanto pelo papel estratégico da sustentabilidade do planeta. Então, o Brasil foi classificado como um país número um no mundo em biodiversidade e beleza natural. Por aqui um breve intervalo, a gente volta já já.
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9: Você sabia?
10: O elevador tornou os prédios altos viáveis. Parece claro, mas antes dos elevadores, os andares superiores dos prédios eram os mais baratos, porque ninguém queria subir escadas. Com a invenção do elevador de segurança por Elijah Otis em 1852, faz tempo, os andares altos passaram a ser os mais valorizados, mudando o design das cidades modernas.
9: E essa informação, você já sabia?
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3: Imigrantes FM, são 5 horas e mais 18 minutos, 5 e 18. Grande abraço aí pro Vino, mandando aquele joinha todo especial pra gente. Tudo de bom, Vino. Daqui a pouquinho temos as notas de variedades, muito conteúdo ainda nesta segunda-feira, início de semana. Hey!

94 FM, Henrique e Juliano, a maior saudade. Maiara e Maraíza, Esqueça-me se for capaz. E Eduardo Costa na saideira. Na sequência temos aí as notas de variedades.

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2: 5 horas e 28 minutos. 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
1: Temperatura
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2: Vamos lá então com a quarta e última edição de hoje. Edital de número 01/2026 da Associação Vida Nova. Nos termos da legislação estatutária e legal em vigor da Associação Vida Nova, CNPJ 19-414-260-000156, ficam convocados por este edital todos os associados da instituição para a Assembleia Geral Ordinária, que será realizada no dia 9 de julho, com início às 19h30, na sede da Associação Vida Nova. Cito as margens da Estrada Geral Sem Número, em Garapuvu, município de Ermo, com a seguinte ordem do dia. A. Prestação de contas do exercício financeiro 2025. B. Admissão e nomeação de novos sócios. E C. Outros assuntos correlatados. O edital está assinado pelo presidente, Valmir Damiani, dos Passos. 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
2: 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Imigrantes FM, já estamos de volta por aqui. Temperatura está na marca dos 14 graus. 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Segundona, 29 de junho, sexto mês do ano já com seus dias contados, né? Quarta-feira estaremos em 1º de julho, sétimo mês do ano. Eu quero mandar um forte abraço aí pro grupo musical Coração Baileiro, que estiveram presentes no último sábado aqui no Banco de Bar, né? Perdeu o programa? Vai lá no YouTube, no canal da rádio, e confira o programa inteirinho. Itamar chegou em casa agora, já ligou o radinho e pediu, e vai ouvir. Zezé e Luciano, foi!

0: Simone Simaria, de tudo. Paula Matos com Marília Mendonça, amiga. Leitinho Romário com Zé Felipe, se eu te perdoar. E Zezé de Camargo e Luciano foi. Um abraço pro seu Dejaime Casagrande, lá em Jacinto Machado, tá ouvindo a gente. Ô, seu Dejaime, aquele abraço, tudo de bom. Depois aí do Direto da Redação, depois da Ave Maria, tem as suas músicas, hein? Fica ligadaço aqui na programação. A gente volta já já.
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0: Vamos então com informações do Direto da Redação e as primeiras informações.
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0: Previsão do tempo com a Camila Cardoso. 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Quais são as informações da Camila, então? Boa tarde.
7: Olá, você ouvinte aqui da Imigrantes. Uma segunda-feira de tempo nublado e assim deve se manter ao longo das próximas horas. Esta é uma semana predominantemente de tempo fechado no estado de Santa Catarina, o que não seria diferente para nós aqui no sul. As temperaturas se mantêm baixas, mesmo ao longo do dia, oscilando de 12 a 15 graus, e há condições para chuvas fracas e isoladas, sobretudo amanhã, na terça-feira, no final do dia e ao longo da quarta-feira. Essa condição de nuvens deve se manter até a quinta-feira, quando aumenta a possibilidade de chuvas fracas e ocasionais. Em princípio, o sol retorna para o sul catarinense, mas em direção à sexta-feira, dia 3. Camila Cardoso, para você ouvinte aqui da Imigrantes.
0: Muito obrigado, Camila, pelas suas informações.
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0: Estamos de volta com o Direto da Redação desta segunda-feira, né? Estamos acompanhando o jogo aí entre Alemanha e Paraguai. 20 minutos do primeiro tempo, 0 a 0. As informações aqui no DR tem Nino Marmoro.
6: João Paulo, após a suada, né, e tensa vitória do Brasil sobre o Japão por 2-1, gols de Casimiro e também Gabriel Martinelli aos 50 minutos da segunda etapa, Sano descontou para o Japão. Estão jogando neste momento Alemanha e Paraguai. Às 22 horas, a Holanda enfrenta o Marrocos. Hoje também, pelo Brasileiro da Série D, às 19 horas, o Democrata de Governador Valadares vai enfrentar a equipe do Ivinhema do Mato Grosso. Ontem, pelo Campeonato Municipal de Jacinto Machado, semifinal, jogos únicos lá no estádio Bruno Zanata, o Lazio perdeu para a equipe da ABB pelo placar de 2-1, enquanto que o Santa Cruz goleou o Juventus pelo placar de 6-2. Com os resultados, a ABB e Santa Cruz decidem o título do Municipal de Jacinto Machado, jogo programado para o próximo domingo. O presidente da Câmara dos Deputados, Hugo Mota, do Republicanos, afirmou nesta segunda-feira ter recebido do presidente da República, Luiz Inácio Lula da Silva, projeto de lei ampliando o limite de faturamento do MEI, o microempreendedor individual, para R$ 110 mil no próximo ano. Em postagem no X, o antigo Twitter, o presidente da Casa de Leis detalhou que a proposta segue do petista, ainda prevê um limite de R$ 140 mil para faturamento dos MEIs em 2028. Segundo o deputado, o objetivo é incentivar a formalização e promover o desenvolvimento econômico. A proposta também passa a permitir a contratação de mais um funcionário por empresa. Nesta semana, o pré-candidato à presidência da República pelo PSD, João Rodrigues, aterriza novamente no sul do estado, desta vez com o pré-candidato à presidência da República, Ronaldo Caiado. Eles participarão de uma agenda em Criciúma na próxima quinta-feira, dia 2 de julho, a partir das 18 horas e 30 minutos. Era isso por hoje, João Paulo Brognoli.
0: Muito obrigado, Moro, pelas suas informações. Por aqui temos informações também com a Renata Toneto Angelone, né? Reunião define ações para desassoreamento da Barra do Rio.
9: A Defesa Civil de Araranguá, juntamente com representantes da FAMA, SAMAI, das Secretarias de Obras, Agricultura e Administração, além da chefia de gabinete da Procuradoria-Geral do Município, realizou reunião para definir os encaminhamentos referentes ao desassoreamento da Barra do Rio Araranguá. Durante o encontro, ficou definido que a intervenção será formalmente enquadrada como uma ação de interesse da Defesa Civil Municipal. Com isso, serão encaminhados à Defesa Civil do Estado os laudos técnicos e toda a documentação necessária, solicitando autorização para execução da obra, conforme estabelece o Decreto Estadual nº 1006 de 2025, que regulamenta a Lei Estadual nº 19.179 e institui diretrizes para medidas de melhoramento fluvial de interesse da Defesa Civil Municipal. Após a manifestação da Defesa Civil do Estado, o município dará continuidade ao processo, solicitando as autorizações dos órgãos ambientais competentes, entre eles o IMA e a FAMA.
0: Muito obrigado, Renata, pelas informações. E escola lança livro de receitas afetivas.
9: Os estudantes dos oitavos anos da Escola de Educação Básica Catulo da Paixão Cearense de Sombrio participaram da produção de um livro de receitas afetivas, reunindo receitas de família e transformando-as em publicação coletiva. O projeto envolveu a reescrita e revisão dos textos, a criação da capa, a digitação das receitas, culminando na impressão, lançamento do livro e compartilhamento dos pratos escolhidos pelos alunos. Segundo o professor de português e espanhol, Fábio da Rosa Pizzolo, o projeto teve início nas suas aulas, quando os alunos foram orientados a trazer uma receita de família que tivesse um significado afetivo. Em sala de aula, realizaram a reescrita das receitas com atenção especial ao uso dos verbos. Eu pensei numa maneira mais significativa e envolvente para repassar aos alunos o uso dos verbos no modo imperativo, desenvolvendo habilidades de leitura, escrita e revisão textual. Daí surgiu a ideia do caderno de receitas. Após essa etapa, os alunos foram para o Laboratório de Tecnologias Educacionais, onde puderam digitar as receitas e dar o melhor aspecto visual para a publicação. De acordo com a professora responsável pelas mídias, Julie Speck, os estudantes durante a atividade receberam informações sobre formatação básica de texto, organização das informações e revisão ortográfica. Além de desenvolver habilidades relacionadas à escrita e ao uso das tecnologias digitais, os estudantes tiveram ainda a oportunidade de transformar suas produções em material que fará parte do livro coletivo da turma Garante Júlia. Para a criação da capa do livro, os estudantes realizaram os desenhos na aula de arte, sob o comando da professora Paloma Neves Mota, que após a conclusão dos desenhos, realizou uma votação entre eles para a escolha oficial da capa do livro, promovendo a participação democrática e o protagonismo estudantil. Foi realizado ainda também um café com a degustação das receitas preparadas pelas famílias dos alunos. Segundo o coordenador regional de educação, Gilberto Delfino, os projetos assim promovem a valorização das tradições familiares, integra escolas e comunidade e reconhece o trabalho desenvolvido ao longo do projeto.
0: E assim fechamos o Direto da Redação. Um breve intervalo por aqui. Daqui a pouquinho temos então a oração da Ave Maria.
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11: Temperatura.
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17: 6 horas, Ave Maria.

Sete é um número simbólico, especialmente na Bíblia. Invoquemos aqui seu sentido de plenitude e comunhão, pois resulta da soma dos números 4 e 3. 4 são os elementos terra, fogo, água e ar, criados por Deus, a criação toda, portanto. E 3 são as pessoas em um só Deus. Jesus tomou os 7 pães, tomou tudo o que tinha, tudo o que era fruto da bênção e doação divinas da humanidade à criação. Essa comunhão é abençoada. Jesus dá graças. Essa ação de graças se planifica na distribuição da partilha. O mundo todo é vocacionado à partilha, à comunhão. Celebrar isso é encontrar-se com o divino que há nas coisas. Os bens do mundo somente são realmente bens quando à disposição e em função de todos, quando acessíveis a quem necessita, pois nenhum de nós tem direito de posse. Tudo nos é dado gratuitamente por Deus para o cuidado, para a responsabilidade e não para a propriedade. O movimento de dar graças, elevar, é de distribuir, elevar ao outro, é um só, constituinte do mesmo gesto. Deus é glorificado na partilha e uma coisa só Ele pede a cada um de nós, tudo. Deus não aceita barganha, talvez porque não temos nada realmente nosso a oferecer e certamente nada que lhe necessite ou não possua. Deus pede nosso reconhecimento de que não temos nada. Só nesse reconhecimento podemos usufruir de tudo que Ele nos concede. Como irmãos, não como aquele que acumula no egoísmo. Tudo o que temos é para ser posto em comum. Vida, sonhos, força, tempo, projetos. Tudo em comum. Nosso esforço junto ao dom de Deus. Isso é banquete, isso é festa na vida já aqui. Mas também podemos pensar em Maria elevando seus olhos ao céu, como que desprendendo-se da terra e aspirando as coisas das celestiais alturas. Esta é a dupla dimensão ou aspecto que deve reger toda a nossa vida. Nossa vida íntima e pessoal, pela qual gozamos da presença de Deus, uno e trino, e pela graça habita no mais recôndito de nosso espírito. Mas também a elevação sobre o vazio da terra, anelando sempre o azul dos céus, a morada de Deus, o reino de Maria Imaculada. Mãe, que nos deste o esperado dos tempos, nós buscamos com os homens o novo amanhecer de nossa terra.

Rainha do céu, alegrai-vos. Aleluia. Porque quem merecestes trazer em vosso seio, aleluia, ressuscitou, como disse, aleluia. Rogai a Deus por nós, aleluia. Exultai e alegrai-vos, ó Virgem Maria, aleluia. Porque o Senhor ressuscitou verdadeiramente, aleluia. Oremos. Ó Deus, que vos dignastes alegrar o mundo com a ressurreição do vosso Filho, Jesus Cristo, Senhor nosso, concedei-nos, vos suplicamos, que por sua mãe, a Virgem Maria, alcancemos as alegrias da vida eterna. Por Cristo, Senhor nosso. Amém.

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5: Estamos de volta com o Comitiva Sertaneja. Alemanha e Paraguai, 40 minutos do primeiro tempo, empatam em 0-0. Eliane da Boa Vistinha, grande abraço. Essa música eu não consigo mais rodar aqui na segunda parte do programa, tá bom? Mas fica registrado aquele abraço pra você. Agora vendo pro seu De Jaime Casagrande, lá em Jacinto Machado. Ô, seu De Jaime. Vamos lá, então.

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1: Prestamos aqui uma homenagem ao saudoso Tião Carreiro, o maior violeiro que este país já teve. Partiu sem realizar o sonho de gravar esta música que ele tanto gostava, Ingrata Maria, de Raul Torres.

0: 94 FM Goiânia e Paranaense, em Grata Maria. Ata aí de Alexandre, Deus me livre. Carlita e Baduí, Garça Branca. Léo Rossi e Aguinaldo, Histórias de Amor. Vamos lá para o jogo então, intervalo. Paraguai vence a Alemanha pelo placar de 1 a 0, hein? Paraguai na frente. Intervalo de jogo. 6h24.
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0: Vamos lá que temos informações, temos notícias para você nesse momento. E terremotos na Venezuela. Buscas entram no quinto dia e total de mortos chega a 1.719. Equipes de resgate buscavam encontrar mais sobreviventes dos dois fortes terremotos que atingiram a Venezuela na semana passada, com sinais de vida trazendo um pequeno alívio a uma busca sombria para reduzir a lista de dezenas de milhares de desaparecidos. O presidente da Assembleia Nacional, Jorge Rodrigues, afirmou que o número de mortos nos dois terremotos ocorridos na quarta-feira chegou a 1.719 pessoas. Equipes de resgate estrangeiras chegaram em grande número a La Guaira, o estado mais atingido de um país há muito atolado em uma profunda crise política e econômica. Dezenas de prédios desabaram, transformando-se em pilhas de areia e escombros no estado litorâneo, a cerca de 40 quilômetros ao norte de Caracas. Temos outra informação que nos chega nesse momento. Polícia Militar de Sara registra recorde de 48 prisões em junho. O 29º Batalhão de Polícia Militar. Marcou em junho o maior resultado estatístico da história no cumprimento de mandados de prisão na região, com 48 prisões de foragidos nas operações de busca e captura desencadeada em âmbito estadual. As ações concentraram os esforços nos 7 municípios de Içara, Balneário Rincão, Uruçanga, Cocal do Sul, Morro da Fumaça, Orleans e também Lauro Miller. Os indicadores criminais e de produtividade do 29º Batalhão demonstraram uma evolução drástica e contínua no combate à impunidade na região. Quando comparado ao mesmo período de anos anteriores, o salto estatístico impressiona. Em junho de 2024, 11 prisões. Junho de 2025, 12 prisões. E junho deste ano, 48 prisões. O balanço técnico aponta um crescimento de 300% nas capturas em relação a junho do ano passado. Além disso, o resultado representa o dobro da produtividade alcançada em maio, que já havia registrado um número expressivo de 23 prisões. Um breve intervalo, voltamos dentro de instantes aqui no Comitiva Sertaneja.
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3: São 6:28, 6:28, o tempo vai passando, né? Lembrando que eu fico por aqui com vocês até às 7. Temos aí praticamente mais meia hora de programa. Hoje é segunda-feira, né? Hoje temos aí o debate Amigos da Bola com Nino Marmuri e convidados. Isso mesmo, a partir das 7. Everaldo Rocha, lá em Araranguá, oferecendo para toda a família. Ô, Everaldo, obrigado pela tua sintonia, hein? Estamos seguindo em alto astral nesta segundona. Porque, afinal de contas, né? Depois de um jogo suado, um jogo dramático, um jogo pegado aí, o Brasil venceu e se classificou aí para as oitavas de final da Copa do Mundo, né? Quem assistiu sabe o que, que eu tô falando. Foi suado, hein, gente? No finalzinho dos acréscimos do segundo tempo, hein? O Brasil conseguiu virar o jogo e ter a vitória em cima do time da seleção japonesa. E o próximo jogo, né? No Brasil é no domingo. Domingo, né? Ou contra a Noruega, ou contra aí a Costa do Marfim, né? Lembrando que Noruega e Costa do Marfim se enfrentam amanhã, às 14h. Costa do Marfim ou Noruega? Vamos então com Gustavo Lima e seu Alcino, pai e filho cantando aqui na programação.

0: uma melhor que a outra aqui na programação. Milionário e Marciano. Ainda ontem chorei de saudade e vontade dividida. Grandes clássicos da música sertaneja. Lourenço Lorival, uma mudança. E Gustavo Lima com seu Alcino. Morena bonita, cama fria e doce amada. São 6 horas e mais 48 minutos. 12 estão faltando para as 7. Temperatura por aqui, essa noite de segunda-feira, tempo encoberto, está na marca dos 14 graus, né? 10 minutos do segundo tempo, empate no jogo. A Alemanha deixa tudo igual, hein? Alemanha 1, Paraguai também 1. No primeiro tempo aí, Paraguai estava vencendo pelo placar de 1 a 0, né? Para a Alemanha aí deixa tudo igual, 1 a 1. Tenho mais toques e participações aqui. Clodoaldo. Ô, Clodo, aquele abraço pra você. Obrigado pela sintonia. Tamo junto sempre. E o Natal, né? Pra cima, Brasil. Olha, tá, essa música eu já rodei no programa hoje. Gino e Gino, Modeus. Então vai o bloco inteiro aí pra ti, garoto. E ótima noite de segunda-feira, né? Então é o seguinte, eu faço um breve intervalo por aqui. E na sequência eu fecho o programa. Que às 7 horas tem debate Amigos da Bola com Nino Marmoro e convidados.
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2: 9 minutos faltando para as 7, 13 graus, temperatura em declínio, né? Dona Santina nos contactou por aqui através do 3525-0321, oferecendo música para o sobrinho, Luizinho Pereira, ele que reside em Sombrio e esteve de aniversário ontem. Parabéns aí para o Luizinho, felicidades e muitos anos de vida, homenagem aí da sua tia, a Santina. Ótima noite de segunda, ótima semana pra você. Eu tô de volta amanhã, se Deus quiser, tenho certeza que ele quer. Beijo!

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4: Condições do tempo.
5: Em Turvo, o tempo é parcialmente encoberto.
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0: Olá, boa noite, tudo bem? Tudo tranquilo? Tudo Imigrantes FM, eu estou bem, você também? Nós estamos juntos, então, aqui mais uma vez agora em 94,1. São 7:03 da noite desta segunda-feira, depois de um sufoco, né? Estamos aqui, então, para a apresentação do nosso debate Amigos da Bola, segunda-feira, 29 de junho de 2026. Debate Amigos da Bola, que é uma parceria Turvo Esporte Clube e Rádio Imigrantes, né? Trazendo informações do TEC, também de outros campeonatos aqui da nossa região e também informações do nosso futebol. Está conosco aqui o Sandro Policarpe, mais uma vez nessa noite de segunda-feira. E aí, Sandro, boa noite, tudo bem, tudo tranquilo com você, Sandro?
1: Boa noite, Moro, uma boa noite aí para os nossos ouvintes do debate Amigos da Bola. É um prazer estar aqui novamente, né? Uhum. E foi um dia de sufoco, né? Eu acho que não teve quem não deu aquela tremidinha no coração hoje, né?
0: É.
1: Foi sofrido.
0: Foi sofrido, né? Meu placar era 2-0, deu 2-1, né? Muita gente, inclusive, apostou nesse placar que o Brasil venceria por 2-1. E acabou acontecendo, né?
1: Olha, eu até achei que ia ser algo mais elástico, assim.
0: É, mas não foi não, né?
1: Não foi não, é. A seleção brasileira, a gente sabe que tem uma grande potência, né? Apesar de não ser aquelas que a gente acostumou ali alguns anos atrás, as vencedoras, né?
0: Uhum.
1: Mas é uma seleção boa, uma seleção organizada. Mas a gente sabe aí que o futebol está crescendo cada vez mais, né? Então a gente vê aí países que antigamente, digamos que eram mais fracos, né?
0: Mais fracos, né?
1: É, mas hoje estão jogando muito, muito certinho, muito preparado, bastante gente jogando na Europa. Então está cada vez mais disputado aí o torneio.
0: É verdade. Alemanha e Paraguai agora estão empatando 1-1, né? Daqui a pouquinho a gente vai atualizar este resultado para você durante aqui o nosso debate Amigos da Bola. Antes da gente iniciar aqui com informações do futebol da nossa região, só vamos atualizar aqui que hoje não estamos, não está acontecendo, né, a sessão da Câmara de Vereadores do município de Turvo, nós recebemos um comunicado por parte da presidência da casa informando que, em razão da reforma do telhado da Câmara, houve entrada de água pelas instalações dutos do prédio nesta segunda-feira. Considerando o risco à segurança dos vereadores, servidores e público, especialmente quanto à parte elétrica, a presidência está providenciando vistoria técnica imediata. Caso não haja liberação segura do ambiente, a sessão desta noite será suspensa. Então, não houve, né, a liberação, então a sessão desta noite da Câmara de Vereadores está suspensa. Se está suspensa, nós não teremos amanhã, no programa Café com Notícias, o áudio da sessão da Câmara de Vereadores do município de Turvo. Bom, no futebol aqui da nossa região, tem prosseguimento o Campeonato de Futebol Suíço Livre e Veteranos também lá na Vila Marquezine, em Tibete Sul. Na quinta-feira passada, nós tivemos o Bar do Boró goleando Amigos do Turvo, categoria Veteranos, por 4-1. Nós tivemos o Amigos do Peter empatando com o Oeste Paranaense em 1-1. No jogo do Bar do Boró derrotando Amigos do Turvo, o Fernando Gambá, o Coquinho, o Edmilson Bittencourt e o Matheus Bauer fizeram os gols para o Bar do Boró. E o Bruno Miranda Manente fez o gol da equipe do Amigos do Turvo. Já no jogo do Amigos do Peter e o Oeste Paranaense, o Gustavo fez o gol do Amigos do Peter e o Douglas Antunes, o D6, fez o gol da equipe do Oeste Paranaense. Na sexta-feira, dia 26, nós tivemos, na categoria Veteranos, Vila Marquezine 0, Oeste Paranaense 9, 5 gols do Pepe, 2 gols do Lucas e 2 gols do Rosinei. O Bar do Boró derrotou por W.O. a equipe do Rio do Norte. E na categoria Livre, o Cipó City perdeu para o Real Madruga pelo placar de 7-5. O Jefferson Luiz Júnior fez 3 gols, Davi Pacheco 3 gols e o Jefferson 1 gol para a equipe do Real Madruga. Para o Cipó City, os gols foram do Lucas 3 vezes e o Adilson Souza da Silva 2 vezes. É, vamos ter no domingo, dia 5, as quartas de final, né? É, 14 horas, nos veteranos Amigos do Nadinho e Vila Marquezine, e depois, na categoria livre, Bandá contra a equipe do Real Madruga. Vamos aguardar aqui agora, né, essa tabela, se ela vai ser modificada ou não, porque como a seleção brasileira passou, né, para a próxima fase da Copa, o próximo jogo da seleção brasileira vai ser domingo, dia 5 de julho, às 17 horas, tá? Contra a Costa do Marfim ou a Noruega. Nos jogos amistosos de equipes Masters, a equipe do Amigos do Turvo derrotou o Masters Santa Cruz pelo placar de 1-0. O gol foi marcado pelo Evandro. A equipe treinada pelo Liminha venceu com o Diego Alemão, Tiel, Paulinho, Robson e Tesoura, Joninhas, Clênio, Ramon e Evandro, Carlos Dentinho e Dedé, o filho do vento. Entraram no jogo o Misael, o Renato Capona, o Luciano Mompelado e também o Nestor. A comissão técnica, o treinador, o Liminha, o massagista, o Chimim, o assistente de marketing, o Misael, que sofreu aí uma contusão, né? E também o Codo. O gol, então, como eu falei, marcado pelo Evandro, o destaque foi o atacante Dedé. Próximo jogo, sábado, dia 4 de julho, Amigos do Turvo Santa Cruz, no Rio Aparecida. A equipe da Sersan Senior atuou lá em Sombrio e perdeu para o Master Latão pelo placar de 3-1. O gol da Sersan foi anotado pelo João. E no próximo sábado, o destaque da equipe foi o Renan e o Igor. E no próximo sábado, a equipe enfrenta o Expressinho da primeira linha lá em Criciúma. Em Criciúma, portanto, o Expressinho contra a Sênior Sersan. Nós tivemos ontem, lá em Jacinto Machado, semifinal do Campeonato Municipal de Jacinto Machado. No primeiro jogo da tarde, Lázio 1, ABB 2. E no segundo jogo, Santa Cruz 6, Juventus 2. Com os resultados, então, a ABB e Santa Cruz são finalistas do campeonato lá de Jacinto Machado, né? A final está prevista para domingo à tarde. Então também vamos aguardar a Secretaria de Esportes lá de Jacinto Machado, né? Se vai ou não marcar para uma outra data a final, de repente pode ser no sábado à tarde, né? Ou no domingo de manhã, conforme as equipes preferirem, mas vamos aguardar a definição, portanto, devido também ao jogo do Brasil, né? Que vai acontecer, então, às 17 horas. E, então, já pode modificar a data também, né? Da final lá de Jacinto Machado, devido a este jogo do Brasil. Ou contra a Noruega, né? Ou contra a equipe da Costa do Marfim no próximo domingo à tarde, 17 horas. Então vamos aguardar as definições. São 19 horas e 12 minutos, vamos fazer o primeiro break comercial e o debate Amigos da Bola volta na sequência. Então a gente vai falar um pouquinho sobre a seleção brasileira, vamos trazer o que a imprensa, né, do centro do país, trouxe de notas para os jogadores, a atuação dos jogadores, portanto, da seleção brasileira nessa vitória contra a seleção japonesa. Agora, 19 horas e 13 minutos.
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8: Falamos agora sobre as sete maravilhas do mundo moderno. Machu Picchu é uma cidade inca escondida a 2.430 metros de altitude nos Andes peruanos. Construída no século XV, foi redescoberta em 1911 e é famosa por sua arquitetura sofisticada e sistema avançado de drenagem. Nunca conquistada pelos espanhóis, a cidade mantém-se praticamente intacta, oferecendo uma janela para a vida e cultura dos Incas. Hoje é patrimônio da humanidade e um dos destinos mais visitados da América do Sul.
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0: Agora são 7h16 da noite, segunda-feira, hoje 29 de junho, é dia de São Pedro de São Paulo hoje, né? Hoje é o dia também do pescador, nossa saudação aí a todos os pescadores, parabéns então. Também hoje é o dia do Papa, né? Esse é dia de São Pedro de São Paulo, hoje também é o dia do Papa, então parabéns também aí para o nosso Papa, né? Que é o sumo sacerdote de toda a Igreja Católica, com certeza. Então, parabéns também, né? Temperatura 13 graus e 7 décimos neste exato momento. É, como eu estava falando aqui, né? Antes da gente ir para o intervalo comercial, somente confirmando, temos então em andamento o outro jogo dessa segunda fase da Copa do Mundo, né? Alemanha e Paraguai empatando pelo placar de 1-1. O jogo está a 38 minutos da segunda etapa. Havendo empate, né? Então nós vamos para a prorrogação.
1: É, torcemos muito pro Paraguai, né? Mas a história tá quase se desenhando igual o nosso jogo aí, né?
0: É,
1: então
0: verdade.
1: O Paraguai saiu ganhando. Acho que não teve um brasileiro que não ficou feliz com esse resultado, né?
0: É.
1: Secando a Alemanha para perder.
0: Uhum.
1: A Alemanha conseguiu um empate e está aí pressionando, né?
0: É verdade. E agora tá jogando aí no Paraguai o Maurício, né? Maurício aí que já defendeu o Internacional, o Cruzeiro, e que atualmente joga no Palmeiras. Então, Maurício está na seleção do Paraguai, né? Por dupla nacionalidade, né? Então tá aí o Maurício defendendo a seleção do Paraguai. Não foi convocado para a seleção brasileira, né? Tá lá no Paraguai.
1: É, que bom que tem a opção, né? Não vai para uma, vai para outra, né?
0: Vai para outra, né? Então tá certo, né? Bom, vamos confirmar aqui, vamos ver se vai bater aqui as notas, né? É, dos jogadores da seleção brasileira. O Brasil, então, sofreu mais do que esperava, né? Venceu o Japão, 2-1 hoje, em Houston, pela fase 16avos da Copa do Mundo. De virado, o Casemiro e o Gabriel Martinelli anotaram os gols do triunfo verde e amarelo. A partida ficou marcada por uma atuação bastante ruim, né, no primeiro tempo, quando os japoneses saíram na frente e abriram vantagem no confronto. No intervalo, o Carlo Ancelotti sacou Lucas Paquetá e deu uma nova cara ao time, né? Com certeza foi uma modificação aí relacionada. E também, tanto é, o Paquetá, acho que tinha sofrido uma pequena lesão, né? Não estava bem, né?
1: É, não, o Paquetá, ele estava ali, deu uma lesionada, acho que foi na coxa, no joelho, não sei ali. Acho que foi na coxa bem no início, ali,
0: foi,
1: né?
0: Foi,
1: que é. Levou ali uma trancadinha do japonês, acho que algo de jogo também, não foi intencional, né, a entrada. Mas foi ali o suficiente para deixar ele desconfortável, né?
0: Uhum. Perfeito. Bom, de acordo com jornalistas brasileiros, vamos ver aqui as notas então dos jogadores da seleção. Goleiro Alisson, de acordo com jornalistas, sem culpa no gol, só precisou fazer uma defesa no segundo tempo. Atuação regular de alguém que não foi tão exigido. Nota 6.
1: Olha, eu achei que o primeiro gol ali ele podia ter se antecipado um pouquinho, eram poucas as defesas, né?
0: Uhum.
1: É, eu acho. Não sei. Faltou, sou suspeito a falar.
0: Faltou, faltou um pouquinho de mão também no gol?
1: É, faltou. Eu acredito que se tivesse assim, antecipado um passo para frente lá, ia ficar bem mais fácil de ter defendido, né?
0: Uhum.
1: É, na verdade, a gente viu que o Brasil é superior, né? Claro, né? O Japão tá bem treinado, né? É, veio com a proposta deles de defender e contra-ataque. Mas a gente viu o primeiro contra-ataque e um gol, né? Então, a gente fica desconfortável, né? É, em relação também à nossa zaga, que a gente, na Copa, já viu alguns erros de passe, né? Se tornando gol, né?
0: Uhum.
1: Então, a gente fica em preocupação e até fala em respeito do Alisson, porque o Brasil, por ser uma equipe boa, são poucas as bolas que vão no gol, por enquanto, né?
0: Sim. Uhum.
1: Mas a gente sabe que, conforme vai passando, vai vir o cascalho daqui a pouco, né?
0: Bem.
1: Então, vai ter seleções aí que vão jogar no...
0: E se for a Noruega, é tudo jogador aí com mais de 1,90m de altura.
1: É, não, é dar um time de basquete e um de vôlei ali, né?
0: Danilo. Foi o maior culpado pelo gol do Japão, ao errar um passe teoricamente simples, mas não baixou a cabeça no segundo tempo. A postura hoje valeu mais que a bola no pé, 5,5 a nota, de acordo com os jornalistas. Tá na régua?
1: É bom mesmo, é igual eu falo pra minha filha, né? Tipo, pra passar, às vezes é 6, né? Uma vez era 7, né?
0: É.
1: Mas a gente tem que estar sempre perto do 8, né? Pelo menos,
0: é,
1: né?
0: É verdade. Marquinhos ganhou praticamente todas as bolas lançadas pelo alto e também foi eficiente demais por baixo, na possivelmente melhor atuação na sua atual Copa. Nota 7, Marquinhos.
1: É.
0: Tá na régua.
1: Tá dentro.
0: Tá dentro. Gabriel Magalhães, também importante na hora de conter os ataques japoneses, ele fez a diferença ao cruzar para o gol de Casimiro, no primeiro tempo, nota 7 também, né?
1: É, acho que dava a ser um pouquinho melhor, eu acho, até pelo cruzamento, né?
0: Uhum. Douglas Santos, manteve o nível de sempre, nunca será o melhor em campo, mas dificilmente será o pior. Atuação consistente do novo dono da lateral esquerda brasileira. Nota 6,5, de acordo com os jornalistas. Né? É,
1: eu acho que aí eu concordaria. E você, Moura?
0: Eu também concordo. Casimiro fez o gol que abriu o caminho para a vitória do Brasil, embora na função que é mais a sua, como marcador, tenha deixado a desejar. No primeiro tempo, saiu machucado. Nota 6,5.
1: Eu acho que, apesar do gol, eu não daria 6,5 para ele, né? Porque
0: eu também acho que ele está muito abaixo.
1: É, a gente espera dele como um dos jogadores mais experientes do nosso time, né?
0: Uhum.
1: E a gente vê aí que a experiência em alguns times está fazendo muito.

0: com mais garra, né? Que eu acho que é uma coisa que meio que ultimamente falta para a seleção, é aquela garra, né? Porque a gente tem muito jogador aí, bam, bam, bam, igual diz um amigo nosso aí, e não sei se às vezes um salto alto ou alguma coisa, né? Porque o Brasil sempre entra como uma das seleções favoritas, né? E às vezes falta aquele esforço que a gente vê algumas seleções, aquele negócio de dar o sangue, assim, né? Sim. Correr, disputar. Então, o Brasil tá melhorando nisso. E eu acho que o Bruno Guimarães também, ele se encaixa nesse quesito.
1: Muito bem. Rayan, de acordo com os jornalistas, tímido demais no primeiro tempo, deu um passo adiante na etapa final e mostrou personalidade de partir para cima e incomodar os japoneses. Nota 6,5.
0: Ele
1: melhorou no segundo tempo.
0: Sim, eu acho que é um jogador fundamental. Eu acho um pouco que falta, que a bola tá puxando muito pro lado do Vinícius, né? Claro que o Vinícius é um cara super competente para tá jogando bem também. Eu vejo que ele melhorou muito em jogos da seleção, mas do Rian ali eu acho que ele tá bem. Ele tem um porte físico legal. Eu daria até uma nota um pouco melhor para ele. Porque acho que ele entrou na vaga do Rafinha?
1: Do Rafinha.
0: E eu acho que a seleção melhorou com ele em campo. Melhorou. Eu acho que o Rafinha, assim, era outro jogador bom, mas que tava devendo, assim. Não tava na sua performance que veio ele jogar no clube dele, né?
1: Muito bem. Lucas Paquetá. De acordo com os jornalistas, atuação muito, mas muito abaixo de quem deveria oferecer equilíbrio para a seleção. Não conseguiu ajudar na defesa, muito menos no ataque. Nem voltou do intervalo. Nota 4.
0: Olha, eu concordo com a nota. eu acho que o Paquetá, eu acho assim, ó, quando ele joga bem, ele surpreende.
1: Surpreende.
0: Né? Mas assim, ó, eu vejo, assim, ó, eu dando a minha opinião, claro, né? Eu acho que tinha gente melhor para jogar nessa posição dele. Não que seja um mau jogador, né? É um jogador, sim, experiente, bom. Teve seus anos de glória aí, né? Mas eu acho que tá oferecendo pouco. Na posição dele, deveria oferecer mais.
1: Perfeito. Agora vamos para Matheus Cunha. Pouco influente em comparação aos outros jogos. Foi anulado pela defesa japonesa. Melhorou no segundo tempo, quando passou a ter companhia de Endrick, mas não foi bem no geral. Nota 5.
0: Olha, eu concordo com a nota aí.
1: Concordo.
0: Acho que também não...
1: Eu acho que ele fez uma atuação bem apagada.
0: Se a gente até... Porque a gente lembra pelas narrações, né? Eu nem lembro narrando muito ele.
1: É, verdade. Não apareceu
0: muito. Não apareceu muito, né?
1: É, verdade. Vinícius Júnior, pior partido do atacante na Copa, de acordo com os jornalistas. Embora quase tenha marcado um belo gol que parou na trave. No restante, criou pouco para quem havia sido o fator desequilibrante na fase de grupos. Nota 6.
0: Olha, eu daria uma nota um pouco melhor, não concordo com a nota. É. Eu acho que o Vinícius ele está lutando bastante. A gente também tem que ver que... eu acho que o Brasil está procurando muito ele, né? Claro, é um jogador de ponta, mas também é um jogador que vai ser marcado também, né? Então, por isso que é bom tu ter um time bem diversificado, né? Porque quando tem uma marcação cerrada num, até aquela coisa que eu falo, que eles deviam ter jogado um pouco mais com o Rian do outro lado, lá por ser um guri bom também. Mas eu acho que o Vinícius merecia um 7, pelo menos um 7,5. Eu acho que ele jogou bem.
1: Perfeito. Vamos falar agora do Endrick. Atuação muito mais do ponto de vista emocional, ao dar uma cara diferente ao time, do que na questão técnica. Teve poucos espaços para finalizar, mas ajudou demais o time. Nota 6,5.
0: Olha, eu concordo com a nota, eu sou muito fã do Endrick, mas eu esperava um pouco mais dele. Eu acho que o jogo meio truncado, muito na defesa, né? E o Endrick é aquele guri de força, de correr e de blá. Eu acho que ele pegou a bola umas duas vezes ali, meio na emoção. Eu esperava ver ele driblando e tentando acertar no gol em alguns lances que ele pegou a bola.
1: Sim.
0: Eu acho que ele tentou passar ali, não gostei muito, assim.
1: Perfeito. Martinelli, usado mais pelo centro do que aberto, incomodou a defesa japonesa e tirou da cartola um gol praticamente no último lance da partida. Participação decisiva. Nota 7.
0: Eu acho uma nota boa e eu acho que o gol do Martinelli, eu acho que são coisas que o Brasil deve fazer mais. Que o Brasil, o que acontece? Geralmente é sempre aquela bola pela lateral tentando se infiltrar.

0: pelas laterais, cruzamento, mas acho que muitas vezes o Brasil tem que tentar entrar pelo meio. É, às vezes um jogador receber de costa e servir de garçom para outro, ou dar uma rodada, um drible. É, às vezes falta um pouco, não que seria esse o jogo do Brasil, né? Mas eu acho que tem que meio que surpreender às vezes e fazer tipo um gol ali que foi do Martinelli, né? É meio pelo meio ali, tentar fazer um entrosamento ou um drible para tentar surpreender.
1: Fabinho, acionado quando o Casemiro acusou um problema muscular nos minutos finais, teve pouca participação, sem nota. Não teve participação.
0: Não teve
1: mesmo.
0: Nota?
1: É, não teve.
0: Ah, tinha que dar um 5, 6 aí para ele, né?
1: 5? Então tá. Então a gente dá um 5 aqui para ele, então, né? E Danilo Santos também entrou no lugar do Bruno Guimarães apenas para segurar o resultado, também sem nota.
0: É, não deu tempo de fazer nada também, né?
1: Não deu tempo, né? Já tava aí. Mas o juiz também deu um tempinho a mais ali, que, pelo amor de Deus, né, cara?
0: Foi. Nós estava querendo acabar e o juiz não acabava.
1: Chegamos quase a 11, 12 minutos lá, né, cara? Que era aquilo lá, rapaz?
0: Sofremos o jogo inteiro ali, fizemos um golzinho lá no final, né?
1: É verdade,
0: né? E eu falei, agora é para acabar e deu, né? Não precisava nem rodar mais nada, né?
1: Tá louco, né? Então agora o Brasil volta a jogar dia 5 de julho, domingo, oitavas de final contra Noruega ou Costa do Marfim. E aí, se o Brasil passar, vai jogar dia 11 de julho, um sábado, 18 horas, quartas de final.
0: Tá? Eu acho que já pode até cruzar os hermanos aí já, né?
1: Não.
0: Só na semi?
1: Ainda não, só na semifinal.
0: Só na semi se der certo.
1: As quartas de final de 11 de julho, é sábado, 18 horas, ou contra a Inglaterra, ou contra a República Democrática de Congo, ou México, ou Equador.
0: O Equador tá bem, mas acho que se a gente botar aí por nome, Inglaterra, né?
1: É.
0: O Equador também tá legal, mas eu acho que é como eu falo, são algumas zebras que podem acontecer, né? Mas a tendência é Inglaterra, né?
1: Os hermanos, se o Brasil chegar até lá, será dia 15 de julho, uma quarta-feira, 16 horas, semifinal. Argentina, Cabo Verde, Austrália, Egito, Suíça, Argélia, Colômbia ou Gana.
0: Seria para disputar uma vaga para a final, né?
1: Pra
0: Pensa
1: final.
0: Num jogo, né?
1: Esse
0: aí é de parar o Brasil e a Argentina inteira, né?
1: É verdade.
0: Todo mundo sentadinho na frente da televisão
1: e
0: vendo quem sai melhor, né?
1: Tá.
0: Torcendo para o Messi não fazer nada, né?
1: E a grande final, então, seria 16 horas, no dia 19 de julho, o terceiro lugar, no dia 18 de julho, às 18 horas.
0: Qual que é o time que tu acha melhor da outra chave, que não é a chave do Brasil? Assim, se vão botar de todos os times que tem ali, qual que tu acha que chega na final, assim?
1: Na final?
0: É.
1: Tem França. Tem França, né? Tem Argentina também, né?
0: A Argentina é a nossa chave,
1: da
0: né?
1: Da nossa?
0: É.
1: Então seria a França, né?
0: Eu acho que França, né? Eu também tenho esse palpite, que a França, seria o time mais forte da outra chave, né?
1: É, a França. É. Que poderia ir para a final aqui, né? Na final tem Alemanha, Paraguai, França, Suécia, África do Sul, Canadá, Holanda, Marrocos, Portugal, Croácia, Espanha. Ah, tem a Espanha.
0: Mas a Espanha também está um pouquinho apagada, né?
1: Está apagada.
0: Só porque assim, né? Às vezes o time vem apagado e cresce na competição,
1: e acende a luz na final, né? Áustria, Estados Unidos, Bósnia, Bélgica ou Senegal. Então tá aí. Perfeito. Então esses são os caminhos aí, né? Sobre a Copa, o chaveamento aí para a Copa, né?
0: Eu acho que apesar de tudo, o time brasileiro aí, a gente, por último, a gente tem aquele pezinho atrás, a gente torce muito, mas a gente vê que teve umas últimas Copas aí, a gente teve algumas decepções, né? Decepções porque a gente quer ganhar, né? Eu acho que todo mundo quer ganhar, né?
1: Claro.
0: E o Brasil teve alguns jogos, não vamos falar do contra a Alemanha aí, né? Que foi que dói o coração da gente, né? Mas eu acredito que o Brasil ainda está bem. Eu acho que está bem, tem potencial para chegar lá. A gente sabe que ganhar a Copa não é fácil, né?
1: Uhum.
0: Até por essas decepções. Mas, querendo ou não, ganhou dois jogos e empatou um na primeira rodada, então não perdeu, né?
1: Sim.
0: E hoje, contra o Japão, a gente esperava que o Brasil ganhava. Apesar de 2-1 sofredinho no final, eu acredito que o Japão também não bateu muito no gol, né? Não teve muito ataque. É como eu falo, teve um gol ali de claro, né, do jogador, mas eu falo aquele gol de sorte, né, que foi, encaixou e a bola entrou, porque o Brasil também teve alguns lances bonitos, bola na trave, teve aquela cabeçada lá com os zagueiros se debateram com o goleiro e a bola não entrou. Uhum. Lá em casa fazia meia hora que nós estávamos gritando gol e não tinha sido gol. Nós gritando gol, como vimos, o Japão estava atacando. Eu disse, o que, que aconteceu?
1: O que, que aconteceu aí que a bola não entrou, né?
0: É, mas o Brasil em si, apesar de ter saído atrás, foi bem superior e está uhum. indo, né? Está indo, está classificado aí para as oitavas. Uhum. Vamos aguardar, vamos aguardar.
1: Tudo pode acontecer. Muito bem, 26 minutos faltando para as 8 da noite. Vamos para o intervalo comercial. Debate Amigos da Bola volta na sequência. Aí sim a gente vai trazer algumas informações aí do Turvo Esporte Clube. 26 para as 8.
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7: Temperatura.
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0: Agora faltando 23 minutos para as 8 da noite, 23 para as 8, estamos de volta então com o nosso debate Amigos da Bola dessa segunda-feira, 29 de junho. Estamos também ao vivo aqui no nosso canal do YouTube, no Imigrantes 94 FM. Estamos falando aqui então de Seleção Brasileira, Copa do Mundo, né? E começou, né? Agora a prorrogação para Alemanha e Paraguai. Alemanha e Paraguai, portanto, prorrogação neste momento, 4 minutos do primeiro tempo da prorrogação. Final nos 90 minutos, né? 1-1 e agora prorrogação, então, tudo igual, 0-0, permanecendo 0-0, né? O empate, nós vamos ter cobrança de penalidades máximas, então, para Alemanha e Paraguai. Vamos falar do Turvo agora? Tem algumas informações aí do Tec?
1: Temos, falando de futebol aqui da nossa região, né?
0: Isso.
1: Você já falou dos campeonatos aí no início, né? E vamos falar algumas novidades, né? Novidades não, os andamentos, como é que estão aqui a preparação do Turvo para alarme, né?
0: Sim.
1: Hoje eu estava conversando aí com o nosso técnico, o Ricardo Fucci.
0: Uhum.
1: Falando em Fute, ele botou o sistema lá na arena, ficou legal, né?
0: Ficou.
1: Não sei se tu viu, o sistema. Sim. Lá, o pessoal faz uma jogada, vai lá e aperta o botãozinho pra ver o lance, né?
0: Pra ver o lance de novo, né?
1: Pena que o meu tempo de jogador já foi, né? Eu até tava jogando um vôleizinho lá, que ele botou no vôlei, é legal, porque vira e mexe, assim.
0: Dá uma jogada diferente, né?
1: Dá uma jogada bonita, assim, que às vezes nem o cara acredita, né? Então seria bom ver o replay mesmo. Então, conversando aí com o Fute, ele falou que a programação aí do estão com o elenco praticamente fechado, né? Até ninguém me passou novidade até o momento se teve alguma saída ou alguma entrada de jogador, né? Então, eles estão preparando agora um jogo treino para fazer agora no mês de julho, né? Que se inicia quarta-feira, é isso, né? Então, hoje, amanhã, termina o mês de junho. Então, ele não definiu data, mas no mês de julho eles estão preparando um jogo treino. Até para ver a equipe certinho, jogadores. E os treinamentos mesmo para alarme vai começar no mês de agosto.
0: Agosto?
1: Então agosto ali provavelmente vai começar um pouco mais acirrado os treinamentos, porque alarme se dá início agora no mês de setembro, né? Então tá pertinho.
0: É,
1: mal acaba aí a Copa do Mundo, a gente já começa com alarme aqui da nossa região, né?
0: É verdade, né? Aí começa a Copa do Mundo aqui para nós. É. Muito bem,
1: daí,
0: tá certo.
1: Daí a gente vai torcer aí pro nosso Turvo, né?
0: É verdade. Então aí já começa os treinamentos, né? Visando a Live, que promete ser uma das mais disputadas, então, de todos os tempos.
1: Eu acho que vai ser uma Live bem disputada e o Turvo tá preparado, né? Então foi feito um time legal aí, um time bom, né? Vamos ver os treinos aí, como é que vai sair.
0: Uhum.
1: Vamos ver se é treino aberto ou vai ser as portas fechadas, né?
0: De repente a imprensa não pode ter acesso, né?
1: Vamos ter que esperar aí o nosso técnico Fute decidir soltar aí as notas para a imprensa, né? Mas enfim, então vamos fazer um joguinho treino ali em julho, né? Treinamento se inicia em agosto e o campeonato aí setembro, então a bola tá rolando aí pelo alarme aqui da nossa região.
0: Na realidade seria mais também um reconhecimento, né? Dos jogadores, né? É lógico que todos eles já se conhecem, porque hoje em dia tem boleiro aí que joga em tudo quanto é lugar, né? E ele se conhece, então, praticamente de vários campeonatos, né? Então, seria mais ou menos por aí, né?
1: Acho que tinha até um pessoal que eles estavam conversando, que acabaram não fechando, né?
0: É.
1: Que era um trio já, né? Era um, mas vinha mais dois no pacote, né? Então, o pessoal sempre joga tudo junto e eles queriam fazer meio... contrata um e leva dois, né?
0: Leva dois, né? Tá certo.
1: Mas é legal, porque tem a questão do entrosamento, né? A gente sabe que no futebol tem a questão da equipe se combinar, né? A equipe tá certinha, às vezes um jogador com outro se dá melhor e aí jogada sai com mais perfeição, né?
0: É verdade.
1: Isso é normal em tudo, né?
0: Uhum.
1: Também tava conversando aí com o nosso presidente, com o Billy, né?
0: Sim.
1: Ele informou que amanhã vai ter o congresso da Alarme. Então,
0: opa,
1: ali é reunião de preparação para decidir aí os detalhes finais, né? Alguns detalhes sobre a premiação, que até o Billy me falando que eles não sabem certinho como é que vai ser a premiação, se vai ser algo em dinheiro ou não. Então, amanhã as 10 equipes que vão disputar ali com seus representantes, né? Até amanhã não vai ser o Billy que vai estar representando o técnico, o Billy está com compromisso particular. Então amanhã o Eriton vai estar comandando aí os trabalhos pela equipe do TEC, né? Uhum. Vai estar lá representando e ajudando lá com o pessoal, junto com as outras equipes, decidir alguns acertos. Eu acho que o primeiro ali vai ser sobre a premiação. E outra coisa vai ser o sorteio das equipes dentro das chaves, né? Então, isso tá para acontecer amanhã nesse congresso que vai ser realizado. Uhum. Até que o Billy não me falou o lugar, né? Eu não sei qual cidade que vai ser feito, né?
0: Uhum.
1: Mas deve ser por aqui próximo, né? Nas nossas cidades, né? Mas ele não passou o lugar.
0: Eu acredito que sempre é feito na sede da Alarme, né? Vamos aguardar para ver se vai ser lá ou não, né?
1: Então, provavelmente vai ser lá, né?
0: Uhum.
1: Agora, onde que é, eu não sei também, amor.
0: Vamos aguardar. De repente eles fazem um outro local, já que é a primeira reunião, né?
1: Mas qual cidade que é a sede da Alarme?
0: É Criciúma.
1: Ah, em Criciúma?
0: Criciúma.
1: Tá.
0: Tá.
1: Também o Billy, eu tava conversando com ele, né? E eu disse até sobre o campo, né? Porque nos dois programas atrás aqui a gente trouxe a situação do nosso gramado. Então a gente estava com a preocupação ali da uma largatinha que estava comendo as folhas, agora inverno, uhum. A grama cresce menos.
0: Sim.
1: Tinha um matinho crescendo que estava querendo dominar a grama, né?
0: Uhum.
1: Eu falei com o Billy, então, o que ele passou aqui para mim? Que foi passado veneno para a lagarta, né? Conforme a gente passou naquela programação, umas duas semanas atrás. Então o remédio tá ali, o veneno, né? Foi passado o veneno.
0: Sim.
1: O remédio é ruim, né? O cara vai passar o remédio, quando vai ver a largata, tá com 2 metros, né? Nunca mais tira, né? Vai dar um filme de zumbi daí. A lagarta assassina do Tec. Então foi passado o veneno pra matar a lagartinha. Já tá quase aí no processo final. Daí a hora que terminar ali, vão passar ali um adubo, uma ureia, pra dar uma fortificada ali no gramado. E logo o gramado estando forte ali, vai ser feito daí, ó, passar um veneno ali pra matar os matinhos, né? Mas primeiro a grama tem que estar forte pra poder fazer isso. Pra ficar um serviço mais bem feito, também foi arrancada as redes.
0: Sim.
1: As redes das traves, pra evitar alguém estar jogando ali no campo, né?
0: Sim.
1: Até foi comunicado que não ia poder ter ninguém praticando ou treinando o esporte no campo, até essa grama tá boa aí pra nossa Alarme, né? E também foi plantada uma grama embaixo da trave, né? Que a trave a gente sabe que dá uma judiada ali, né? Uhum. Às vezes o goleiro não tem nada pra fazer, fica passando de um lado pro outro ali.
0: Uhum. Tem aquela trave aqui do portão de entrada, né? Sempre tem aquele problema ali que, né? Então, principalmente quando chove ali, não é fácil pros goleiros ali, né?
1: Então foi plantado embaixo das traves, também foi plantado grama pra ficar um tapetinho ali pra... Um gramado legal aí para estar disputando a Alarme.
0: Uhum.
1: Bom, acho que sobre o TEC era isso, né?
0: São é isso.
1: Foi um que me passaram, que eu estou passando aqui. Acho que não esqueci mais nada, né?
0: Uhum.
1: Como eu falei aqui de novidade de jogadores, não foi passado não nada, né?
0: Uhum.
1: Então, time fechado, treinamento, grama recuperando, reunião hoje para amanhã, né? Para definir aí a chave.
0: Congresso técnico.
1: E esperando a bola rolar em setembro, então.
0: Muito bem. Tá aí, então, as informações sobre o elenco. O Afonso, na última segunda-feira lá na Costelaria, né, nos falava que parece que só tá faltando um jogador para fechar o elenco realmente, né? Um jogador apenas.
1: Se não tiver, nós joga nós mesmo, né?
0: É verdade. Tá certo,
1: então. O Billy joga lá, a gente dá um jeito.
0: Olha só, Alemanha 2-1.
1: Que dó, né?
0: 2-1 no Paraguai, né? Então, 1-0 agora na prorrogação. Estamos com 13 minutos da primeira etapa da prorrogação. A Alemanha, então, vence o jogo por 1-0 sobre o Paraguai pela segunda fase aí da Copa do Mundo. O Paraguai, neste momento, está sendo eliminado pela Alemanha.
1: Sabe que nós queríamos que a Alemanha perdesse, né? Nós não queríamos perder, mas nós queríamos que a Alemanha perdesse, né?
0: Exatamente.
1: A gente sabe, pela lógica, é a Alemanha ganhar do Paraguai, né? Porque é um time bem superior, né? Não falo que o Paraguai seja ruim, né? Mas pelo elenco da Alemanha, a tendência é, né? Mas a gente tava querendo que fosse pros pênaltis, pelo menos, né?
0: Exatamente.
1: Vamos torcer pro Paraguai dar a vida aí e tentar fazer mais um golzinho, né?
0: Exato. 13 minutos para as 8 da noite, vamos para o intervalo comercial. A gente volta então depois para o último bloco de informações do nosso debate Amigos da Bola de hoje.
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0: 11 minutos para as 8 da noite, 11 minutos para as 8 da noite, e nós tivemos o VAR em ação no jogo Alemanha e Paraguai. E o juiz marcou a falta de Anton por bloquear a movimentação do goleiro Gil no lance e anulou o gol da Alemanha. Então, volta tudo como antes no quartel de Ambranches. Tudo igual, então, 1-1. 1-1, portanto, permanece lá no jogo entre Alemanha e Paraguai, nesse momento, e caminhando, então, dessa forma aí, permanecendo 1-1, né? Disputa nos pênaltis neste exato momento, então, lá no jogo que está valendo, então, pela segunda fase da Copa do Mundo. Queria aquilo que você pediu, né? Então tá acontecendo.
1: Pois é, né? A gente, como eu falei, né? Era o que nós estava aqui, o Moro falou, a Alemanha fez o gol. Bah, deu até uma tristeza, né? Não, mas daí deu um intervalo aqui e daí o Moro falou, ó, estão analisando. Deu VAR, deu VAR. VAR. Daí,
0: tá. Tá certo.
1: Vamos torcer pros Paraguai e pro pênalti. O que faça mais um, elimine de vez, né?
0: Também, né? Muito bem. Vamos saber as suas curiosidades, meu amigo. Você vai falar sobre o que hoje?
1: Hoje vamos falar sobre a taça da Copa do Mundo, né? É conhecida como Troféu dos Vencedores da FIFA. Então, para quem não sabe, a taça, ela é feita, sim, de ouro, né? Uhum. Então, a taça, ela tem 6 quilos, 175 gramas. Ela não é totalmente de ouro, mas nela contém 3 quilos de ouro puro, de ouro maciço.
0: Bah.
1: É, dá pra mudar de vida, será 3 quilos? Não sei o peso que tá aí, o ouro.
0: Uma foi roubada, né, aqui no Brasil, né?
1: Vamos falar dela aqui também. Então, essa já é a segunda, né?
0: É a segunda, né?
1: Então, a taça, ela fica com a seleção, deu o campeonato, deu o vencedor ali, ela fica com a seleção que venceu somente durante as comemorações. A taça original, né? Terminou ali as comemorações, então a taça é devolvida e o time campeão, ele recebe uma réplica e essa réplica banhada a ouro.
0: Uhum.
1: E como é que funciona o trajetório, assim, depois depois disso tudo, né? Essa taça, ela acaba voltando para a entidade, né, da FIFA, que fica em Zurique, na Suíça.
0: Uhum.
1: Antes disso, né, dela voltar, ela passa por um processo de limpeza e polimento numa fábrica chamada GDE Bertoni, que fica localizada em Milão, na Itália. E logo disso, então, essa taça, ela fica guardada lá. Então, ela é usada, fica à exposição, né? E ela é usada em alguns, como é que a gente fala, em alguns eventos promocionais.
0: Da FIFA.
1: Da FIFA, né?
0: Sim.
1: E acho que ela tem uma cerimônia ali, que depois ela passa pelos países, coisa e tal. Mas a taça em si, então o time ganha, ele ali é apresentado a taça original, o time faz a comemoração toda com a taça, terminou ali um determinado, eles determinam, certo, um tempo ali, né?
0: Sim.
1: Pra ficar. Então eles fazem a troca ali, dão uma réplica, banhada a ouro, e essa taça original, ela acaba voltando, então, pra Zurique, né? Na Suíça, onde fica guardada lá, faz uma limpezinha, tira os dedos lá, porque deve ter passado 1 milhão de dedos, né?
0: Imagina.
1: E essa taça fica guardada. E dentro disso, a gente teve uma taça também que foi roubada. Tu sabe onde, Moro, que foi roubada essa taça? Se eu falar, o pessoal não vai acreditar. Muita gente sabe, mas acho que muita gente não sabe também.
0: Começa no país, começa pela letra B, né? E a cidade começa com a letra...
1: Lá mesmo, hein? Lá, nosso grandioso Rio de Janeiro. Então, assim,
0: Janeiro.
1: O Brasil conquistou a antiga taça, né? A Jules Rimet.
0: Jules Rimet.
1: O Moro é mais francês que eu, né? Então, naquele tempo tinha uma regra, que essa regra acabou mudando, né? Que quando eles começaram, eles estipularam que o primeiro país que fosse tricampeão permanecesse com a taça, né? Então, a taça ia para o país.
0: Sim.
1: Então, quando o Brasil conquistou o tricampeonato, né? Esse troféu, ele foi guardado na sede da CBF no Rio de Janeiro, em 1983. Não, foi roubado em 1883. Foi em 1970, quando o Brasil foi tricampeão. Então ela permaneceu lá por uns 13 aninhos. E depois teve aí um... Dava pra, não sei se tem filme sobre isso, não. Acho que não, né? Mas dava pra fazer um filme aí do roubo da taça, né? Porque é um negócio curioso, né? Então a taça em 1983, ela foi roubada e nunca recuperada.
0: Não.
1: Sabe por que não recuperaram a taça? Porque, na verdade, a taça ela foi roubada por 4 indivíduos, né? E o receptor, no caso, a pessoa que recebeu a taça, ele acabou derretendo a taça.
0: Derretendo a taça.
1: Então, ele derreteu a taça, fez em pedaços, né? Ele era um ourives. E acabou essa taça sendo diluída aí, pra, vendida em pequenas partes, né? Até vou falar ligeirinho aqui o nome dos indivíduos, né? Que depois foi descoberto. Foi o Sérgio Pereira, o Sérgio Peralta, conhecido na época, né? Ele era um representante do Atlético Mineiro na Confederação e ele tinha livre acesso ali pelo prédio da CBF. O Peralta aqui, na verdade, foi quem planejou o roubo. Ele planejou, encontrou e contratou, então, 2 executores. Daí, os executores foi o Francisco José Rocha, conhecido como Chico Barbudo, que era um ex-policial. Ele invadiu o edifício ali junto com o comparsa, renderam vigia. E o comparsa dele foi o José Luiz Vieira da Silva, conhecido como Luiz Bigode. Ele era um decorador e ajudou a invadir o prédio da CBF e retirar o troféu da vitrine. E a pessoa que, no caso, como ele estava ali todo... tudo planejado, né? Então, eles já tinham para quem vender, né? Então, o receptor era Juan Carlos Hernández. Ele era um ourives argentino. E ele quem foi o receptor. E aqui na história fala que ele derreteu a taça, né? E ele comercializou ali o ouro em fragmentos, né?
0: Sim.
1: O caso ele foi desvendado graças ao Antônio Seta. Esse Antônio Seta, que era conhecido como Broa, né, antigamente, ele era aí um especialista em roubo, né? Então, na época, ali, os policiais federais foram em cima desse Broa e esse Broa acabou dando com a língua nos dentes, né? Porque esse Broa foi convidado para participar do roubo.
0: Entregou todo mundo.
1: E sabe por que ele não participou do roubo? Apesar dele ser o bam-bam-bam na época aí dos latrocínios grandes aí. Porque ele gostava muito de futebol. Então, por ele gostar muito de futebol, ele não quis participar desse roubo desse da taça roubo que da foi taça planejado naquele ano.
0: Taça Júlio de Ribeiro. Muito bem.
1: A taça também, né? Por que a taça Júlio de Ribeiro? Eu nem sei falar direito. Jules Rimet.
0: Exatamente.
1: O Rimet, ele foi da FIFA, né? Foi 33 anos ali que ele participou ali da FIFA.
0: Presidente da FIFA.
1: Depois ali no início da criação da Copa do Mundo, né? Ele foi um dos idealizadores. Então, a taça, quando foi criada a competição, se chamava Deusa da Vitória ou Taça do Mundo. Mas mais pra frente ali, um pouquinho pra frente, ela foi rebatizada, então, com o nome do Jules Rimet. Então é essa a nossa curiosidade hoje aí sobre a taça que veio pro Brasil e acabou sendo roubada, foi descoberto. Ali quem participou do roubo também não ficou muito tempo na prisão, mas também tem ali, mediante isso, o pessoal fala que a taça ela era meia, como é que fala? Meia amaldiçoada. Porque se a gente pegar a história dos 4 ladrões ali, todos eles acabaram mortos em coisas trágicas, assim, né? Acho que 2 foi assassinato, um teve uma parada cardíaca. Então, assim, ó, eles não sobreviveram muito tempo. Eles foram condenados, ficaram um tempo na prisão, foram libertos aí sem cumprir a pena inteira, mas eles sofreram consequências aí que todos logo após ali o incidente, descobrir, ser liberto da prisão, eles acabaram morrendo de formas trágicas. Então, tem até uma historinha meio por isso aí da taça amaldiçoada, né?
0: Muito bem. Tá certo, então. Tá aí, então, as curiosidades do Sandro. E para os nossos ouvintes, né? Nós estamos encerrando, então, o nosso debate Amigos da Bola, né? Último programa, né?
1: É uma
0: pena. Série. Uma pena, né? É uma pena, mas esse é o último programa da série, né? É, talvez a gente volte aí quando o Turvo estiver participando realmente do Regional da Alarme, né? A partir de setembro, mas nós estamos encerrando, então, a série do nosso debate Amigos da Bola.
1: É, até dando uma explicação aqui pro pessoal que acompanha, né? Uhum. Então, a gente precisava ter mais patrocínio, né? Para estar patrocinando a rádio, uhum. O dinheiro não sair do caixa aí do Turvo, né? Do Tec, né? É, infelizmente, a gente também não foi muito atrás desse patrocínio, né? E então, a gente decidiu que a gente ia acabar encerrando para deixar o caixa mais para a questão ali da contratação. Isso. E das atividades que a gente tem.
0: Fluir de forma positiva.
1: Se alguém estiver ouvindo, bater no coração e querer ajudar o Tec aí no rádio, ó, as portas estão abertas, né?
0: Estão abertas.
1: Mas a gente vai encerrar aí, acho que por uns 2 meses, né, Moro?
0: De repente voltamos aí em setembro.
1: Né? Hora que tiver alarme, então, que a gente tiver mais assunto, o Turvo ganhando... Quem sabe aí a gente não retorna, então, aí no...
0: Presença de técnico, de diretores, de jogadores, aí sim nós vamos voltar aí com força total, então, né?
1: É, e aqui aproveitando, então, né, já que a gente vai dar boa noite aí pro nossos ouvintes, né, queria deixar um grande abraço aqui pro Moro, esse tempo aí que ele tá aí junto com nós, que ele recepcionou e fazendo o programa aí, né, acho que todo mundo conhece a grande figura aí do Turvo, nosso grande radialista aí da nossa cidade, né? E dizer que foi um prazer estar esse tempo aí contigo, Moro.
0: E foi um prazer também conhecê-lo e saber aí de toda a sua força, né? Como apresentador e também comentarista esportivo, né? É a primeira vez que você está à frente do microfone, se deu muito bem, parabéns. E a gente vai retornar, com certeza, ficar aqui no nosso debate Amigos da Bola.
1: Então tá, isso aí, eu espero que volte. Gostei muito e desejar aí para os nossos ouvintes aí uma abençoada semana aí, um abençoado mês e que nós saímos vitoriosos nessa Copa, né?
0: Sim, com certeza. 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É isso aí?
1: É isso aí. Então, uma boa noite para todo mundo e fiquem com Deus.
0: E o jogo lá permanece. Agora, o segundo tempo da prorrogação, tudo igual, 1-1.
1: Vamos correr para casa para assistir os pênaltis.
0: E a gente vai ficar daqui a pouquinho com o narrador das arrancadas, Vanderlei Bordignon, para comandar o Top Hits das segundas-feiras. Um abraço, boa noite.
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0: Para Adolfo Joalheria e Ótica, 20 horas e 3 minutos.
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0: Para Sol Medicina e Saúde, 13 graus, 4 décimos em ligeiro declínio.
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Para você que está ligado no Imigrantes 94.1 FM Top Hits, um grande abraço a você de todo o sul do Brasil. O melhor dos sucessos que estão chegando no mercado mundial, você curte aqui. Um grande abraço a você que está curtindo o som nesta segunda-feira, 29 de junho do ano 2026, mês de junho chegando no seu final. Em sua companhia, Vanderlei Bourignon, Popular Neguinho, desejando você uma maravilhosa noite. Você que está sintonizado, ligado do seu descanso, do seu trabalho, onde quer que você esteja, um grande abraço.

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É, um grande abraço a você que está ligado, muito obrigado pela sua sintonia. Vamos mandando um grande abraço ao Rose Carabelotti e o Lady Duzione, que são lá nos Estados Unidos agora. Parece que estão partindo para o Canadá, isso aí. Não sei se o Raul está escutando, mandou uma boa noite aqui. Um grande abraço aí, Raul, para ti, para toda a galera aí. Muito obrigado pela sintonia. Maravilhosa noite ou dia aí também, né? Na terra do tio Sam ou no Canadá. Parece que estava atravessando para o Canadá hoje. Vamos confirmar isso aí. É, um grande abraço a você que está ligado na Imigrantes 94.1 FM. Muito obrigado pela sua sintonia.

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1: É o seguinte,

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E nós vamos ficando por aqui em mais uma edição do Top Hits Imigrantes. Um grande abraço a você de todo o sul de Santa Catarina, de todo o sul do Brasil, norte e nordeste do Rio Grande do Sul. Muito obrigado pela sua sintonia. Eu volto amanhã na segunda parte do Comitiva Sertanejo. Um grande abraço a você que está ligado. Até lá. Muito obrigado pela sua sintonia.

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É, pessoal, a gente vai mandando um boa noite para toda a galera que está sintonizada. Boa noite, neguinho. Estamos na escuta do programa aqui no São Felipe. Manda um abraço para o Samuel, Daniel, o Felipe, o Misso, o Sander, o André e o Chico. Então, um grande abraço para essa galera toda aí. Maravilhosa segunda-feira para todos vocês. Muito obrigado pela sintonia. Um grande abraço. Então, aí, ó, Samuel, Daniel, Felipe, o Misso, o Sander, o André, o Chico e toda a galera do São Felipe sintonizado. O Adélio Zanelato também está sintonizado lá no bairro São Luís, está pedindo, mandando sucesso para toda a galera do loteamento do Laerte e do bairro São Luís. E o Raul Scarabelotti está dando um alô aqui para a gente que está saindo dos States. Ele e o Lady estão rumando para o México. Grande abraço aí, Raul. Uma ótima viagem para vocês de retorno ao México. Para ti, para o Lady, para toda a galera aí. Muito obrigado pela sintonia. Maravilhosa segunda-feira e um grande abraço.

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12: Está no ar a Voz do Brasil. As notícias do governo federal que movimentaram o país no dia de hoje.
13: Boa noite.
14: Boa noite para você que nos acompanha em todo o país.
13: Segunda-feira, 29 de junho de 2026.
14: Vamos ao destaque do dia. Apoio a bons pagadores.
13: Desenrola adimplentes. Permite substituir empréstimos mais caros por financiamentos com juros menores.
14: A iniciativa busca reduzir o peso das parcelas no orçamento, prevenindo o endividamento. Pablo Mundim.
15: A ideia é substituir juros de até 12% por juros no máximo de 1,99% ao mês.
13: E ainda, incentivo também para quem está em dia com o FIES, o Fundo de Financiamento Estudantil.
14: Após se formar, o estudante poderá receber crédito para montar seu próprio negócio.
13: É o FIES empreendedor. Graziele Bezerra.
16: O governo do Brasil estima que em um universo de 500 mil beneficiários adimplentes, exista um público potencial imediato entre 50 mil e 125 mil pessoas.
14: Vamos falar também sobre restituição do imposto de renda.
13: Amanhã será pago o segundo lote a mais de 9 milhões e 500 mil contribuintes.
14: É o maior número de pessoas já beneficiadas de uma só vez.
13: Hoje, na apresentação da Voz do Brasil, eu, Mariana Jungmann e Luciano Seixas.
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13: Trabalhadores informais que têm dívidas, mas que estão com os pagamentos em dia ou com, no máximo, 3 meses de atraso, poderão aderir ao Desenrola Adimplentes.
14: A ideia é dar um alívio no orçamento dessas famílias, que poderão refinanciar seus contratos pagando juros menores, de, no máximo, 1,99% ao mês.
13: O novo Desenrola foi lançado nesta segunda-feira e os interessados já podem aderir ao programa.
15: Organizar as contas, pagar menos juros e evitar que novas dívidas comprometam o orçamento das famílias. É o objetivo das novas medidas anunciadas pelo governo do Brasil para ampliar o acesso ao crédito e incentivar quem mantém os pagamentos em dia. O Desenrola Adimplentes, lançado nesta segunda-feira pelo presidente Lula, amplia o alcance do programa que já ajudou mais de 7 milhões e meio de famílias na reorganização financeira. Agora, o foco passa a ser quem trabalha na informalidade e mantém as contas em dia, mas enfrenta juros elevados no crédito pessoal. A proposta permite substituir empréstimos mais caros por financiamentos com juros de até 1,99% ao mês, reduzindo o peso das parcelas no orçamento e prevenindo o endividamento, destaca o ministro da Fazenda, Dário Dorigan.
17: Esse trabalhador, ele vai poder se reorganizar do ponto de vista financeiro. Ele vai poder, inclusive, se ele quiser, tomar crédito dentro desse mesmo patamar, a 1,99% ao mês, tomar um volume de crédito a mais, desde que a prestação total não passe de 90% do que ele tinha antes.
15: Poderão aderir trabalhadores informais que tenham operações de crédito pessoal de até R$15 mil, com pelo menos 4 parcelas pagas e no máximo 90 dias de atraso. A ideia é substituir juros de até 12% por juros no máximo de 1,99% ao mês, explica o ministro Durigan.
17: A situação atual do trabalhador informal, que paga